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5: Folha FM, boa noite! 20h05 na capital de todos nós, para Mestres e Roraimados. Um grande abraço para você que está ligado, curtindo a nossa programação. 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
5: Até as 21. Socorro, boa noite, Amarildo. Boa noite, Fábio. É, Tarcísio, que maravilha de programa, você é excelente, meu rei. É, se puder tocar a música Fogueira com Maria Bethânia, agradeço aí o carinho, agradeço a audiência, né? É, agradeceria um montão, obrigado. Amarildo Brasil, do bairro Jardim Primavera. Valeu, meu querido, vamos tocar assim. Se existir por aqui, pode crer que a gente toca pra você aqui na programação da Rádio Fogueira, Maria Bethânia, né? Vai ser a segunda aí do bloco, tá certo? José Carlos, boa noite, querido. Um grande abraço pra você ligado, curtindo aí a nossa programação. A Dalva, boa noite, Dalva. Tá ligada na 100.3. Obrigado pelo carinho, obrigado pela audiência. Para ver se vai tocar aqui a música, mas...
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11: 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Olá, boa noite para você que está ligado, curtindo aí a nossa programação. Alô, Cavalcante, tudo bem? Socorro, querida. Fala aí.
12: Boa noite, Fábio Tarcísio. Muito boa noite, Socorro. Aqui do município de Presidente Figueiredo, Amazonas. Boa noite, Fábio. Nunca mais te mandei uma mensagem, né? Mas é que aqui tem falta de energia muito, muito mesmo. É quase, tem dia, dia sem energia à noite. Outra vez tem dia à noite, não tem. Ah, tá esse problemão aqui. Muita chuva, né? Porque tem chovido muito mesmo. Pois é. E aí, programa aí, MP Boa. Tá? Um programa lindo, maravilhoso. Que Deus abençoe sua noite, o seu programa. Tá bom?
11: Nossa.
12: Um abraço para todos aí. Bom, boa noite, Boa Vista. Boa noite, Roraima. Boa noite, ouvintes. Fábio, se você puder tocar para mim. É, você não vai tocar, não, né? É só colocar a música para rodar. É. Marisa Monte, ainda bem. Ofereço para você, para todos na rádio, aos ouvintes, tá bom? Então, se gostarem. Muito boa noite. Deus abençoe a nossa noite. Tudo de bom. Tá? Fica com Deus.
11: Marisa Monte, ainda bem, né? Vamos colocar assim. Vai ser a primeira aí do nosso bloco. Marisa Monte, ainda bem. Alô, meu amigo Tele Santos. Tchê, tchê, tchê, tchê.
13: Estou chegando na apresentação dos locutores nacionais diretamente de Roraima, Brasil. Ele é locutor Fábio Tarcísio. Tchê, tchê, tchê. Terra e pegou no ar. Sucesso. Ali, meu querido, aquele abração. Vamos que vamos, na conexão, em clima de Copa do Mundo, São João, para você. Diretamente aqui da região Montanha, pela liderada, Márcio Nilson, já faz de mantida no Brasil. Tchê, tchê, tchê.
11: 20h35.

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1: Está no ar a Voz do Brasil. As notícias do governo federal que movimentaram o país no dia de hoje.
2: Olá, boa noite.
3: Boa noite para você que nos acompanha em todo o país.
2: Quarta-feira, 10 de junho de 2026.
3: Vamos ao destaque do dia: desenvolvimento ambiental.
2: Presidente Lula assina a nova política nacional de recuperação da Caatinga para, entre outras coisas, enfrentar a desertificação na região Nordeste.
3: E destina 2 bilhões de reais para ações do IBAMA e do ICMBio na bacia do Rio Doce, onde houve o desastre de Mariana.
2: Ações também incluem ampliação de parques nacionais no Piauí, Tocantins, Pará e Rondônia.
3: O presidente destaca que desenvolvimento econômico tem que estar aliado à preservação ambiental.
4: Aprender a ser capitalistas civilizados e não capitalistas destruidores da nossa floresta.
2: E ainda, o presidente recebeu hoje o resultado do trabalho do Conselho de Desenvolvimento Econômico Social Sustentável no último semestre.
3: O conselhão é formado por representantes dos setores empresarial, sociedade civil e membros do governo.
2: Pacto contra o feminicídio, mudança na escala de trabalho e transição ecológica estiveram entre os temas.
3: Você vai ouvir também investimento em pesquisa e inovação.
2: A gente conversa hoje com Luiz Antônio Elias, presidente da FINEP, a financiadora de estudos e projetos do governo do Brasil.
3: Ele vai falar do papel estratégico que a criação de novas tecnologias tem para o desenvolvimento do país e no posicionamento internacional do Brasil.
2: Hoje, na apresentação da Voz do Brasil, eu, Mariana Jungmann e Luciano Seixas.
3: E acompanhe a gente ao vivo, acesse radiogov.ebc.com.br ou o canal Gov na sua TV aberta.
2: Pacto contra o feminicídio, mapa do caminho para a transição ecológica, mudanças na escala semanal dos trabalhadores brasileiros.
3: Temas que foram tratados hoje na reunião do Conselho de Desenvolvimento Econômico Social Sustentável, o Conselhão.
2: O órgão consultivo reúne autoridades, pesquisadores, empresários, representantes de federações e de organizações da sociedade civil.
3: E eles apresentaram ao presidente Lula o resultado do trabalho ao longo do último semestre.
5: Da soberania nacional ao protagonismo global. Este foi o tema do encontro do Conselho de Desenvolvimento Econômico, Social e Sustentável, o Conselhão, que discutiu temas como enfrentamento ao feminicídio, segurança pública, desenvolvimento sustentável e economia. O presidente Lula agradeceu o trabalho dos cerca de 200 conselheiros e reforçou a importância deles em temas que impactam em todo o país.
6: Eu queria agradecer a dedicação de cada mulher, de cada homem que assumiram a responsabilidade de participar desse conselho e preparar propostas para ajudar o governo a fazer coisas diferentes, a fazer coisas apresentadas pela sociedade civil.
5: No tema de combate à violência contra a mulher, foi apresentado um balanço dos primeiros 4 meses do Pacto contra o Feminicídio, assinado pelos poderes Executivo, Legislativo e Judiciário. A primeira-dama, Janja Lula da Silva, destacou os resultados.
7: O tempo médio para análise das medidas protetivas de urgência caiu de 16 dias para cerca de 3 dias. Isso está acontecendo até com o mínimo de 2 horas a gente tem medida protetiva sendo emitida. E mais da metade das decisões, 53, já são proferidas no mesmo dia. Isso é o que importa. E a gente precisa falar muito sobre isso. As mulheres precisam ter essa informação.
5: Na área da economia, o ministro da Fazenda, Dario Durigan, ressaltou os avanços. Ele afirmou que o Brasil tem demonstrado estabilidade econômica, além de crescimento acima da expectativa, e defendeu o fim da escala 6x1, que aguarda a aprovação no Senado, como passo importante no combate às desigualdades.
8: Quem hoje já está na escala 5x2 é quem ganha mais, é quem teve tempo e muitas vezes oportunidade familiar de estudar por mais tempo. E quem está na escala 6x1 são os trabalhadores mais mal remunerados, trabalhadores negros, mulheres. Portanto, é um tema de desigualdade do mundo do trabalho encarar o tema da 6x1.
5: Durante o evento, foram destacadas várias políticas públicas recentes, que partiram de recomendações do Conselhão, como o programa Acredita, o Pacto pela Igualdade Racial e a Lei do Mercado de Carbono. Na área de meio ambiente, o conselheiro Matheus Silva, que é coordenador do Conselho Nacional das Populações Extrativistas e membro mais jovem do Conselhão, apresentou os resultados e disse que é preciso continuar avançando.
9: Sabemos reconhecer os nossos avanços, mas também sabemos que precisamos avançar muito mais, especialmente nessa terra e a crédito com o PRONAF ainda muito distante dos nossos territórios, porque fortalecer a Amazônia é fortalecer o Brasil.
5: O Conselhão é um fórum consultivo que reúne centenas de representantes da sociedade civil, empresários, acadêmicos e movimentos sociais para debater e propor políticas públicas e estratégias de desenvolvimento para o país. Ele foi retomado em 2023 e está em sua sétima plenária. Reportagem Luciana Colares de Holanda.
2: Recursos para o meio ambiente, criação de novas áreas de proteção ambiental e uma nova iniciativa para a recuperação da Caatinga brasileira.
3: São algumas das medidas anunciadas pelo governo do Brasil nas comemorações pelo Dia Mundial do Meio Ambiente, celebrado em 5 de junho.
2: A repórter Gabriela Noronha acompanhou e traz os detalhes.
10: Recuperação da vegetação nativa aliada à valorização das comunidades tradicionais da Caatinga. Isso é o que propõe o novo programa Recaatingar. A iniciativa do Ministério do Meio Ambiente e Mudança do Clima foi lançada nesta quarta-feira e conta com um aporte inicial de 60 milhões de reais do Banco Nacional de Desenvolvimento Econômico e Social e do Banco do Nordeste. Dentre as ações previstas está o enfrentamento da desertificação no bioma, que está presente em 10 estados e ocupa 11% do território nacional. Outras ações de preservação da Caatinga também fazem parte da Lei da Política Nacional para a Recuperação do Bioma, sancionada nesta quarta-feira pelo presidente Lula, durante a cerimônia em alusão ao Dia Mundial do Meio Ambiente. O presidente lembrou que a sociedade brasileira está mais consciente para a proteção ambiental.
11: Houve uma evolução daqueles que defendem os quilombos, daqueles que defendem a remarcação da terra indígena. Houve uma evolução dos empresários que sabem que hoje eles pagarão com preço muito caro se eles não respeitarem regras mínimas de defesa da questão ambiental. E é uma evolução. Aprender a ser capitalistas civilizados e não capitalistas destruidores da nossa floresta.
10: O pacote de medidas anunciado nesta quarta-feira também incluiu recursos para a Agenda Ambiental Brasileira. São 2 bilhões de reais para investimentos na bacia do Rio Doce, importante região hidrográfica do Sudeste brasileiro e fundamental para o abastecimento, economia e biodiversidade dos estados de Minas Gerais e Espírito Santo. Além disso, 834 milhões de reais do Fundo Clima serão investidos em projetos de restauração da vegetação nativa. Segundo o ministro do Meio Ambiente e Mudança do Clima, João Paulo Capobianco, o objetivo das novas medidas inclui não apenas a conservação do meio ambiente, mas também o fortalecimento da economia nas regiões afetadas.
12: Proteger o meio ambiente não é olhar apenas para as próximas gerações, é cuidar das condições de vida das populações brasileiras no presente.
10: Já o Fundo Amazônia, mecanismo financeiro de captação de doações internacionais para preservação e combate ao desmatamento na Amazônia, recebeu a doação de 270 milhões de reais do Reino Unido. E o número de doadores vem aumentando, como detalhou a diretora socioambiental do BNDES, Tereza Campelo.
13: Passamos assim, nesse seu mandato, presidente, de 2 doadores para 9 doadores, mostrando que o Brasil tem compromisso com essa agenda para ajudar a salvar o planeta.
10: No campo da conservação ambiental, foram assinados atos que ampliam os parques nacionais da Serra das Confusões e de 7 cidades no Piauí e criam o Parque Nacional do Tanaru, em Rondônia, e a Área de Proteção Ambiental do Paleocanal do Rio Tocantins, no Pará. Reportagem Gabriela Noronha.
3: Talvez talvez você ainda não conheça a FINEP, empresa financiadora de estudos e projetos.
2: Ela é ligada ao Ministério da Ciência, Tecnologia e Inovação e tem o papel de transformar o potencial científico e tecnológico brasileiro em projetos de inovação.
3: E essa inovação científica vai se converter depois em novos produtos, serviços, medicamentos, tecnologias que você usa no seu dia a dia.
2: Hoje nós conversamos com o presidente da FINEP, Luiz Antônio Elias, para saber mais sobre esse trabalho e sobre o novo momento da empresa, com o apoio de projetos de maior complexidade. Boa noite, presidente.
14: Boa noite, agradeço o convite. É muito importante para a FINEP estar aqui presente e apresentar os projetos que nós estamos fazendo nesse imenso Brasil.
2: Então, vamos justamente começar explicando melhor para o nosso ouvinte, para quem não conhece, que tipo de projetos a FINEP financia, qual que é o papel da empresa nesse desenvolvimento tecnológico do país.
14: A FINEP se consolida nessas últimas 5 décadas. Ela foi fundada em 1967 como a instituição mais importante no fomento à infraestrutura científica, portanto, aos laboratórios, à geração do conhecimento, à capacidade de desenvolvimento tecnológico, portanto, às startups, às ICTs, e à capacidade de inovação no Brasil, oferecer crédito às empresas para que elas possam impulsionar as suas cadeias de valor e aumentar o valor agregado dos seus produtos. Mas ainda no momento de um risco geopolítico intenso, ou seja, nós vivemos um momento muito difuso a nível internacional. A ideia do multilateralismo se esgota e a percepção de que as políticas industriais devem estar cada vez mais retomadas. A FINEP também exerce o papel central na retomada da política industrial no Brasil.
3: Bem, para isso, a empresa recebeu um aporte de 3 bilhões e meio de reais para o financiamento de novos projetos, né? De onde vieram esses recursos e quais são as prioridades?
14: Os recursos que de 3,5 bilhões, na verdade, eles advêm para a capitalização da FINEP. A FINEP, na verdade, esse ano deverá receber 17,7 bilhões de reais do FNDCT. O FNDCT, criado em 1969, é o maior fundo de desenvolvimento da América Latina para a área científica e para a área tecnológica e de inovação. Esse ano é um ano histórico, são 17,7. Além disso, nós teremos acesso, por determinação do presidente Lula, que colocou esta agenda na centralidade do processo de desenvolvimento brasileiro, mais 25 bilhões de reais para o crédito. Subentende que a FINEP deverá estar operando em processos de crédito direto e nas operações indiretas, mais na infraestrutura científica, quase 40 bilhões de reais esse ano.
2: Agora, o senhor mencionou na sua primeira resposta todo o contexto geopolítico que a gente vem vivendo e existe um posicionamento estratégico da FINEP quando a gente fala da inserção internacional do Brasil, né? Porque a empresa acaba ajudando aí a definir onde o país vai apostar em desenvolver as suas pesquisas, seu desenvolvimento. Quais são essas áreas? Qual é a escolha estratégica nesse momento para o desenvolvimento de inovação no Brasil?
14: Nós estamos muito condicionados àquilo que se chama da nova indústria Brasil. No processo de reconstrução e transformação com o presidente Lula, nós entendemos que era necessário construir, por missões, uma nova estrutura industrial, baseada em capacidade científica, orientando a parte de inovação para a agroindústria, para a defesa, para a transformação digital, para a descarbonização, para perceber a mobilidade urbana, é necessário que a gente dê mais qualidade de vida à população e saneamento, e olhar também a base de infraestrutura para toda a parte de genética, ou seja, bioinsumos e biotecnologia. Isso acompanha a fronteira do conhecimento no mundo, que cada vez mais, pela emergência climática ou pelo olhar da introdução da inteligência artificial e pela robótica avançada, precisa ser alterado. Um dado importante para os ouvintes: 60% da pauta de exportação hoje brasileira ainda se condiciona a recursos naturais. Nós temos que ser protagonistas. Se queremos ser protagonistas, temos que cada vez mais incentivar a capacidade científica e olhar a fronteira do conhecimento agregando valor ao produto nacional.
3: Presidente, a partir do desenvolvimento dessas novas tecnologias nesses setores, como fazer, como converter isso em desenvolvimento na melhora da vida das pessoas?
14: Isso melhora porque nós estamos apoiando projetos na área de vacinas, por exemplo. Nós estamos apoiando projetos na área de bioinsumos, que é necessário para a questão de alimentos. Nós estamos apoiando projetos na área de fertilizantes. Estamos apoiando projetos relacionados à descarbonização. Portanto, isso, como o presidente Lula colocou muito claramente, nós estamos num momento de estabilidade e precisamos avançar em áreas que são estratégicas para o conhecimento brasileiro. Temos uma matriz energética extremamente limpa. Aproveitar isso nessa transição energética no mundo é colocar o Brasil naquilo que eu chamei, no protagonismo social e no protagonismo internacional.
2: Pois é, e a FINEP vem recebendo mais recursos ao longo dos últimos anos, e isso também se converteu em projetos de maior complexidade que vêm sendo apoiados por
14: ela,
2: né?
14: Com certeza, com certeza. A subvenção econômica que lançamos recentemente são 3,3 bilhões de reais na gestão da ministra Luciana Santos, são em áreas justamente que são o núcleo duro do conhecimento, para que a gente possa fazer a diferença. Em quê? Na agroindústria, na mobilidade. E uma questão importante, olhamos o social na agricultura familiar e na diferença, ou seja, nas assimetrias territoriais que a gente precisa corrigir, olhando a dimensão do Brasil, que é continental. Portanto, na subvenção econômica tem uma proposta de 300 milhões de reais para o Norte, Nordeste e Centro-Oeste impulsionar suas cadeias locais.
3: E como é que a FINEP atua em diferentes regiões do país para diminuir essa desigualdade?
14: Ela atua, na verdade, nesses segmentos que eu acabei de mencionar e percebendo também o local. Mais ainda, ela atua de forma vertical na estruturação de políticas com as fundações de amparo à pesquisa, nos programas que nós chamamos de Centelha e Tecnova, olhando o empreendedorismo local, olhando as startups locais, olhando as ICTs locais. Também impulsiona pela via do que eu chamei da infraestrutura, com as universidades. O hub do conhecimento está nas universidades. É preciso que a gente cada vez mais impulsione laboratórios de conhecimento que gerem capacidade e resultado para a sociedade brasileira.
2: Toda uma cadeia, né, presidente?
14: Toda uma cadeia.
2: Muito bem, nós conversamos com Luiz Antônio Elias, presidente da FINEP, a financiadora de estudos e projetos do governo federal. Muito obrigado pela sua entrevista à Voz do Brasil.
14: Eu que agradeço essa oportunidade para a FINEP e para o momento tão importante que essa instituição está vivendo hoje.
3: O novo PAC, Programa de Aceleração do Crescimento, já executou 90% dos recursos previstos até 2026.
2: São obras, programas e planos de governo que estão com andamento adiantado.
3: O programa prioriza as regiões mais vulneráveis do país e com menos acesso a serviços públicos.
15: Estradas, moradias, escolas, hospitais, obras de saneamento, energia e mobilidade urbana. Os investimentos em infraestrutura avançam em todo o país. Já foram executados praticamente 90% dos recursos previstos para o novo PAC até o final deste ano, o que corresponde a R$1,2 trilhão. Quase 11 mil empreendimentos contratados já foram concluídos. Entregas que ajudam a gerar emprego e renda no país, de acordo com Roberto Nami Garibe Filho, secretário especial do Programa de Aceleração do Crescimento.
16: Nós estamos batendo um recorde esse ano de investimento em infraestrutura. Isso fez sentir tanto na menor taxa de desemprego da história, que atingimos 5,4 se você pegar os 12 anos, e temos também a maior massa salarial. Nesses dados você consegue ver a presença do PAC, porque ele tem um efeito multiplicador sobre a economia bastante forte e isso impacta na vida cotidiana das pessoas.
15: Na área de habitação, por exemplo, foram entregues quase 2 milhões de moradias por meio do programa Minha Casa Minha Vida até março deste ano. Na educação, foram criados 111 institutos federais e 100 mil escolas em todo o país passaram a contar com rede Wi-Fi. Na área de concessões, foram realizados 57 leilões federais de rodovias, ferrovias, portos e aeroportos em 3 anos. O novo PAC também investe em obras de prevenção de desastres e adaptação às mudanças climáticas, para aumentar a proteção da população, como explica o secretário Roberto Nami Garibe Filho.
16: Nós estamos investindo quase 16 bilhões em prevenção ao risco. O nosso investimento ele é distribuído, né, levando em consideração quanto cada cidade está, de alguma forma, suscetível a esse tipo de risco, tanto de alagamento como de encosta.
15: Roberto Nami ressaltou ainda os investimentos em mobilidade urbana. São quase 16 bilhões de reais destinados à renovação de frota, com a entrega de veículos menos poluentes e mais confortáveis para a população. Lançado em 2023, o novo PAC foi estruturado em torno da industrialização, da transição ecológica e da redução das desigualdades sociais e regionais. O programa estabelece critérios de seleção que priorizam regiões com menor índice de desenvolvimento humano, maior déficit de serviços públicos e menor capacidade fiscal. Reportagem Pablo Mundim.
2: Uma nova terapia desenvolvida por pesquisadores brasileiros pode mudar o cenário dos tratamentos de cânceres hematológicos, como os linfomas.
3: Segundo os resultados preliminares divulgados hoje, a terapia CAR-T-Cell tem quase 90% de eficácia, com redução ou desaparecimento dos tumores.
2: O estudo contou com R$100 milhões do governo federal e já foi aplicado em 25 pacientes do Sistema Único de Saúde.
3: O ministro da Saúde, Alexandre Padilha, acompanhou a divulgação em São Paulo e comemorou os resultados.
17: Nós recebemos aqui os resultados preliminares, que são muito animadores, mais de 87% de resultado positivo de pacientes que já tinham passado por outras formas de tratamento, tanto quimioterapia, radioterapia, transplante, e que vem agora no CAR-T-Cell uma esperança nesse tratamento.
2: Mais 81 pacientes vão receber o tratamento até o fim do ano.
3: A expectativa é que, com a confirmação dos resultados e o registro sanitário da Agência Nacional de Vigilância Sanitária, a terapia passe a ser oferecida em todo o território nacional.
2: A partir da semana que vem, o contribuinte que quiser regularizar débitos com a União vai precisar de níveis maiores de segurança ao usar a conta gov.br.
3: A mudança acontece a partir do dia 15 de junho, quando passará a ser exigido os níveis prata ou ouro no aplicativo ou site.
2: Saiba como elevar a segurança da sua conta gov.br na reportagem de Márcia Fernandes.
18: Na Procuradoria-Geral da Fazenda Nacional, é possível consultar dívidas com a União, negociar e parcelar débitos, emitir guias de pagamento e certidões de regularidade fiscal. A partir de 15 de junho, pessoas físicas só poderão acessar o portal Regularize da Procuradoria utilizando contas gov.br com nível prata ou ouro. Usuários com conta bronze serão alertados sobre a necessidade de elevar o nível de segurança e, depois do dia 15, se mantiverem a conta bronze, terão acesso bloqueado. A coordenadora nacional de atendimento da Procuradoria-Geral da Fazenda Nacional, Raquel de Carvalho, explica que a medida busca aumentar a segurança de quem procura o órgão.
19: Essa medida foi uma medida de segurança para a proteção dos dados do cidadão e das transações que ele realiza dentro do portal.
18: A conta gov.br funciona como uma identidade digital. Ela dá acesso a mais de 4.600 serviços federais. Atualmente, existem 176 milhões de contas ativas no gov.br. Mais de 118 milhões já estão nos níveis prata e ouro, mais seguros. O nível bronze tem segurança básica, com autenticação apenas pelo CPF e senha cadastrada. Raquel de Carvalho, da Procuradoria, explica como aumentar o nível de segurança e mudar a conta gov.br para prata ou ouro.
19: Ele pode fazer isso por meio da autenticação bancária, ou então ele pode fazer um reconhecimento facial. Muito simples o procedimento. Ele pode fazer sem sair de casa.
18: Para regularizar a situação de dívidas com a União, acesse o site regularize.pgfn.gov.br. Reportagem Márcia Fernandes.
3: O Pix, sistema de pagamento instantâneo criado pelo Banco Central, que já virou queridinho dos brasileiros, será reconhecido como marca de alto renome.
2: A principal característica desse reconhecimento é a proteção da marca em todos os ramos da atividade econômica.
3: Isso impede que qualquer outra empresa utilize o mesmo nome ou termo semelhante, mesmo que seja para vender um produto ou serviço diferente do original.
2: Trata-se da primeira marca vinculada ao governo federal a contar com o reconhecimento pelo INPI, Instituto Nacional de Propriedade Industrial.
3: E atenção, estudantes que ainda não fizeram a inscrição para participar do Exame Nacional do Ensino Médio.
2: O prazo está terminando, vai só até sexta-feira, dia 12.
3: Alunos de escolas públicas e beneficiários do Pé de Meia contam com a inscrição pré-preenchida esse ano. Mas ainda assim precisam entrar na página do participante e confirmar a participação.
2: Lembrando que as provas estão marcadas para os dias 8 e 15 de novembro desse ano.
3: A taxa de inscrição é de R$ 85,00 e pode ser paga até 17 de junho.
2: E essas foram as notícias do Governo do Brasil.
3: Uma realização da Secretaria de Comunicação Social da Presidência da República.
2: Com produção da empresa Brasil de Comunicação.
3: Fique agora com o Minuto do TCU. Em seguida, as notícias do Poder Judiciário e do Congresso Nacional. Boa noite.
2: Boa noite para você e até amanhã.
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20: Minuto do TCU.
21: O Tribunal de Contas da União analisou as contas do presidente da República referentes ao exercício de 2025. Durante a sessão de hoje, o relator do processo, ministro Benjamin Zimler, apresentou a conclusão da avaliação técnica que verifica se os recursos do governo federal foram aplicados corretamente.
22: O Tribunal de Contas da União é de parecer que as contas atinentes ao exercício de 2025, de responsabilidade do excelentíssimo senhor presidente da República, Luiz Inácio Lula da Silva, estão em condições de serem aprovadas pelo Congresso Nacional com ressalvas.
21: Segundo a análise, as contas estão de acordo com os princípios constitucionais e legais. Apesar disso, o documento apresenta, além das ressalvas, alertas ao governo federal. Saiba mais em tcu.gov.br.
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24: STF começa a julgar recursos contra a responsabilidade de redes sociais.
25: TSE aprova nova política de segurança da informação.
24: STJ define que pena por crime cometido sob livramento condicional começa após o fim do benefício.
25: Boa noite, eu sou o Arthur Filho.
24: E eu sou Walter Lima.
25: Plenário do Supremo Tribunal Federal começa a analisar recursos contra a tese do julgamento do Marco Civil da Internet.
24: O julgamento vai continuar na sessão de amanhã. Marta Ferreira.
26: O ministro Dias Toffoli começou o voto explicando que a tese fixada pela corte deve ser analisada a partir de uma posição institucional do Supremo Tribunal Federal e não considerando os votos individuais dos ministros. Sobre a questão da responsabilidade solidária, ele esclareceu que após a notificação, a responsabilidade do provedor de aplicações por omissão injustificada deve ser tratada como solidária. Já sobre o ponto da tese fixada pelo Supremo, que trata dos crimes contra a honra, Toffoli propôs um ajuste para substituir a expressão crime contra a honra por violação à honra por crime ou ilícito civil. O ministro vai continuar o voto na sessão plenária de amanhã.
25: Tribunal Superior Eleitoral aprova nova política de segurança da informação.
24: A ideia é reforçar a proteção dos sistemas eleitorais, das urnas eletrônicas e dos dados da Justiça Eleitoral. Estevam Furtado.
27: A medida reúne regras de segurança cibernética em todo o país e já começa a valer após a publicação da resolução. Entre as mudanças estão a adoção de procedimentos padronizados para gestão de riscos, proteção de dados, controle de acesso, monitoramento de vulnerabilidades e resposta a ataques cibernéticos. A política também prevê o uso seguro de tecnologias como inteligência artificial e computação em nuvem.
25: A pena por crime cometido durante o livramento condicional só começa a ser cumprida no dia seguinte ao fim desse benefício.
24: O entendimento é do Superior Tribunal de Justiça, Fátima Uchoa.
28: A tese definida pela terceira sessão deve ser observada por juízes e tribunais de todo o país. Um preso cometeu novo crime durante o livramento condicional e mesmo sem revogar o benefício, o Tribunal de Justiça do Rio de Janeiro contabilizou simultaneamente como pena cumprida o período entre a prisão preventiva e o fim do livramento condicional. Mas o STJ considerou não ser possível contar o mesmo período de prisão em duas execuções penais diferentes. Segundo o relator ministro Sebastião Reis Júnior, o STJ entende que se o livramento condicional não foi suspenso ou revogado até o fim do período de prova, a nova execução penal só deve começar no dia seguinte ao fim do benefício.
25: A Justiça do Trabalho itinerante chega este mês no Oiapoque, no Amapá.
24: Uma variedade de serviços de graça para a população. Marla Lacerda.
29: Todo mundo que mora nas aldeias de Manga e Espírito Santo, no estado do Amapá, pode aproveitar. Essa é a oportunidade para quem precisa colocar em dia a documentação jurídica, receber orientações sobre problemas trabalhistas e previdenciários, emitir documentos e até mesmo receber atendimento fisioterapêutico e psicológico. Informações sobre serviços, locais e datas no site do TST.
25: Ministério Público Federal solicita que a União defina regras para garantir acessibilidade em sites públicos e privados.
24: A obrigação prevista na Lei Brasileira de Inclusão há mais de 10 anos ainda não é cumprida devido à falta de regulamentação. Vanessa Pereira.
0: Em agosto de 2025, o MPF expediu recomendação para que as diretrizes de acessibilidade digital fossem finalmente definidas. Mas passados mais de 9 meses, os pedidos do órgão não foram acatados. Agora, na ação, o MPF pede que o governo federal regulamente, em até 2 meses, o artigo 63 da Lei Brasileira de Inclusão, que torna obrigatória a acessibilidade na internet, e apresente, em até 4 meses, um plano de transição para adaptar os sites.
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25: A você, uma boa noite.
24: E até amanhã.
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4: Eu sou Paula Groba.
5: E eu sou Humberto Pinheiro.
4: E estes são os destaques de hoje do Jornal do Senado, que começa agora.
5: Aprovada a proposta que permite renegociação de dívidas rurais.
4: PEC que dá ampla autonomia ao Banco Central segue para o plenário.
5: Senado aprova piso de R$13.600 para médicos e dentistas. Proposta vai à Câmara.
4: Boa noite.
5: Boa noite.
4: O Senado aprovou a proposta que cria uma linha de financiamento com recursos do Fundo Social do Pré-Sal para a renegociação de dívidas de produtores rurais. O texto, vindo da Câmara dos Deputados, previa inicialmente que os recursos desse fundo deveriam beneficiar os produtores rurais prejudicados por calamidades públicas.
5: No Senado, o relator senador Renan Calheiros, do MDB de Alagoas, alterou a proposta para ampliar os casos em que os produtores podem ser beneficiados. A senadora Tereza Cristina, do Progressistas de Mato Grosso, defendeu a busca do entendimento com a equipe do governo antes da votação. Mas, diante da falta de acordo, a votação foi mantida pelo presidente Davi Alcolumbre. A votação em plenário foi simbólica e a proposta retorna à Câmara dos Deputados, já que foi alterada no Senado.
4: E agentes de saúde e de combate às endemias, profissionais que atuam em comunidades urbanas, rurais e indígenas, podem ganhar o direito a uma aposentadoria diferenciada. Uma proposta aprovada pela Comissão de Constituição e Justiça prevê o benefício para quem comprovar 25 anos de contribuição e de exercício da atividade, com idade mínima de 57 anos para mulheres e 60 para homens.
5: O texto também estabelece regras de transição e prevê apoio financeiro da União para ajudar estados e municípios a custear a medida. A PEC segue agora para o plenário com pedido de tramitação especial. Repórter Bruno Lourenço.
6: A proposta de emenda à Constituição diz que esses profissionais poderão se aposentar com idade mínima de 57 anos para mulheres e 60 anos para homens, desde que comprovem 25 anos de contribuição e de efetivo exercício na atividade. O senador Irajá, do PSD do Tocantins, destacou o papel indispensável desses profissionais na ponta da saúde, especialmente nas comunidades mais carentes.
7: Um reconhecimento de um trabalho histórico, dedicado por toda uma vida a essas pessoas que são brasileiros e brasileiras, que são, como eu costumo dizer, o SUS do Brasil de carne e osso. Eles são, sim, o SUS de carne e osso no Brasil e que nos representam em todos os lares brasileiros.
6: A proposta também cria regras de transição para quem já está na atividade. Além disso, considera a carreira como essencial e exclusiva de Estado, proibindo a contratação terceirizada ou temporária, salvo em casos de emergência em saúde pública. Para evitar o sufoco nas contas dos municípios e estados, a proposta determina que a União prestará assistência financeira complementar para compensar o aumento das despesas decorrentes das novas aposentadorias.
4: Ontem, o presidente do Senado, Davi Alcolumbre, alertou em plenário para a dificuldade de avançar com propostas que criam pisos salariais e novas despesas obrigatórias. Segundo ele, mais de 30 projetos em tramitação tratam de remuneração ou jornada de trabalho de diferentes categorias profissionais.
5: Davi Alcolumbre afirmou que reconhece a importância das reivindicações, mas defende que o impacto nas contas públicas precisa ser avaliado com cautela. O senador argumentou que a aprovação de um piso pode gerar pressão para a votação de outras propostas semelhantes e questionou se a União, os estados e os municípios teriam condições de absorver esses custos.
8: No ano de eleição, isso aqui é muito complexo. Porque o que botar para votar isso aqui, todo mundo vai votar sim, por conta da eleição, e vai ter que arrumar 10 Brasil para pagar. E aí fica sendo eu o culpado que não quer dar um piso para o médico. O piso para o médico que salva a vida das pessoas no pronto atendimento. O piso para o enfermeiro. Meu Deus, bora dar. Mas o Brasil comporta isso? O Brasil vai resistir? As finanças públicas vão resistir? Na marcha dos prefeitos eles solicitaram que não votasse, porque o orçamento do Brasil não cabe.
4: Profissionais responsáveis pela confecção e adaptação de próteses e órteses ortopédicas podem passar a ter atividade regulamentada em todo o país.
5: O plenário do Senado aprovou o projeto que define as atribuições e estabelece os requisitos de formação para o exercício da profissão. Repórter Douglas Castilho.
9: O projeto voltou à análise a pedido da senadora Mara Gabrilli, do PSD de São Paulo, e define que protesistas e ortesistas são todos aqueles especialistas que profissionalmente tomam as medidas e confeccionam próteses, mas também aqueles que confeccionam palmilhas e calçados ortopédicos, mesmo que em oficina própria. Para além disso, há a exigência de que os profissionais participem de atualizações constantes a respeito das melhores práticas e modelos disponíveis. A senadora ressaltou os efeitos práticos da aprovação do projeto.
10: A gente está falando da regulamentação de uma profissão que vai mudar o destino do nosso país, que hoje demora 5 anos para entregar uma cadeira de rodas, entregar uma prótese, uma órtese, porque a gente não tem a regulamentação dessa profissão.
9: O processo de capacitação dos especialistas deverá ocorrer em escolas e cursos de educação técnica de nível médio e conteúdo multiprofissional de áreas como psicologia, biomecânica, fisioterapia e anatomia. O texto garante o ofício aos que estão no mercado há pelo menos 5 anos, comprovando o curso de atualização. O projeto vai à sanção presidencial.
4: E avançou no Senado a proposta que cria a Universidade Federal do Esporte.
5: Aprovado pela Comissão de Esporte, o projeto prevê uma instituição voltada à formação acadêmica e à pesquisa no setor. O texto segue agora para votação no plenário. Repórter Rodrigo Rezende.
11: Com sede em Brasília, a Universidade Federal do Esporte, UFSport, terá por objetivo promover o ensino, a pesquisa, a extensão e a inovação no campo da ciência esportiva. Também terá foco na formação e aperfeiçoamento de gestores da área e preocupação na inclusão de pessoas com deficiência. A senadora Leila Barros, do PDT do Distrito Federal, relatora da proposta, ressalta que essa é uma demanda antiga dos profissionais da área e que a expectativa é que a instituição auxilie na obtenção de bons resultados pelos atletas brasileiros.
12: A Universidade de Esporte já era uma demanda do setor, né? A gente tem um potencial enorme. Então, a gente sentia falta nesse setor, na área da ciência, da inovação, um espaço, um local em que a gente pudesse fazer essas atualizações e rapidamente chegar ao setor esportivo brasileiro.
11: Os recursos financeiros para a implantação e manutenção da UFSport virão do Orçamento Geral da União, mas com a possibilidade de auxílios e subvenções por entidades públicas e particulares. Também poderão ser feitos convênios para obtenção de recursos com instituições internacionais. Os cargos técnicos e docentes serão preenchidos por concurso público.
4: A Comissão de Constituição e Justiça aprovou a proposta que garante orçamento próprio e autonomia operacional ao Banco Central.
5: A PEC segue para o plenário, mas a liderança do governo pediu que a votação seja adiada por algumas semanas. As informações com o repórter Bruno Lourenço.
6: A proposta de emenda à Constituição aprovada na Comissão de Constituição e Justiça transforma o Banco Central de autarquia para entidade pública de natureza especial, com autonomia técnica, administrativa, orçamentária e financeira. Retira o Banco Central de vinculação a ministério ou a qualquer órgão ou sistema da administração pública e de tutela ou subordinação hierárquica. O relator, senador Plínio Valério, do PSDB do Amazonas, chegou a fazer um apelo para que a PEC, há mais de 2 anos sendo discutida, fosse votada.
2: O Banco Central precisa, essa autonomia, ela fortalece não só o sistema financeiro brasileiro, traz segurança, traz muita segurança para todos nós, cidadãos comuns.
6: O líder do governo, senador Jacques Wagner, do PT da Bahia, manifestou algumas discordâncias em relação ao texto, mas disse que não criaria obstáculo para a votação na CCJ.
3: Eu só estou dizendo que eu preciso responder ao meu ministro da Fazenda, que seja uma semana, 2 semanas, porque ele construiu um texto, eu apresentei na forma de emenda, a Vossa Excelência rejeitou.
6: Por se tratar de emenda à Constituição, a proposta ainda precisa passar por 2 turnos de votação no plenário, onde terá que receber a aprovação de 49 dos 81 senadores.
4: E o Senado aprovou a indicação do ministro do Superior Tribunal de Justiça, Benedito Gonçalves, para o cargo de Corregedor Nacional de Justiça até 2028. Entre as atribuições do corregedor estão a apuração de denúncias e reclamações disciplinares contra magistrados e a fiscalização de atividades do judiciário.
5: Com edição de Paula Groba e trabalhos técnicos de Eliseu Caires, o Jornal do Senado fica por aqui. Acompanhe agora as notícias da Câmara dos Deputados. Boa noite.
4: Boa noite e até amanhã.
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14: Comissão da Câmara aprova a redução da maioridade penal para 16 anos.
15: O plenário ratifica acordos comerciais com Singapura e nações europeias.
14: Parlamentares lançam agenda com pautas prioritárias para as mulheres.
15: Boa noite. Congresso Nacional apresenta a agenda legislativa Mulheres do Brasil. O repórter Luiz Cláudio Canuto acompanhou o evento e tem mais informações.
16: A criação de cotas femininas em vagas no Poder Legislativo é uma das prioridades apresentadas por deputadas e senadoras para este ano. O projeto faz parte da agenda legislativa Mulheres do Brasil, que foi lançada em sessão solene do Congresso Nacional nesta quarta-feira. A agenda destaca leis já aprovadas e que precisam de apoio para implementação e também projetos que estão sendo analisados na Câmara e no Senado, considerados mais relevantes para desenvolvimento de ações com impacto na vida da mulher na sociedade. A mudança que cria cotas de 20% para mulheres nos legislativos federal, estaduais e municipais está no projeto que institui um novo Código Eleitoral no Brasil e consolida leis e resoluções do Tribunal Superior Eleitoral em um único texto para simplificar as normas eleitorais e processuais do país. A coordenadora dos Direitos da Mulher na Câmara, deputada Jaque Rocha, do PT do Espírito Santo, afirma que apenas por meio da elaboração de leis, do aperfeiçoamento das políticas públicas e da fiscalização das ações do Estado, ocorre o aumento das oportunidades para os brasileiros.
17: A democracia só se fortalece quando mais mulheres participam da vida pública e têm as suas vozes representadas nas instituições. Mas a presença não se resume a números ou a estatísticas, porque quando uma mulher ocupa a política, não é apenas uma cadeira que se preenche, é a democracia que se amplia.
16: A deputada Tabata Amaral, do PSB de São Paulo, é coordenadora do Eixo de Atuação Partidária e Processos Eleitorais do Observatório Nacional da Mulher na Política, da Câmara dos Deputados, e destacou como conquistas recentes o aumento da licença paternidade a partir do ano que vem. Ela também lembrou a lei da distribuição de absorventes em farmácias populares e a lei que estabelece a referência em escolas das mulheres importantes na história do Brasil. Também se referiu à lei que cria cotas para a presença de mulheres em conselhos de empresas públicas e mistas.
18: A gente precisa ter nesses conselhos pelo menos 1/3 de mulheres e dentro desse 1/3, um terço reservado para mulheres negras e para mulheres com deficiência. Como a senadora Dorinha trouxe, não dá para travar a luta por igualdade sem olhar para as mulheres negras, sem olhar para as mulheres com deficiência. Então essa é uma grande vitória que nós tivemos.
16: A agenda legislativa do Grupo Mulheres do Brasil foi elaborado pela Secretaria da Mulher numa parceria entre deputadas e senadoras. A agenda legislativa apresentada neste ano tem 7 eixos: enfrentamento à violência contra a mulher, participação política e representatividade, autonomia econômica e trabalho, saúde da mulher, orçamento sensível ao gênero, educação e formação e violência digital, além de inteligência artificial e ambiente online. Da Rádio Câmara de Brasília, Luiz Cláudio Canuto.
0: Economia.
19: Luiz Lima, do Novo do Rio de Janeiro, menciona editoriais da imprensa que criticam a condução econômica do governo federal e o aumento dos gastos públicos. Ele alerta que a redução da jornada de trabalho pode agravar o desequilíbrio fiscal do país.
15: Na opinião de Luiz Lima, a redução da jornada afeta trabalhadores comissionados, como garçons e vendedores, e força pequenos comércios a aumentarem suas despesas com contratações. Ele avalia que a inflação dos alimentos vai corroer ainda mais o valor real do salário mínimo.
19: Tadeu Venneri, do PT do Paraná, rebate as propostas de privatizar os Correios e Telégrafos diante do déficit financeiro. O parlamentar argumenta que a lógica puramente comercial para a estatal prejudicaria o atendimento a pequenos municípios e regiões isoladas.
15: De acordo com Tadeu Venneri, os Correios exercem um papel social indispensável na distribuição de benefícios e na integração nacional, que não pode ser medido apenas pelo lucro. Ele cobra apoio do parlamento e do governo para valorizar os trabalhadores e recuperar o caixa da empresa.
0: Trabalho.
19: Denise Pessoa, do PT do Rio Grande do Sul, apresentou projeto que institui medidas para o acolhimento de trabalhadoras após o fim da licença maternidade. A deputada justifica que o período de retorno ao trabalho costuma ser marcado por demissões e exclusão profissional.
15: O projeto de Denise Pessoa estabelece que empresas com mais de 20 funcionários adotem programas de atualização e preservação de cargos para as mães. Segundo ela, o mercado de trabalho não pode obrigar que elas escolham entre a carreira profissional e a maternidade.
0: Política.
19: O Conselho de Ética aprovou nova suspensão por 60 dias do deputado Marcos Polon. A repórter Noelle Nobre acompanhou a votação.
20: O Conselho de Ética e Decoro Parlamentar da Câmara dos Deputados aprovou a suspensão do mandato do deputado Marcos Polon, do PL de Mato Grosso do Sul, por 60 dias. A punição foi recomendada pelo relator do caso, deputado Ricardo Maia, do MDB da Bahia. Marcos Polon é alvo de uma representação apresentada pela mesa diretora da Câmara. Ele é acusado de ter feito declarações de cunho ofensivo e depreciativo contra o presidente da Câmara, Hugo Mota, durante manifestação em Campo Grande, em agosto do ano passado. Marcos Polon disse que recorrerá da decisão à Comissão de Constituição e Justiça. A decisão final será do plenário da Câmara.
21: Estamos caminhando para um novo tipo de, abre aspas, democracia, onde o judiciário modula as leis e acaba punindo as pessoas por emitir opiniões. E isso jamais poderia adentrar nesse recinto. É que nessa casa aqui se encontram 100% dos votos válidos.
20: Em maio, o deputado Marcos Polon já teve outra decisão pela suspensão do mandato por 60 dias, aprovada pelo Conselho de Ética por ter ocupado a mesa diretora da Câmara em uma sessão do plenário de agosto de 2025. Polon recorreu à CCJ da decisão. Da Rádio Câmara de Brasília, Noelle Nobre.
0: Eleições.
15: Hildo Rocha, do MDB do Maranhão, analisa pesquisas de intenção de voto para o governo estadual e cita estudos sobre comportamento eleitoral para defender que governos bem avaliados tendem a influenciar a escolha de sucessores.
19: Hildo Rocha afirma que o cenário no Maranhão ainda pode mudar até as eleições, apesar dos levantamentos divulgados nos últimos meses. Ele avalia que a presença dos pré-candidatos na capital e no interior do estado deve pesar na formação do voto.
15: Valdir Trindade, do Republicanos da Paraíba, assume uma cadeira na Câmara e, em seu discurso de posse, afirma seu compromisso em priorizar a justiça social e a defesa da Constituição. Segundo ele, seu mandato vai focar no amparo às famílias e pessoas mais vulneráveis de seu estado.
19: Defensor de políticas públicas voltadas à dignidade humana, Valdir Trindade afirma que o desenvolvimento do país deve ser medido pelo cuidado com as pessoas. Ele agradeceu o apoio de lideranças paraibanas e prometeu atuar firmemente para deixar a marca de trabalho no Legislativo.
0: Segurança Pública.
15: A Comissão de Constituição e Justiça da Câmara deu aval à proposta que reduz a maioridade penal de 18 para 16 anos. Rodrigo Dazaelli, do PL de Mato Grosso, celebra a mudança porque acredita que os jovens nessa faixa etária já possuem plena consciência de seus atos.
19: Nas palavras de Rodrigo Dazaelli, a medida atende ao anseio das famílias brasileiras por leis mais rígidas e combate à impunidade. O parlamentar assinala ainda que a redução penal abre espaço para discutir também novos direitos aos jovens, como a permissão para dirigir.
15: A repórter Paula Bittar acompanhou a votação na CCJ e tem mais informações sobre as discussões em torno da proposta.
1: A Comissão de Constituição e Justiça da Câmara aprovou por 44 votos a 18 a proposta que reduz a maioridade penal dos atuais 18 para 16 anos de idade. Atualmente, jovens que cometem infrações graves cumprem medidas socioeducativas de internação por no máximo 3 anos. A proposta principal previa originalmente a plena maioridade civil e penal aos 16 anos. Isso significa que, além de responderem por crimes como adultos, os jovens passariam a ter todos os direitos da vida adulta, como casar, celebrar contratos e dirigir. O texto tornava ainda o voto obrigatório aos 16 anos e reduzia a idade mínima para se candidatar a cargos como de vereador. Mas o relator da medida na CCJ, deputado Coronel Assis, do PL de Mato Grosso, retirou as modificações na esfera civil, prevendo exclusivamente a punição criminal de jovens acima de 16 anos. Assis explicou que retirou a parte dos direitos civis para garantir que o texto tratasse de apenas um assunto, evitando, segundo ele, confusão jurídica. Além da proposta principal, ele também apresentou parecer favorável a outras duas propostas que estavam sendo analisadas em conjunto. Uma delas sugere a redução da maioridade penal apenas em casos excepcionais, como crimes hediondos ou crueldade extrema, após avaliação técnica do jovem. Já a outra propõe a redução geral para 16 anos em todos os crimes e estabelece que adolescentes de 12 a 16 anos também respondam criminalmente se cometerem crimes com violência, grave ameaça ou contra a vida. Segundo o Coronel Assis, a aprovação das propostas atende à vontade da população.
7: Representantes do povo não querem fazer a vontade do povo. Qual que é a lógica? A lógica do sentimento, né, de clamar por justiça que a pessoa tem em ter um ente querido sendo vítima de homicídio por uma pessoa de 18, 19 anos ou uma pessoa de 17 ou 16 anos.
1: A deputada Sâmia Bonfim, do PSOL de São Paulo, por outro lado, criticou as mudanças feitas por Coronel Assis. Segundo ela, o texto original era menos pior.
22: Porque ao menos nele tinha uma redução da maioridade, não só do ponto de vista penal, mas também do ponto de vista eleitoral. Nessa, ele restringiu somente para penal. E por que que é uma aberração? Porque ele vai ser tratado como adulto do ponto de vista penal, mas do ponto de vista civil, ele vai seguir sendo lido, tratado pela justiça brasileira como um adolescente que ele é.
1: O deputado Tadeu Venere, do PT do Paraná, citou dados de um levantamento nacional de 2023 para explicar que a minoria dos jovens infratores, 12%, cometem assassinatos. Segundo ele, a justificativa de que é a população quem pede a mudança não é suficiente.
23: A população pede muitas vezes que o Congresso e aqueles que roubam aqui dentro, inclusive no Congresso, também sejam presos e nem por isso são presos. A população pede que nós não tenhamos mais emenda parlamentar. O que o povo quer, nessa hora não vale.
1: O deputado Mendonça Filho, do PL de Pernambuco, lembrou que uma outra proposta de mesmo teor já foi aprovada na Câmara, mas arquivada no Senado.
24: E eu, mais uma vez, defendo a PEC da redução da maioridade penal. A sociedade brasileira hoje se vê sitiada pelo crescimento da violência. 25% da população brasileira hoje vive sob a influência direta de milícias, do tráfico de drogas e das organizações criminosas que dominam territórios. E, infelizmente, boa parte do exercício do comando dessas organizações criminosas se faz, inclusive, com aliciamento de menores, menores de 18 anos.
1: A análise da proposta que reduz a maioridade penal pela Comissão de Constituição e Justiça é apenas o primeiro passo da análise do tema na Câmara. A proposta ainda precisa passar por uma comissão especial e pelo plenário em 2 turnos de votação. Da Rádio Câmara, de Brasília, Paula Bittar.
25: Turismo. Bacelar do PV da Bahia relata que a Comissão de Turismo debateu o impacto na reforma tributária sobre o transporte aéreo internacional. O deputado cobra do governo federal uma solução para evitar o encarecimento das passagens devido à cobrança integral sobre o setor.
15: Bacelar avalia que o aumento da tributação ameaça o crescimento do turismo em um momento de recorde na entrada de estrangeiros no Brasil. Ele também alerta que o custo maior no transporte aéreo pode afetar cargas, empregos e produtos que chegam ao consumidor.
2: Desenvolvimento Regional.
25: Átila Lins, do PSD, celebrou a entrega da nova Praça de Nossa Senhora de Guadalupe, em Fonte Boa, no Amazonas. A obra de revitalização do espaço público foi realizada com recursos de emenda do deputado no valor de R$1 milhão.
15: Átila Lins registra a emoção de entregar uma obra em sua região de origem. Saúda a população e as lideranças presentes à festa ocorrida no dia 6 de junho e anuncia novos projetos, como a construção de uma maternidade e de um balneário público para melhorar a vida das pessoas de Fonte Boa.
25: A cidade de Guarabira, localizada na região do Brejo, na Paraíba, vai ganhar um centro da Fundação de Apoio às Pessoas com Deficiência. É o que promete Ranieri Paulino, do Republicanos, que atuou na mobilização popular para eleger a obra como prioridade no orçamento estadual.
15: Segundo o congressista, o novo polo da FUNAD vai evitar que pacientes de cidades vizinhas viajem até 5 horas para fazer terapia na capital paraibana. Ranieri Paulino reforça que a medida garante mais qualidade de vida e saúde para as pessoas com deficiência.
2: Relações Exteriores.
25: A Câmara aprovou acordos comerciais do Mercosul com Singapura e 4 países europeus. O repórter Antônio Vital acompanhou a votação.
8: A Câmara dos Deputados aprovou 2 acordos comerciais assinados pelos países do Mercosul, um deles com Singapura e outro com 4 países europeus, Islândia, Liechtenstein, Noruega e Suíça. Os 2 acordos abrem mercado para produtos.

0: exportações brasileiras no mundo e segundo maior na Ásia, atrás apenas da China. Ao mesmo tempo, tem investimentos no Brasil em setores como construção naval e transportes, serviços financeiros e comunicações. O relator da proposta na Câmara, deputado Kim Kataguiri, do Missão de São Paulo, defendeu o aumento da relação comercial do Mercosul com Singapura.
1: Um país que é exemplo, o Sudeste Asiático é a região hoje do mundo, uma das regiões que mais crescem, exemplo de desenvolvimento, o Brasil tem muito a aprender com isso, esse é um acordo extremamente benéfico, inclusive mais benéfico para nós do que para Singapura. A gente precisa se libertar da dependência que nós temos de determinados polos econômicos e nos relacionarmos com a maior parte de atores políticos e econômicos possível do mundo. Portanto, o maior número de parceiros comerciais que a gente puder, melhor.
0: A Câmara também aprovou o texto do Acordo de Livre Comércio entre o Mercosul e quatro países da Associação Europeia de Livre Comércio: Islândia, Liechtenstein, Noruega e Suíça. O texto complementa o acordo firmado entre o Mercosul e a União Europeia e abre um mercado de 15 milhões de pessoas, com comércio de quase 500 bilhões de dólares por ano. O acordo permite redução tarifária sobre 97% de toda a exportação entre os dois blocos econômicos. O relator do texto da Câmara, deputado Davi Soares, do Podemos de São Paulo, reforçou a importância do acordo.
2: Um projeto tão importante dessa envergadura que venha complementar o que já se iniciou com o acordo Mercosul e União Europeia. Com a aprovação do mesmo, nós fechamos aquela área e abrimos zonas para o exportador brasileiro continuar a ter um desempenho brilhante.
0: Os dois acordos prevêem salvaguardas, como a suspensão temporária das isenções no caso de aumento súbito de importações ou ameaças à indústria nacional. Tratam ainda de normas de defesa sanitária para evitar a adoção de barreiras comerciais injustificadas. Também regulam o comércio de serviços, regras para o comércio eletrônico, acesso a compras governamentais e tratamento diferenciado para micros, pequenas e médias empresas. Os textos dos acordos do Mercosul com Singapura e os quatro países europeus seguiram para análise do Senado. Da Rádio Câmara de Brasília, Antônio Vital.
3: Educação.
4: Paulo Marinho Júnior, do PL do Maranhão, cobra explicações da Prefeitura de Caxias, no leste do estado, sobre a aplicação de recursos federais para a educação. O deputado afirma que escolas e creches continuam em más condições, mesmo após repasses do Fundeb e de pagamentos de precatórios.
5: Paulo Marinho Júnior relata falhas em serviços essenciais da rede municipal, como merenda escolar e transporte de alunos. Ele pede atuação de órgãos de controle para verificar as condições das unidades e a aplicação do dinheiro reservado às reformas.
3: Direitos Humanos.
4: Carla Dixon, do PL do Rio Grande do Norte, pede urgência na aprovação de projeto que institui o Auxílio Mãe Atípica, destinado a apoiar mães ou responsáveis por crianças e adolescentes com deficiência severa ou transtorno do espectro autista.
5: Carla Dixon afirma que muitas mães têm de abandonar o trabalho para acompanhar filhos que dependem de atenção permanente, prejudicando a renda familiar. Ela ressalta que a proposta combina apoio financeiro e atendimento psicossocial para quem assume a rotina de cuidado.
4: Luiz Couto, do PT da Paraíba, apoia projeto que determina a simplificação das informações nos rótulos dos alimentos para facilitar a compreensão dos consumidores. Para ele, a medida está diretamente ligada ao direito constitucional à informação, garantindo também a liberdade de escolha.
5: O texto, segundo Luiz Couto, é amplamente respaldado por evidências científicas que associam a clareza de informação à saúde pública. O parlamentar destaca ainda que a matéria aborda a necessidade de uma transição sobre a forma como o país lida com a segurança alimentar.
4: Termina agora o Jornal Câmara dos Deputados, produzido pela Rádio Câmara, com trabalhos técnicos de Everson Urani e apresentação de José Carlos Andrade e Márcio Aquilissardi. Uma boa noite para você.
5: Uma ótima noite. A Voz do Brasil volta amanhã.
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1: Hugo Guilherme
2: e quem, Lulinha?
3: É, meu filho.
1: Obrigado, meu irmão.
2: Aqui no Goiás.
1: Simbora. Vamos lá.

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1: Bruno Rosa, Lady Romário.
2: Cerveja de socorro, meu amigo. Essa é pra sofrer, viu?

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0: homem demais, né?
1: Vamos, Marcelo.
0: Luísa e Maurílio. E Zé Neto e Cristiano.
2: Que é isso?
0: Sextou com S de saudade.

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2: Essa aqui eu tenho a honra de cantar, meu parceiro Zezo.
3: Tamo junto, obrigado, irmão.

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1: Bora! O nome da música é 5 da manhã. Alguém conhece aí?

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1: E Gui Lulinha,
2: para verídica, hein?
1: Ei, meus amigos, que fim de festa, hein?
2: Bora contar essa história?
1: Só se for agora.

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3: 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Olha, parece que eu tô no faroeste, olha.

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1: Guilherme Menuto.
2: Eu vou me ganhar.
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Amados. Olá, com licença, posso entrar em sua residência? Muito bom dia a você que com certeza já estava aguardando a chegada de Geizinha aqui na 100.3 FM, a Rádio das Pessoas, que é Roraima. Bom dia, amigos e amigas de Alto Alegre, Majari, Bonfim, Caracaraí, Cantá, Caraé, Biracema, Normandia, Mucajaí, São João da Baliza, São Luís, Dona Uar, Roraimópolis, Pacaraima, Uiramutã e Capital Boa Vista. Amigos e amigas do estado vizinho no Amazonas, Presidente Figueiredo. Aos amigos dos países vizinhos, República Bolivariana da Venezuela, República Cooperativa da Guiana. Você que nos ouve também através dos nossos aplicativos. Rádio Folha BV, Rádios Net, no nosso site radiofolha.fm. E claro, né, você mandar um beijo especial para Camila Conká, que ela acabou de me ligar, disse, tia, aqui tá tudo tranquilo em Portugal, estou já te esperando, preparando aqui o meu almoço. Falei, o quê, Camila? É, tia, até daqui a pouco vou pro trabalho. Beijo, minha linda! Beijão, Camila! E também pro seu pai, né? O Cleude, tá em Portugal, curtindo aí o nosso Manhã Sertaneja. E aí, Cleude, esse ano vai vir pra passar o Natal com a gente? Fala pra mim, viu? Beijo no coração! O Leonardo também está aqui conosco. Já, já, Leonardo, tá? Deixa só a gente terminar aqui de fazer a abertura do programa. 5 e 5 na capital, trabalhamos no oferecimento de Grupo Folha BV de Comunicação, 42 anos trabalhando com credibilidade. 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Eita! 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Um abraço nosso amigo Manuel. Lá no Urubuzinho, alô, seu Manuel, um abraço pro senhor, tá? Obrigada pelo seu carinho, por sua audiência aqui conosco. Temos mensagem aqui, 9115-2155. Oi, Geisa, bom dia, já estou ligado no Manhã Sertaneja, te esperando. Opa, já estou por cá, viu? Bom dia, Lourão, quero ouvir Tareco Mariola. Eita, já começou aí pedindo um forrozão, hein? O Augusto também está conosco, pediu Zezé de Camargo, Luciano, Flores em Vida. Beleza. Bom dia, Geizinha. Gostaria de ouvir Eduardo Costa, Presente de Deus, a sua amiga Maria Helena. Maria Helena do Jockey Club, olha só que maravilha. Vou falar em Maria Helena do Jockey Club, também mandar um beijo para minha amiga Maria Helena, do Residencial Vila Jardim, que está curtindo o nosso Manhã Sertaneja. 5 e 7.

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0: 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Fiquei devendo uma, já a gente toca. Vou trazer para você a previsão do tempo.
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0: 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A mínima de 23, a máxima de 27. Gente, olha, te garanto que hoje vai ser bem gostoso o clima, né? Mas promessa que amanhã vai ser mais quente, então aproveita bem o dia de hoje, tá bom? Sol com algumas nuvens, chove rápido durante o dia e a noite. Vai chover, tá? E o vento está a 5 km por hora, a umidade relativa do ar 71 para 98. O sol brilha às 5h53, bom dia! Sul do estado, São João da Baliza, sol com algumas nuvens, chove rápido durante o dia e a noite, a mínima de 22, a máxima de 29. Umidade relativa do ar 75 para 95, o sol brilha às 5h56, o vento está a 6 km por hora. Bom dia, Baliza. Alto Alegre, cidade oeste do estado, vamos saber como vai estar hoje, com a mínima de 23, a máxima de 28. Umidade relativa do ar 76 para 100, o vento está bem calmo aí em Alto Alegre, hein? A 5 km por hora, o sol brilha às 5h56. Bom dia, Vânia. Pacaraima, vamos aqui. Ô, Ana Amélia, minha prima está por lá, hein? Pacaraima. Sol com algumas nuvens, chove rápido durante o dia e a noite. A mínima de 20, a máxima de 25. Umidade relativa do ar 76 para 98. O vento está a 3 km por hora. O sol brilha às 5h52 em Pacaraima. Bom dia. Finalizando na Cidade Leste. Bonfim. Alô, Catiane, minha prima. Bom dia. A mínima de 23, a máxima de 28. Umidade relativa do ar 76 para 100. Está excelente, viu? O vento está a 17 km por hora, o sol brilha às 5h49. 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Agora 5h17, bom dia.

0: Legal demais. 5h21 na capital. Mandar um abraço pro meu amigo Leonel e Ana Tessia. Hoje, Leonel e Ana Tessia estão completando 26 anos de casamento. Desejo saúde, felicidade, muita luz, união, compreensão e muito amor, tá bom? Querido Leonel, Ana Tessia, beijo no coração, que seja eterno de muitas felicidades, tá? Leonel e Ana Tessia. Beijo, beijo. Meu amigo José Carlos. Oi, Geisa, bom dia. Quero fazer uma denúncia. Pois é, né? Cada um... Rapaz, vou te falar. Bom dia, Geisa. João Eudes Nogueira, tem uma denúncia aqui, viu? Passar pro pessoal lá do jornalismo, tá? A Sônia, que tá conosco. Bom dia, Geizinha. Tô na sintonia. Um abraço. Quando você chega, alegra o nosso dia. Toca Brasas do Forró. Pergunta sem resposta. Eita, o pessoal tá pedindo forró aí, viu? Bom dia, Geisa. Estou na sintonia do Manhã Sertaneja. Hoje é o meu aniversário, tá bom? Passa aqui para você tomar um café, porque mais tarde nós vamos viajar para Manaus. Opa! Você vai comemorar o seu aniversário na viagem? Hã? Hã? É bom, né? É bom comemorar a vida. Isso é maravilhoso, tá? Pediu aqui João Paulo Daniel, a loura do carro branco. Toco já já. Ah, claro, com certeza. Tá? Pode preparar o café que daqui a pouco a gente tá chegando por aí. Mas dá um beijão pro meu amigo João Paulo. Bom dia, minha querida amiga Geisa Matos. Ótima quinta-feira, abençoada. Aparece para fazer uma visita. Bom dia, Geizinha. Minha amiga, por cá tomando um cafezinho com o meu médico e meu enfermeiro. Opa, um abraço pro pessoal aí. Qual é o hospital que você tá? Fala para mim e passa o nome dos médicos, se puder, né? Dos enfermeiros aí pra gente já. E ele tá se preparando, a cirurgia dele vai ser sábado, né? Boa sorte na sua cirurgia, tá bom, João Paulo? Vou aparecer aí, me passa o endereço, nós vamos fazer uma visita para você, tá, querido? Beijo, beijo. Obrigada pela companhia. Meu amigo Totô mandou aqui. Oiê, bom dia.
1: Oi, Geisa Matos, meu querido. Bom dia. Gostaria de ouvir com o Zezé e o Luciano.
0: Eu vou voltar aqui porque eu gosto de ouvir normal, né? Quando tá acelerado assim, a vida da pessoa já é tão acelerada. E aí ouvir áudio acelerado não é comigo. Fala.
1: Oi, Geisa Matos, meu querido. Bom dia. Gostaria de ouvir com o Zezé e o Luciano. Dois corações, é mesmo feliz para a mulher que nessa mão, a mim comparando Antônio Teixeira, o Amarelo e o Almir, e o Goiânia, que faz a linha para Caraima, e o Índio, e a Tiririca, e do satélite, para o Mangolã, para todos que estão ouvindo.
0: Uhum.
1: Para você, Edberto, um abraço, tá, meu querido?
0: Um abraço para você também, tá, querido? Obrigada por sua participação conosco aqui no nosso Manhã Sertaneja. O João Paulo mandou um áudio pra gente. Fala comigo.
2: Bom dia, minha amiga Geisa Matos. Bom dia a todos os ouvintes da Rádio Folha. Uma ótima quinta-feira para todos. Que Deus abençoe. E vamos lá. Começar o dia ouvindo as melhores canções sertanejas. Um grande abraço, Geisa. Tô por aqui, no hospital.
0: Uhum.
2: Só ouvindo a melhor.
0: Qual é o hospital que você tá? Você tá no HGR? Tá no Lote Iris? Me fala aí, tá, João Paulo? Beijão. Obrigada, Leonel. Tamo junto. Papai do céu nos abençoe sempre, tá, meu amigo? Deus abençoe a sua união com a sua esposa, tá? Programa todinho dedicado a esse casal maravilhoso, Leonel e Natécia. Vamos de muito mais sucesso nas sequências comerciais e na volta, você já sabe, a hora do trovador. Segura aí. 91 15 21 55 é o nosso número para o seu contato, hein?

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3: 5 horas e 30 minutos.
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7: Muito bem, estamos de volta aqui na 100.3 FM, a Rádio das Pessoas que Amam Roraima. 5 horas 38 minutos na capital. Jaldi, querido, bom dia, como é que você tá?
8: Bom dia, bom dia. Aqui na escuta do seu programa, seguindo o Papacaraima. É o Jaldi goiano. Um abração aí pro Totoa, né? Esse aí é um companheiro diário de vocês aí da rádio.
7: Sim.
8: Muito obrigado. Toca aí, Trevo de Tumbiara.
7: Opa, já já, toco pra você, tá? Dá um abraço aqui ao doutor Hilderson e o enfermeiro José, no Bloco E, no HGR. Dá um abraço ao nosso amigo João Paulo Guedes. Tá sendo bem cuidado aí, hein, João? Um abraço pra você. Já toca o modão, tá? Sucesso na sua cirurgia, meu querido. Qualquer coisa, estamos por cá, tá? Beijo, beijo. Bom dia, Geisa. Sou Paulo Sérgio, de Campos Novos, Iracema. Primeiro dia ouvindo seu programa, estou amando. Manda um alô para todos da Vicinal 5, Campos Novos, Iracema. Um abraço. Um abraço para você. Seja muito bem-vindo aqui no nosso Manhã Sertaneja. Sintoniza e fica, hein? Tá bom, querido? Quiser pedir música, fica à vontade. Luizão, bom dia.
9: Bom dia, Reza Mata, que é o Luiz da Piaú. Recebemos minha esposa Toninha. Dá um alô pro seu Nilo, no Cajaí, Rio na Fazendinha. E a música é João Mineiro Marciano. Seu amor ainda é tudo. Bom dia.
7: Bom dia, um abraço. Obrigada por sua participação. Tá criando uns pintinhos por aí, né, Luiz? Deu pra ouvir aqui o piado. Essa pintarada toda aí, né? Vou falar em pintinhos, né? O nosso sobrinho, Alessandro, também tá criando, hein, Alessandro? Que maravilha, hein? Bom dia, Geizinha. Tô na sintonia do Manhã Sertaneja. Entendi. Toque sim, tá? Bom dia, Geisa. Toca Estrela Morena pra gente curtir. É o Sandro. Valeu, Sandro. Lourão, tô sempre na paquera do programa. Não assinou, né? Quem é que tá por aqui? Meu amigo Valnei, bom dia, Geisa. Vou dar um abraço aqui, sabe pra quem? Nosso amigo Zenal, tá curtindo a gente. Obrigada, Zenal, por seu carinho, por sua audiência aqui conosco no nosso Manhã, tá? Beijo grande. Nosso amigo Francisco tá conosco. Francisco Silvino em Alto Alegre. Meu amigo Magalhães também curtindo a gente. Bom dia, um abraço. Vamos fazer o seguinte? Vamos chamar aqui a Hora do Trovador e já já a gente faz uma sequência de muito modão pra você, tá?
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Não é, João Eudes? Eita, rapaz, eu vou te falar uma coisa. Pois é, né? Eita, Silva! De boa! Ele disse, Jesus, você me fez chorar hoje. Chore não, bebê. Sim, com certeza. Ele disse, essa cantoria é muito boa. A Hora do Trovador é nota mil. Daqui a Silva, o cenário de sertão hoje com Valdir Teles e Louro Branco. A Hora do Trovador volta amanhã aqui dentro do nosso programa Manhã Sertanejo. 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Alô, Maico Ernesto, bom dia, querido.

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12: Muito bem, estamos de volta depois dos comerciais, depois daquele cafezinho gostoso, hein? Eita! 6:11 na capital, vamos direto ao portal, mas antes, mandar alô pro pessoal aqui na sintonia. Bom dia, Geisa, tô na paquera do programa Manhã Sertaneja, desde cedinho, tá bom? Manda um alô pra gente aqui, é o Timóteo. Um abraço, querido. Olha, na madrugada de hoje, faltando água lá no residencial Vila Jardim, viu, gente? Tá? Não sei o que tá acontecendo, mas, né, precisamos de uma resposta aí da CAE. As pessoas estão aqui ligando, inclusive, tá? E é fato, tá faltando água realmente lá no residencial Vila Jardim. Lá no residencial, não tem como você colocar em um depósito. A água em um depósito. Vem direto, né, lá da central. Então, não tem como as pessoas ficarem aí armazenando água, né? Não pode faltar água de jeito nenhum. Aí o pessoal fala assim, a melhor água que tem no residencial Vila Jardim. Sim, é fato também. E vem com aquela pressão. Gente, no residencial Vila Jardim, são prédios. Se a água não vier com uma pressão forte, não vai chegar no terceiro andar, no quarto andar, né? Então precisa assim que seja forte, tá bom? Tem uma pessoa aqui que tá ligando. Já ligou 3 vezes, dizendo que não tem água desde as 6. Faltou ontem também? E hoje também está faltando a água. Até agora não chegou. A madrugada inteira sem água no residencial Vila Jardim, viu? Pessoal que precisa trabalhar, precisa sair para trabalhar, né? Vai tomar banho com água, né, que tem por lá, na geladeira, em algum lugar, né? Então, é complicado, né? Vai dar um abraço aqui ao James Serrador. James, dá uma resposta pra gente aí, tá, querido? Beijo no coração. E a gente tá aqui pra dar resposta pra população, saber por que que tá faltando água lá no residencial Vila Jardim. 6:13 na capital, tá bom, dona Helena? Já falamos aqui. O Armando também está conosco, a Valda e Matheus em Samaúma. Beijo grande. O Amor mandou um beijo para mim, obrigada. Carmen Oliveira, bom dia, Geisa. Está amanhecendo essa quinta-feira maravilhosa. Almir Mesquita, um abraço, querido. Obrigada por sua participação, estava sumidão aqui do programa, hein? Quem mais aqui? O Eduardo Cabral e Dona Morena, Regina Sandra. A Adélia tá dizendo que tá chovendo. É, Adélia, deu uma chuvinha, né? Manda um beijão pra Adélia, que tá já preparando o chimarrão dela e curtindo aqui o nosso Manhã Sertaneja. Uhum. Meu Deus. Chegou a informação aqui. Estamos apurando ainda, tá? As informações. Tá chegando a informação aqui pra gente, tá? De um acidente. Mas nós estamos aqui, ó, apurando ainda, tá, gente? Acidente ali na Princesa Isabel, um ônibus, tá? Tava vazando óleo e causando acidente na Princesa Isabel. Gente, precisamos verificar essa situação, tá? O pessoal que tá aqui mandando mensagem pra gente, já vamos averiguar, tá? Pra poder, né, dar uma informação correta aqui pra população, tá? Um abraço à nossa comandante-geral da Polícia Militar, Valdeane Alves, na sintonia do nosso Manhã Sertaneja, 6 horas e 15 minutos, as notícias do portal.
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12: 6 horas e 15 minutos na capital, as notícias aqui do portal folhabv.com.br. Vamos falar das manchetes para você. Investigação, MP denuncia delegado por constrangimento ilegal, falsidade ideológica, prevaricação e abuso de autoridade em Roraima. Denúncia aponta que Rick da Silva e Silva teria conduzido condicionário à delegacia sem flagrante e utilizado estrutura policial em benefício próprio. Moradores de 20 bairros, mais de 100 famílias, recebem título definitivo de imóveis em Boa Vista. Terra Nomami, operação apreende 300 quilos de casterita e destrói 6 pistas clandestinas na área de garimpo ilegal. Segurança Pública, CCJ da Câmara aprova PEC, que reduz maioridade penal para 16 anos e reacende debate no Congresso. Ainda vai dar muito para falar esse assunto aí, hein? Dos estados, adolescente denuncia ter sido estuprado pelo próprio pai, suspeito está foragido, vítima de 13 anos, conseguiu ligar para uma tia que acionou a Polícia Militar e acolheu a jovem. Eleições suplementar, mais de 1.400 urnas passam por cargas e lacre para a eleição suplementar em Roraima. Educação, professores denunciam atraso em pagamentos e irregularidades trabalhistas em Iracema. Moradores de 20 bairros, mais de 100 famílias, recebem título definitivo de imóveis. Em Boa Vista, acesse nosso portal folhabv.com.br e leia as nossas colunas falando de política, editais, educação, esporte cotidiano, social, agro, meio ambiente. Claro, não deixe de dar uma passada na parabólica de hoje, que está imperdível. Agora, 6 horas e 17 minutos na capital. Hoje começa aí, né, os jogos na Copa 2026. Gente, contudo, a gente fica aqui, né, fica aqui com o coração do já na expectativa que sábado vai ter jogo do Brasil, né? Então, o Brasil joga no sábado, mas hoje Copa do Mundo começa nessa quinta-feira com recorde de seleções, novas regras e tensões políticas, tudo isso e muito mais, né? É um Mundial realizado pela primeira vez em 3 sedes, tem maior número de jogos na história, com despedidas de astros, jovens em ascensões, seleção brasileira em busca do Hexa. Então vai que é tua, Brasil! Brasil. Né? Dessa vez, com certeza, né? A gente tá aqui, ó, naquela torcida. Eu já ganhei minha camiseta, tá faltando só o short, viu? Viu, Maninho? Queria ganhar duas, mas ganhei só uma, produção. Hã? E a abertura oficial vai ser com ela, Shakira!

para você conferir, claro, né? Os jogos, você pode acessar aqui o nosso portal folhabv.com.br e ouvir a nossa programação também aqui na 100.3 FM. No decorrer da programação, vamos estar passando as informações certinhas para você. Às 16h, México e África do Sul. Às 23h, Coreia do Sul e República Tcheca. Começou a Copa hoje, hein, gente? Eita, é hoje, é hoje. Mantenha calma, não vai aí colocar o pé na jaca, hein? E a gente observa que o reencontro 16 anos, né? O México e a África do Sul serão responsáveis por abrir a Copa do Mundo de 2026, repetindo um encontro que já marcou o início de outro Mundial há 16 anos. Em 11 de junho de 2010, né, as duas seleções empataram por 1-1 no Southside, em Joanesburgo, na partida que deu início na primeira Copa realizada no continente africano.

Você lembra desse... desse... Aqui foi de 2010, né, gente? Essa música, lembra? This time is for Africa. É top, né? Mas, ó, essa aqui é a nova, viu, gente, ó. Ó, essa aqui é de 2026, ó. Burna Boy!

Ainda não, Chile. A Chile tá me perguntando aqui, Geisa, você já pintou as unhas de verde e amarelo? Ainda não, Chile. Vou fazer hoje, tá?

Mas o que caiu no gosto da galera mesmo, né? Foi o Waka Waka. Portanto, a gente deu aí só, né, um cadinho de informação pra você. Você sabe quem tava por lá também? A nossa Anitta, né, gente? A nossa Anitta vai estar por lá.

0: Eita, nós, hein? Olha, Anitta, Lissa. Fabiano tá dizendo, ó, Jesus, eu não tô entendendo nada que esse povo tá cantando aí, nem eu, Fabiano. Só sei que sábado você é o nosso convidado especial para assistir o jogo, né, da Copa, que com certeza a Copa começa hoje, mas o Brasil joga sábado, gente.
1: Brasil!
0: Vamos falar muito mais, né, no decorrer da programação aí, tá? 6 horas 22 minutos na capital. Sim, produção. Vamos tocar aqui as músicas, mas antes vamos trazer para você dia de hoje na história.
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0: Quinta-feira, 11 de junho de 2026. Vamos registrar esse dia importante para todos nós, é o Dia da Marinha Brasileira. Dia do Educador Sanitário. Dia da abertura da Copa Mundial 2026, claro, né? Temos que registrar aqui no Manhã Sertaneja também, para você que é católico, hoje é dia de São Barnabé. Santinho da doutora Neila, minha irmã, viu? Volta e meia, ela diz, ai, meu Santo Barnabé. Celebrado aí como apóstolo natural de Chipre. E foi aí um evangelizador fundamental na igreja primitiva, conhecido por vender seus bens para ajudar os necessitados e por ter sido o primeiro a escolher e apoiar São Paulo após sua conversão. Olha, é importante, né, a gente fazer essa reflexão hoje, né? Agora 6h24.

0: 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Eita, que maravilha, hein? Manda sem pareia, boi de carro aí pro nosso amigo. Na sintonia do Manhã Sertaneja. Valeu, querido. Obrigada, viu? Paulo Sérgio. Pode pedir música, viu, Paulinho? O LCD Lopes também está conosco. Bom dia, Geisa. Estou aqui no Maranhão, curtindo o nosso Manhã Sertaneja, esse programa que é a nossa alegria. Meu amigo Lorival também aqui mandando mensagem para a gente. Obrigada, Lorival, por seu carinho, por sua audiência aqui com o nosso Manhã Sertaneja. Vamos aqui atualizar. 91-15-21-55. Bom dia.
1: Olá, bom dia, Geisa Matos. Bom dia aos ouvintes do programa Manhã Sertaneja. Aqui é Lorival Braga. Mando bom dia para os ouvintes, onde estive essa semana lá na comunidade do Boqueirão, do Alto Alegre. Também com o cara Pedro Barbosa, Sebastião Barbosa, Antônio Barbosa. Um grande amigo nosso lá na comunidade do Pium, a Cisão e a esposa dele, Dona Francisca. Está na sintonia todas as manhãs. Os demais ouvintes dos 15 municípios. Ah, meu amigo Gaúcho da Soja, professor Derivan. Bom dia.
0: Um abraço, Lorival. Obrigada por sua participação conosco aqui no nosso Manhã Sertaneja. Olá, bom dia, Geizinha. Manda um alô para nós aqui, o Regivaldo Babão, gerente do Rancho Priscilas, a Nova Sinal McLaren. Um abraço, pessoal do Novo Planalto em Alto Alegre. E ele acorda cedinho só para acompanhar o seu programa. Mandou aí uma música legal para ele, do Chico Teles, Cajueiro Velho. Obrigado, um abraço. A gente que agradece aqui, tá? Mandar um beijão pra ele, ó. Alô, Regivaldo, um abraço, querido. Tem mais aqui? Bom dia, Geizinha. Sempre na sintonia do nosso Manhã Sertaneja. Beijo, Lourão. Beijo pra você também, tá? Melrizinha, vovó Melri conosco. Um abraço, bom dia. Sula Mires e Dr. Roberto Araújo na sintonia. Obrigada. Eita, Jesus, que moda boa, hein? Assim tu me machuca. Ô, Raimundo, um abraço pra você, tá? Obrigada pelo seu carinho, sua audiência. Lidiane Azani também tá conosco. Bom dia, Geizinha. Manda um abraço aí. Aqui tá muito frio, friozinho gostoso. Parabéns pelo programa. Toca aí uma música de Mato Grosso e Matias. Manda um abraço pra todos da família Matos. Um beijo pras minhas netas que estão ali na luta para chegar na escola. Alô, Annalise, beijo grande, viu, Zane? O Timóteo Oliveira também está conosco. Bom dia, Geizinha. Por aqui está nublado, Timóteo Oliveira, eita. Ximenes do Urubuzinho, Ximenes Aguiar, está conosco. Bom dia, meu querido, fala comigo.
2: Muito bom dia, Geizinha. Muita chuva aqui no Urubuzinho, viu, Geizinha? Clima bom.
0: Opa!
2: Tomei aquele cafezinho com aquele leite.
0: Opa!
2: Ouvindo a folha.
0: Aham.
2: Uhum. E aquela preguiça de trabalhar debaixo dessa chuva, viu?
0: Nossa!
2: Esperar passar pra poder fazer alguma coisa, né? Um abraço, beijinho, tudo de bom. Felicidade pra todos.
0: Um abraço, meu querido. Obrigada por sua participação. Ele disse que também já ganhou a camiseta da seleção. É linda. Mandou até a foto aqui pra gente. Que chique, hein? Maravilha! É original? Eu perguntei do meu irmão quando ele, né? Ele disse, rapaz, eu vou te falar. Ele falou, ó. 6:34 da capital. Ele tá lá sorrindo, né? Vamos chamar o comercial e na volta tem bolo aqui no nosso Manhã Sertaneja.
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Muito bem, estamos de volta aqui na 100.3 FM, Rádio das Pessoas que Amam Roraima. 6 horas e 44 minutos na capital, as notícias jurídicas do nosso país.

6 horas 44 minutos na capital. As notícias jurídicas do nosso país para você. STF inicia análise de recursos contra a tese fixada no julgamento do Marco Civil da Internet. Ministro Dias Toffoli propõe prazo de 60 dias para que provedores se adequem às regras. STF recebe lançamento da 20ª edição do Anuário da Justiça Brasil. No evento, o ministro Edson Fachin destacou a relação entre liberdade de imprensa, independência judicial e democracia constitucional. Agora, 6 horas e 45 minutos na capital. Bom dia.

Felicidades mil a você que hoje está soprando velhinhas. Olha só que maravilha. Hoje é seu dia, hein? Vamos festejar essa data maravilhosa, nesse 11 de junho de 2026, Ana Paula Witt. Doutora Ana Paula, parabéns. Ivanilde Silva, meu amigo de décadas, né? A gente aprende a gostar das pessoas e tem um respeito muito grande pelas pessoas que nos dão ensinamentos, que são exemplos de vida pra gente, exemplos de cidadania, né? Que com certeza a gente leva pro resto da vida, pra vida toda, vamos dizer, né? Tô falando do meu amigo Mozarildo Cavalcante. Parabéns, doutor Mozarildo.

0: Que maravilha, hein? 6:48 na capital. Ô, Geisa, tô te ouvindo aqui em casa. É o Sérgio, valeu, Serginho? Cadê o nosso amigo Charles? Tá na sintonia? Charles enfermeiro, né, produção? É? Valeu, Charles. Obrigada pelo seu carinho, pela sua audiência. Aqui conosco também está a Dona Ivone. Fala comigo, Dona Ivone. Já já o momento da seresta para você. Oiê!
1: Bom dia, Geisa. Bom dia.
0: É sábado, né, Dona Ivone?
1: Minha amiga, eu tô aqui ouvindo seu programa.
0: É sábado.
1: Todo dia eu tô ouvindo seu programa. Um abração para você, pro seu esposo. Que Deus abençoe. Minha amiga, sábado eu tô fazendo aniversário.
0: Pois é, tô sabendo já. Tô sabendo. Diz que vai ter bolo, vai ter. Hã? Muita coisa boa, né? Principalmente a gente se deseja desde já saúde, tá, minha queridona? Dona Ivone é um ouvinte assíduo da programação inteira aqui da Rádio Folha, né? Nosso amigo Reginaldo Reado, o Sol também está conosco, fala comigo.
2: Bom dia, Jezinha. Bom dia para a Vista Roraima, bom dia para todos aí, boa Vista Roraima.
0: Bom dia, obrigada. Dalvaci Laurentino, bom dia, está na escuta desse programa maravilhoso, lindo, aqui no sítio Almeida Taiano. Manda um beijo pro pessoal do Taiano, estou devendo aí. É uma visita para vocês, né? Mas, ó, depois das provas aí da faculdade, né? A gente tira aí uns 2 dias para visitar o pessoal, né? Hã, produção? Não vou a cavalo, né? Vou emprestar o helicóptero do Natanael, que é mais rápido, hã?
3: Eita, mano!
0: 6:49 na capital. Já chegou água no Residencial Vila Jardim. Mandar um abraço para Paulinha, minha vizinha. Acabou de mandar mensagem aqui. Obrigada, Paulinha. Um abraço para você e para sua família, tá? Obrigada pela informação aqui. O Elivelto tá conosco. Bom dia, Elivelto. Um abraço, querido. Amigo João, ouvinte, fala comigo.
4: Bom dia, Geisa Mato. Bom dia, Geisa Mato.
0: Diga lá.
4: É o João Mago aqui do Alto Alegre.
0: Aham.
4: Aqui na escuta da Rádio Folha, viu?
0: Ah.
4: Rádio Folha hoje tá boa, tá lindo.
0: Que bom.
4: Mas tem dia que ela fica só chiando.
0: Entendi.
4: Mas hoje tá boa.
0: Aham.
4: Uhum. Cresceu uma música aqui pra um amigo meu lá no Paredão, lá o Dieleton.
0: Uhum.
4: Meu amigo Lindomar.
0: Uhum.
4: Meu amigo Lima, seu Zé lá no.
0: Um bora, querido, bora, Zé, querido.
4: Aham.
0: Estamos
4: aqui todo mundo ligado na Rádio Folha, tá bom?
0: Tá.
4: Reis da Mata, eu quero ouvir a música com o milionário José Rico. Herói da velocidade, tá? Só pra oferecer para todos os ouvintes da Rádio Folha, tá bom?
0: Tá.
4: Bom dia, Geisa Amado. Tô aqui na escuta do programa, aqui do município de Alto Alegre.
0: Um abraço, meu querido. Obrigada por sua participação conosco aqui, tá? Beijo grande.
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0: 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Segura aí.

0: Não,
1: tô sentindo muito.
0: Ele não vai, não.
1: Falta dos seus beijos, seus abraços. Volta.
2: Ele vai, dona Maria?
0: Vai, não. Ele não vai,
1: pega
0: não.
1: Logo, viu?
2: Tá vendo aí, tio Jaci? Um beijo no coração, obrigada pelo carinho, por sua audiência, também a tia Sueli, momento da Seresta no oferecimento de Café da Morena, volta amanhã aqui dentro do nosso programa Manhã Sertaneja. Pois é, né, Diana? A Diana tá dizendo, Geisa, tão curtinho esse momento da Seresta, tava até dançando aqui. Ô, Diana, amanhã tem mais. Eunice Nunes, tá na escuta do programa, Alan Silvio Botelho, obrigada. Manda um abraço pra Ashla, Pérola, Genilda, Euglemerson, pessoal do sítio Santo Antônio, mandando um abraço aqui pra mãe, a dona Deise. Alô, dona Deise, um beijo, estamos no estado de Roraima pra senhora, tá? Seu Joaquim, na comunidade Raimundão, olha, qualquer um dia desse eu vou aí, viu? Vou degustar uma damurida, gente, damurida é coisa boa, você já comeu damurida? Ainda não? Do nada, que você nem nunca nem comeu essa coisa, essa delícia, hã? Essa delícia, é uma iguaria, gente. Ó, vou te falar, se tiver muito apimentado, nem entra. Porque quando você coloca o beiju na cuia, né, ali, eu gosto de comer a damurida na cuia. E aí você coloca lá. Se você não souber comer a damurida, aí, bebê, hã? Se você não souber comer, tem que saber, tem que ter a cultura de comer a damurida, porque senão, meu amigo, senão você vai ficar daquele jeito, né, Leonel? Fica daquele jeito. Parabéns, Leonel. 20 anos. Que mais 20 e mais 20 possam vir, mais 20, né? Aí, ó, de muito amor do casal Leonel e Natécia. A gente deseja saúde, bênçãos e paz, né? Na vida de vocês, tá bom? Beijo. Elisângela França, bom dia. Obrigada, viu, querida? Olha, lá no Residencial Vila Jardim, o que acontece? Adolescentes são flagrados dentro da unidade da CAE, no Vila Jardim, após sucessivos atos de invasão. Gente do céu! Por isso que tá faltando água, né? Tem lá uns pilantrinhos, né? Com licença da palavra, viu, gente? Já no final do programa a gente fala essas coisas aqui, mas olha, eu vou te contar, viu? Vou te contar. Tem que tomar uma atitude mais, né, mais severa pra isso aí, tá? Cadê o... as nossas autoridades para fazer aí lei, que a lei precisa ser feita, né, para poder a gente ter apoio, uma lei mais severa, principalmente para cuidar do patrimônio que é nosso, a água, gente. Já pensou? Já pensou? Eles foram flagrados dentro lá da unidade da CAE no Vila Jardim, né? E cadê? Foram soltos já? A polícia prendeu, já soltou? Vamos averiguar essa situação, hein? Vamos averiguar. Acabou o milho, acabou a pipoca, produção.
3: Tava tão bom.
2: Uma delícia, né? Agradecendo ao Grupo Folha BV de Comunicação. 26 anos, né, Leonel? Pensei que fosse 20. 26 anos, gente. Gente do céu. Hoje tu me conta o segredo, tá? Vou finalizar aqui com o Herói da Velocidade, tá? 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Prefeitura de Alto Alegre. Um abraço pro prefeito Wagner Nunes. Prefeitura de Mucajaí, um abraço pro prefeito Chiquinho. 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Um beijo grande pro Maico Ernesto. Na sequência da nossa programação, você vai ficar com o jornal Primeira Hora, direto em cadeia com a Rádio Bandeirantes. Mandar um beijo pro Natanael, que está nos dando carona nesse horário. Olha a chuva, Nath!

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1: Hora oficial do Brasil, 7 horas.
2: Quinta-feira, 11 de junho de 2026.
1: Com o cessar-fogo entre Estados Unidos e Irã desrespeitado, Oriente Médio vive segundo dia consecutivo de explosões e tensão no Estreito de Hormuz.
2: Senadores aprovam plano para renegociação de dívidas rurais, mas o governo avalia o projeto como pauta-bomba, com gastos de 140 bilhões de reais na próxima década.
1: Após aprovação na Comissão de Constituição e Justiça, presidente da Câmara dos Deputados deve instalar comissão especial para analisar a redução da maioridade penal.
2: É hoje, a bola rola às 16h, pela primeira vez na Copa do Mundo de 2026.
1: As equipes da Bandeirantes trazem todos os detalhes da partida entre México e África do Sul diretamente da América do Norte.
2: Também com transmissão da Bandeirantes, Coreia do Sul e República Tcheca se enfrentam para fechar o primeiro dia do Mundial.
1: Brasil, Brasil, Brasil! Isolados na seleção brasileira em Nova Jersey, nossos repórteres contam os detalhes dos treinos do Brasil e a provável escalação para a estreia contra Marrocos no sábado.
3: Tempo. Nesta quinta-feira, o avanço de uma frente fria no centro-sul do país mantém o risco de temporais isolados no estado de São Paulo. Na capital, as mínimas alcançam os 11 graus e tem previsão de chuvas desde as primeiras horas da manhã. Pela tarde, a máxima fica próxima dos 19 graus. Já em Porto Alegre, a sensação de frio continua e as pancadas de chuva ocorrem no período da tarde, com risco de trovoadas. A temperatura máxima alcança os 17 graus, enquanto em Brasília o tempo continua firme e a máxima alcança os 27 graus.
1: Estamos na Copa. Agora, informações que chegam dos Estados Unidos. Bandeirantes 73, é para lá que a gente vai agora. Onde está o Brasil? Está Bandeirantes, Ricardo Capriotti. Bom dia.
4: Oi, Nelson. Bom dia a você, a Ana e a todo mundo que está conosco aqui em Nova Jersey. 6:03, está amanhecendo um dia bonito e abafado. 21 graus de temperatura. A previsão é de que alcancemos os 33 graus nesta quinta-feira, dia de abertura da Copa do Mundo. Não será aqui nos Estados Unidos. Vamos ter a abertura oficial, como vocês destacaram, na Cidade do México, no lendário Estádio Azteca. O estádio que pela terceira vez irá receber uma abertura de Copa do Mundo, que passou por um amplo processo de reforma para poder receber mais um Mundial de Futebol. Ali, a partir das 16h, pelo horário de Brasília, México e África do Sul começam uma das 104 partidas, uma das novidades desse Mundial, que pela primeira vez vai receber 48 seleções, serão 104 jogos, mudanças nas regras, tudo para tentar deixar essa Copa do Mundo ainda mais atrativa para os milhões de turistas que virão aos três países acompanhar esse Mundial de Futebol. E para falar um pouquinho mais desse jogo, dessa partida de abertura, o repórter João Paulo Capelanes está conosco e tem os detalhes aqui na Bandeirantes. Oi, João, bom dia.
5: Oi, Capri, bom dia. Um abraço para você, para todos do estúdio, ouvintes e internautas. Você falou sobre a reforma do Estádio Azteca, que realmente, de fato, é um estádio lendário. E nós não só teremos uma quantidade expressiva de público, mas também essa cerimônia que, a partir das 14h30, horário de Brasília,

0: Ação. Tava dando uma olhadinha, Capriotti, ouvintes e internautas, em relação aos ingressos. O estádio tem a capacidade para mais de 86 mil torcedores depois da reforma. Realmente é uma estrutura incrível, um estádio maravilhoso, mas ainda tem ingresso à disposição. O problema é que ainda está caro também. A tendência é de grande parte do estádio cheio, porém, ainda há essa possibilidade do torcedor que tiver o interesse, estiver perto do estádio Azteca, comprar o seu ingresso, que gira em torno de $1,000. Ainda, se você tiver com a possibilidade, o bolso cheio, vai lá, garanta no site da FIFA e cuidado com o golpe. A FIFA sempre faz questão de deixar bem claro que, infelizmente, tem muita gente ganhando dinheiro aplicando o golpe em relação a ingressos falsos e muitos problemas, como toda a Copa do Mundo tem. Em relação à parte dentro de campo, olhos voltados para México e África do Sul, que abrem essa Copa do Mundo mais uma vez, assim como foi em 2010. E sempre importante ficarmos de olho também. Wilton Pereira Sampaio, trio brasileiro representando o Brasil, obviamente, Wilton Pereira Sampaio comanda a partida com Bruno Bosquilha, Bruno Pires, claro, transmissão da Bandeirantes. A gente vai acompanhar a cerimônia e a bola rolando, sem dúvida alguma, esperando que seja um grande jogo, Ricardo Capriotti.
1: É isso, daqui a pouquinho mais informações desta partida ao longo da nossa programação, mas precisamos também falar de seleção brasileira, porque está chegando a hora da estreia do Brasil. É nesse sábado, 7 da noite, horário de Brasília, Brasil e Marrocos. O Marrocos que perdeu dois jogadores cortados ontem à noite por lesão, por problemas médicos. E o Brasil que começa a ser desenhado pelo técnico Carlo Ancelotti para essa estreia, para a expectativa de mais uma Copa para a seleção brasileira. E aí, Alexandre Pretzel, bom dia.
2: Uma entrevista muito madura ontem, respondendo a 19 perguntas, inclusive a nossa, se ele é jogador de clube ou de seleção, ou está sendo mais confiante com melhores atuações pelo Barcelona em relação ao selecionado brasileiro. Ele não deixou a pergunta sem resposta, concorda que oscilou bastante na temporada e que ainda na seleção precisa provar mais do que o seu desempenho no time espanhol. Rafinha é titular absoluto de Carlo Ancelotti e tem a confiança do treinador. Quem ganhou muito espaço também, já tem presença confirmada entre os titulares, são os dois laterais, Danilo Silva na direita e Alexandro na esquerda. Assim, as dúvidas do treinador para o jogo da estreia contra Marrocos estão praticamente encerradas e a equipe deve ter Alisson, Danilo Silva, Marquinhos, Gabriel Magalhães e Alexandro, Casemiro, Bruno Guimarães e Paquetá, Rafinha, Matheus Cunha e Vinícius Júnior. Marquinhos será o capitão brasileiro. Um abraço, Capriotti, de Nova Jersey com a seleção brasileira, Alexandre Pretzel.
1: Anote aí na agenda, 1 da tarde, abertura do Concentração, 1 da tarde, Concentração especial para México e África do Sul, abertura da Copa 2026, a bola rola às 4 da tarde, Ulisses Costa vai transmitir, e às 11 da noite, Coreia do Sul e República Tcheca com o Pedro Martelli. O João Paulo Capelanes falou aqui sobre a Shakira e o Burna Boy, eles vão apresentar a música Dai Dai. Então eu deixo com vocês, Nelson e Ana, Dai Dai, antecipando um pouquinho do que teremos hoje na cerimônia de abertura da Copa do Mundo. Eu volto já já com mais informações do Mundial aqui na Bandeirantes. Até já. Valeu, Ricardo Capriotti, Bandeirantes 79.
3: Bom, e aqui no Brasil é claro que as torcidas também estão mobilizadas para a estreia do Mundial. O repórter Guilherme Oliveira, inclusive, está nas ruas de São Paulo e fala sobre a movimentação de mexicanos e sul-africanos, seleções que estarão em campo hoje, né, Guilherme? Bom dia.
4: Tudo bem, Ana? Bom dia para você, para o Nelson, para quem nos acompanha. Ricardo Capriotti, que me perdoe, mas hoje também é quinta-feira, coisa linda, viu, Capri? Eu, inclusive, estou com o meu manto aqui já para a Copa do Mundo da Bandeirantes. Vamos acompanhar durante toda a manhã e também à tarde a comunidade mexicana e a comunidade sul-africana aqui em São Paulo, duas comunidades que vão se reunir para assistir esse início de Copa do Mundo. E a gente começa com o mandante de campo, que é o México. Aqui no Brasil, são 7.007 mexicanos com residências oficiais, de acordo com a Polícia Federal, que é o órgão regulador de entrada e permanência desses estrangeiros, a partir do Observatório das Migrações Internacionais. Mas aqui na capital paulista, são quantos mexicanos? 3.000 438, claro, de forma regular, tudo certinho, com residência oficial. E em diversos restaurantes, na tarde de hoje, os mexicanos vão se reunir para comemorar essa abertura.

0: de Copa do Mundo e o primeiro jogo do México. A gente vai acompanhar agora a palavra do René Barcenas. Ele que é mexicano, casou com brasileira e já mora algum tempo aqui no Brasil. É claro que não vai perder esse início de Copa do Mundo. Vamos acompanhar o que ele disse.
1: Desde aqui, desde Brasil, apoio a minha seleção mexicana e espero que haga seu melhor papel na história dos mundiales. Formou um bom equipo e minha favorita para ganhar o mundial é, como de hace 56 años, torso para ellos, la Canariño, Brasil.
0: É isso, o René vai torcer por México e vai torcer pro Brasil também nessa Copa do Mundo. E algumas curiosidades da comunidade mexicana aqui em São Paulo, quem nunca comeu, né, num restaurante mexicano, taco, guacamole, enfim, mas além da culinária, outros festivais culturais do México aqui em São Paulo, como o Festival Dia de Muertos, tradicionalmente comemorado em novembro, no Memorial da América Latina, que fica na zona oeste de São Paulo, e também a Festa da Independência do México, que é comemorada em setembro, essa festa, e essa festa que é realizada pelo Consulado do México aqui em São Paulo. E agora falar da comunidade sul-africana no Brasil e também na capital paulista. É uma comunidade bem menor, é verdade. No Brasil, são 1.188 sul-africanos. E aqui em São Paulo, na capital paulista, um número bem reduzido, menos de 500 pessoas. São 495 pessoas que vieram da África do Sul e agora estão com residência oficial aqui em São Paulo, de acordo com a Polícia Federal. A comunidade é pequena aqui na capital paulista, mas tem a sua força. E os sul-africanos vão se reunir hoje à tarde no centro de São Paulo. A gente vai acompanhar agora a palavra da Nidzuzu Siba, que mora há mais de 10 anos aqui no Brasil. Vamos acompanhá-la.
2: A gente vai se encontrar na Santa Cecília. Tem um barzinho chamado Johnny's. Aí a gente pretende assistir o jogo ali. Algumas pessoas da África do Sul, também algumas pessoas do continente mesmo. Eu tô aqui em São Paulo, vai fazer 13 anos. Eu cheguei em 2013.
0: Bom, a gente dispensa comentários sobre a cultura africana, a importância da ancestralidade africana aqui no Brasil, que tem a sua força, a gente nem precisa explicar os motivos disso, né? Mas além dessa força cultural, de dança e de roupa, a culinária também é muito forte sul-africana no Brasil e principalmente em São Paulo, como o prato típico, o tchalalala, que é um prato bem apimentado aqui no Brasil, ou então um frango com o molho peri-peri, que é um molho também muito apimentado e muito tradicional na África do Sul. Já é Copa do Mundo, meus amigos.
3: Obrigada, Guilherme, pelas informações. 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
2: O Rio de Janeiro estima economizar mais de 200 milhões de reais com a faxina nos cargos comissionados feita pelo governador interino do estado.
1: Os cortes começaram depois da renúncia do ex-chefe do executivo, Cláudio Castro.
2: Desde março, quem está à frente da administração fluminense é o presidente do Tribunal de Justiça, o desembargador Ricardo Couto.
1: Ele assumiu a função de forma interina após o presidente da Assembleia Legislativa, Ricardo Bacelar, ser preso por suspeita de envolvimento com o Comando Vermelho.
2: No período, 3.600 servidores comissionados foram exonerados, o que deverá proporcionar uma economia de 230 milhões de reais até dezembro. 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
3: 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Já trouxemos aqui a nossa equipe direto dos Estados Unidos com muita informação. E você hoje vai falar com empreendedores que querem aproveitar esta oportunidade para faturar durante os jogos, né, Renata? Bom dia.
4: Oi, Pedro, bom dia para quem nos acompanha. Justamente, vou falar diretamente com o micro, médio empreendedor, porque a estimativa é que mais de 99 milhões de consumidores vão às compras para participar do evento. É o que mostra uma pesquisa da Confederação Nacional de Dirigentes Lojistas, junto com SPC Brasil. E aí, Pedro, os itens mais procurados são do setor de alimentos, então as carnes para os churrascos, os petiscos, as bebidas. Mas também boa parte dos consumidores pretendem comprar camisas oficiais ou temática dos jogos e também adereços que a gente adora aqui no Brasil, como as bandeirinhas e as cornetas. Esses são os produtos, Pedro, que na verdade eu acho que podem render agora já, hoje é o primeiro dia do Mundial, um bom faturamento extra para os nossos comerciantes.
3: E quando aumenta a clientela, o empreendedor tem que ter uma atenção especial com atendimento, né, Renata?
4: Justamente, Pedro. 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
3: Hoje falamos de vendas para o Mundial de Futebol. A Renata Flores trazendo sempre dicas nesse horário para você na Bandeirantes. Amanhã tem mais. Até lá, Renata.
4: Ótimo dia. Até amanhã.
3: 7h21.
1: Uma comissão especial da Câmara vai analisar a proposta que reduz a maioridade penal de 18 para 16 anos antes da matéria seguir para votação no plenário da Casa.
2: Vitor Gomes, direto de Brasília, tem as informações para a gente. Bom dia.
5: Olá, muito bom dia, Ana Paula, bom dia, Nelson, bom dia. E a todos os nossos ouvintes. O texto que trata do assunto foi aprovado pelos deputados na Comissão de Constituição e Justiça. Não é a primeira vez que o Congresso tenta esse caminho para dar uma resposta mais firme à questão da segurança pública. Outros projetos já foram analisados no passado e acabaram engavetados pelo caminho. Os governistas até tentaram adiar mais uma vez a votação na CCJ, alegando que o texto é inconstitucional. Mas a oposição venceu com folga. Foram 44 votos a favor da proposta de emenda à Constituição e 18 contra. Para o relator da matéria, deputado Coronel Assis, do PL, esse é um primeiro passo para se combater crimes praticados por menores, muitas vezes aliciados por facções.
6: Nós queremos, né, que a Câmara dos Deputados possa dar uma resposta efetiva à sociedade brasileira. E aqui nós estamos falando somente da admissibilidade dessa situação. O texto final, as emendas, todas as ideias e as bases que vão sustentar essa mudança legislativa serão discutidas lá na comissão especial. Mas nós precisamos dar esse primeiro passo.
5: O deputado Coronel Assis sustenta que a diminuição da maioridade penal já vem ocorrendo em outros países. A Argentina reduziu recentemente a idade para 14 anos, mesmo patamar adotado por Alemanha e Itália. Na Suécia, França e Polônia, a mudança baixou para 13. Agora, após a aprovação pela CCJ, os deputados irão analisar o mérito da proposta na comissão especial, que deverá ser criada pelo presidente da Câmara, Hugo Mota. Depois, a PEC segue para o plenário da Casa e, se aprovada, passa para o Senado. Não há necessidade de sanção do presidente da República para começar a valer. Volto com vocês.
2: Obrigada, Vitor, pelas informações. 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
4: Uma ótima manhã para você, ouvinte Rádio Bandeirantes, que circula aqui na cidade de São Paulo. Cuidado com pista molhada e chuva, redobre a sua atenção, mantenha a distância do veículo à frente e cuidado também com a Jacopêssego, um atropelamento por van na altura da Jaime Ribeiro, próximo ao aquário, gerando lentidão nos dois sentidos. 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
6: O governo federal registra o PIX como marca de alto renome no Instituto Nacional de Propriedade Industrial.
5: A medida anunciada ontem protege o sistema contra fraudes e imitações.
6: Também garante que o nome pertence exclusivamente ao Banco Central.
5: A ideia do governo é reforçar a importância da tecnologia brasileira no cenário internacional.
6: A iniciativa ocorre após críticas dos Estados Unidos, que consideram o PIX uma ameaça a empresas americanas de pagamento, como cartões de crédito.
5: O Senado também aprovou nesta quarta-feira uma proposta que dá autonomia financeira ao Banco Central.
6: O texto define o BC como entidade pública de natureza especial, não vinculada a qualquer ministério ou órgão da administração pública.
5: Agora o texto segue para análise no plenário do Senado.
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5: Hora oficial do Brasil, 7:30.
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0: 7:39. Bom dia Boa Vista, bom dia Roraima, bom dia Brasil, bom dia mundo.
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0: Começando aqui pela sua Folha FM, nesta quinta-feira, dia 11 de junho, uma manhã chuvosa aqui na nossa capital, aqui em Boa Vista. Até às 9:30 da manhã, muita informação e prestação de serviço no seu rádio. Então vem pra cá, chega aqui conosco para se informar de tudo. De tudo que é notícia aqui no estado, no Brasil e no mundo. Vamos aos nossos principais destaques desta quinta-feira. Caracaraí decreta emergência e Roraima chega a 10 municípios afetados pelo rigor do inverno. Oportunidade. Prefeitura de Bonfim abre processo seletivo na área da saúde com salário de até R$ 3.200. Denário sofre derrota definitiva na justiça e recebe multa de R$ 106.000. Reais. Eleição suplementar provoca desalinhamento político e racha nos bastidores de Roraima. A gente vai falar também sobre adolescente que denunciou ter sido estuprada pelo próprio pai. Suspeito está foragido. Vítima de 13 anos conseguiu ligar para uma tia, que acionou a polícia militar e acolheu a jovem. Professores denunciam atraso em pagamentos e irregularidades trabalhistas em Iracema. Mais de 100 famílias recebem título definitivo de imóveis em Boa Vista. E começa nesta quinta-feira, começa hoje a Copa do Mundo 2026, com 48 seleções participantes, né? Incluindo aí, claro, evidentemente, a nossa seleção brasileira. E hoje já tem jogo entre México e África do Sul. Tudo isso e muito mais a partir de agora, aqui no meu, no seu, no nosso Bom Dia 100.3.
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0: Aqui a sua opinião importa, então manda pra cá a tua opinião sobre os assuntos que levamos até você, sobre os assuntos que estão em evidência nos noticiários locais, nacionais. Pode mandar a sua opinião em áudio, de preferência, um minuto, minuto e meio. Pode mandar em texto também ali, bem escrito, para não atrapalhar muito aqui o apresentador na hora da leitura. Mas pode manifestar a sua opinião sobre o assunto que você quiser, sobre aqueles assuntos também que estão aí nos noticiários locais e nacionais. Pode também, pelo mesmo canal, o 991152155, que é o nosso WhatsApp, manifestar a sua opinião sobre o assunto que você quiser. Aliás, né, fazer a sua denúncia. A sua denúncia, a sua reclamação, a sua reivindicação. Seja o repórter aí da sua rua, do seu bairro, da sua comunidade. Conta pra gente como tá a sua rua, o seu bairro, a sua comunidade, como tá a vicinal aí da sua localidade, da sua região, da sua comunidade. E tá chovendo hoje aí no seu município? Tá chovendo aí na vicinal onde você mora? Manda pra cá. Colabora aqui com a gente também, tá bom? Aqui em Boa Vista tá chovendo, caindo uma chuva aí desde cedo. Que começou ali por volta das 6 horas da manhã a chover. Em alguns pontos da cidade uma chuva mais forte, em outros pontos uma chuvinha mais fraca. E falando em chuvas, a gente já começa esta edição aqui do Bom Dia falando sobre mais um município que decreta situação de emergência. Roraima já tem agora 10 municípios, né, afetados pelo rigor do inverno, pelo rigor das fortes chuvas que caem aqui no nosso estado. A prefeita de Caracaraí, Diane Coelho, decretou situação de emergência nível 2 lá no município devido aos estragos causados pelas fortes chuvas que se intensificaram desde o final de abril. O grande volume de água concentrado em curtos períodos provocou o transbordamento de rios e garapés na zona rural, deixando famílias desalojadas e danificando estradas, vicinais e pontes, o que compromete o acesso a serviços essenciais como escolas e hospitais. Com a medida de Caracaraí, Roraima atinge a marca de 10 municípios formalmente em situação de emergência por conta do inverno rigoroso. A Defesa Civil Estadual já contabilizava 9 cidades, né, em situação crítica. Amajari, Alto Alegre, Bonfim, Iracema, Mucajaí, Normandia, Rorainópolis, São Luís do Anauá e Uiramutã. E agora, Caracaraí se junta a esses municípios. O impacto das enchentes por aqui já afeta milhares de pessoas em todo o estado. O município de Normandia tem liderado aí em número de prejudicados, pessoas impactadas ali em diversas comunidades, né, naquele município. Região do Maú também, com dezenas de casas danificadas, debaixo d'água. O Uiramutã, idem, né, igualmente, comunidades indígenas completamente isoladas via terrestres. Então essa é a situação. E a publicação desse decreto de Caracaraí, válido por 180 dias, autoriza a Prefeitura a mobilizar todas as secretarias municipais para ações de socorro e recuperação. A medida também permite a dispensa de licitação para compras e obras emergenciais destinadas a conter os danos do desastre, além de dar livre prerrogativa para que equipes de defesa civil entrem em propriedades particulares para prestar socorro ou determinar a evacuação de áreas de risco iminente. Então, 10 municípios já em situação de emergência aqui no nosso estado. Lembrando que Bonfim e Uiramutã já tiveram o reconhecimento federal, né, dessa situação de emergência. O estado vem ajudando aí as famílias atingidas, está com a operação imediato, né, em diversas localidades aqui do nosso estado, ajudando as pessoas também no deslocamento para localidades mais seguras, né, onde comunidades foram isoladas, moradores tiveram que sair. Então tem corpo de bombeiros, defesa civil, voluntários ali também fazendo esse baldeamento, esse transporte das pessoas de localidades atingidas para outras mais seguras. Então qualquer novidade aqui a gente traz aqui para você no Bom Dia 100.3. Ontem nós trouxemos aqui no jornal da 100.3 a situação aí desses diversos outros municípios. E, como eu disse, para que o morador que está numa localidade atingida, numa localidade isolada, há a necessidade aí do apoio, né, da Defesa Civil, do Corpo de Bombeiros, para fazer essa baldeação, para atravessar ali rios que onde antes haviam pontes e que agora não existem, né, ou foram aí arrastadas pelas águas das chuvas. Falando aí no município de Caracaraí, que oficializou aí emergência, né, o decreto de emergência publicado já no Diário Oficial, Caracaraí, o nível do Rio Branco hoje está a 8,96 metros, viu? 8,96 metros lá, o Rio Branco, no município de Caracaraí. Então subiu bastante, né, o nível do rio lá em Caracaraí, quase 9 metros já, quase 9 metros, enquanto aqui na nossa capital está 7,58 metros aqui na o nível do Rio Branco em Boa Vista. Total de chuvas aí no período por aqui 66,20 milímetros. Né? Então essa é a realidade da nossa capital. Lá em Caracaraí já total de chuvas do período já 199,40 milímetros. E já choveu por lá também bastante hoje, viu? O município de Caracaraí que decretou situação de emergência. Agora 7 horas e 48 minutos. Como é que está o tempo e a temperatura hoje aqui na nossa capital, que também está chovendo, né? Chovendo bastante. Aliás, já choveu mais um pouco mais cedo. Neste momento aqui os termômetros marcam 26 graus, sensação térmica de 28 graus, alerta amarelo, né? Alerta amarelo aqui para nossa região, alerta de tempestade, de chuva intensa aqui para Roraima e outros estados aqui da região norte do país. Neste momento, os termômetros 26 graus, chuva 30%, vento está fraco, né? 3 km por hora, umidade 88%, qualidade do ar está boa também, tá? Qualidade do ar está boa.

Vamos falar de oportunidade agora. É oportunidade, vamos lá para o município do Bonfim, que abriu um processo seletivo na área da saúde com salário de mais de R$3.000. Olha, a Prefeitura de Bonfim publicou o edital do processo seletivo simplificado para contratação imediata e formação de cadastro de reserva de profissionais da saúde. As vagas são destinadas aos cargos de agente comunitário de saúde e agente de combate às endemias, com atuação prevista para atender as demandas das zonas urbana e rural do município. Ambos os cargos exigem dos candidatos o diploma de conclusão do ensino médio e a obrigatoriedade de residir na área da comunidade onde pretende atuar desde a data de publicação do edital. A jornada de trabalho fixada é de 40 horas semanais, com remuneração inicial de R$ 3.242. Outro requisito obrigatório é a apresentação do certificado do curso introdutório básico da área na etapa de convocação. Olha, atenção, porque as inscrições começam hoje, tá? São totalmente gratuitas e começam hoje, dia 11 de junho, permanecendo abertas até a 1 hora da tarde do dia 19 de junho. O procedimento deve ser feito de forma digital por meio do envio da ficha de inscrição preenchida, currículo e documentação comprobatória, ou documentações, né, comprobatórias, como documento oficial com foto, comprovante de escolaridade e de residência, exclusivamente para o e-mail processoseletivobonfim@gmail.com. processoseletivobonfim@gmail.com. O edital ressalta que os documentos precisam estar digitalizados em formato PDF, não sendo aceitos aí arquivos de imagem ou fotos. Tá? O processo de seleção será composta por duas etapas distintas. Tem ali a primeira etapa, que é a aplicação de uma prova objetiva de múltipla escolha com 35 questões. O exame está previsto para o dia 29 de junho, das 8 às 12, contendo disciplinas de língua portuguesa, matemática, conhecimentos gerais, atualidades, noções de informática e conhecimentos específicos. Para ser considerado aprovado, o candidato precisa alcançar aí o rendimento mínimo de 50% dos pontos da prova. Aí tem a segunda etapa, que é uma prova de títulos de caráter apenas classificatório, avaliando aí a formação acadêmica dos aprovados na fase inicial, como cursos técnicos, graduações superiores e cursos de atualização na área da saúde realizados aí nos últimos 5 anos. Os atos, listas de inscritos, gabaritos e demais decisões operacionais do certame serão publicados de maneira eletrônica no Diário Oficial dos Municípios de Roraima. Então está aí uma oportunidade para quem quer trabalhar na área da saúde lá no município do Bonfim. Tá? Salário aí de mais de R$3.000, R$3.200 nesse processo seletivo na área da saúde, para cargos de agente comunitário de saúde ACS e agente de combate às endemias. Então procure mais informações aí e requisitos, né, no edital que está publicado no Diário Oficial dos Municípios. Agora são 7 horas e 53 minutos, 7h53. Lembrando aos nossos ouvintes que nós estamos com imagens pelo YouTube, te convido a chegar conosco aqui no YouTube, deixar o seu like, que é importante. Vamos para a nossa meta de 50 likes, tá? Estamos com quase 50 já aqui nos acompanhando, de pessoas simultaneamente, então deixa o like, que é muito importante seu like, para a gente bater a nossa meta. Depois do like, você vai no botão compartilhar e manda a nossa live para quem você quiser. Manda nos contatos individuais, nos grupos aí do WhatsApp, nos grupos de notícias também que você faz parte. Manda lá a live do Bom Dia. E depois vai para o nosso chat e comenta. Deixa o seu bom dia, o seu alô, o seu recado. Fica à vontade aí para participar conosco. Eu vou fazer um intervalo rapidinho aqui no Bom Dia. Já eu volto trazendo mais informação no seu rádio. E também, na volta aqui, a gente já conversa com o deputado federal Nicolete, do PL.

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3: 7:59, de volta com o Bom Dia 100.3. Deixa eu dar um bom dia aqui para quem já está conosco na live do YouTube, canal de entretenimento. Bom dia, Natanael, bom dia. Antônio Emiliano também está por aqui conosco, está no bairro Cambará acompanhando, valeu. Francisco Cândido. Ah, rapaz, seu Francisco, jornalista aí, Francisco Cândido. Coluna aí, Minha Rua Fala. Um abraço aí, seu Francisco. Roberto Sakazaki também está por aqui, o Garrido Peixoto está no Jardim Tropical nos assistindo. Antônia Santos, ela diz bom dia, todo inverno é a mesma coisa. Também nosso amigo aqui ligado com a gente, o Iranildo Silva, o Alisson, o Rayan, também ligado diretamente de Rorainópolis. Muita chuva na Vicinal 8, no município de Rorainópolis. Pois é, por aqui também está caindo uma água, viu? Bem, já está aqui conosco nos estúdios o deputado federal Nicolete, que também é pré-candidato ao Senado nas eleições de outubro deste ano. Vamos aqui, o deputado veio prestar contas, né, de suas ações aqui na Rádio Folha, aqui no Bom Dia. Mas a gente vai tratar aqui dos últimos acontecimentos aqui com ele. Vamos falar sobre entregas, né? Sobre ações. Mas eu quero começar aqui com o deputado Nicolete, falando de algo que a gente trouxe aqui, inclusive, no Bom Dia esta semana, deputado. O senhor que é da área da segurança pública, né? Serviu o Exército Brasileiro. Recentemente nós ficamos até, não vamos dizer assim, surpresos, porque do governo atual, né, espera-se tudo, né? Recentemente repercutiu na imprensa nacional, e a gente trouxe aqui no Bom Dia, que o governo federal cortou verbas destinadas aí às Forças Armadas, o que impacta diretamente, claro, ações e patrulhamento do Exército em regiões de fronteira contra o crime organizado, né? Que a gente tem cobrado, a sociedade tem cobrado muito no combate ao crime organizado, e o governo tira verbas aí de quem também deve combater o crime nas nossas fronteiras. E Roraima aqui faz fronteira, né? Roraima, a gente faz fronteira com a Venezuela de um lado, tem a Guiana de um outro, e é um tema bem, bem crítico aqui para o nosso estado. Senhor, como eu disse, você viu aí o Exército, como que o senhor avalia essa decisão do governo Lula de cortar verbas da instituição, resultando aí na suspensão de operações essenciais na nossa fronteira, deputado, ou nas nossas fronteiras? Bom dia.
4: Bom dia, Natanael, bom dia a todos os ouvintes, né, da Rádio Folha. Bom, a gente começa dizendo que desse desgoverno a gente pode esperar tudo, né? Então foi um corte aí de mais de 20 bilhões no orçamento, e isso afetou áreas como saúde, como educação, infraestrutura e especificamente 4 bi para as Forças Armadas. E para o Exército Brasileiro, que faz essas operações nas fronteiras, de combate ao tráfico de drogas, armamentos, enfim, todos esses crimes fronteiriços, de 1,5 bilhões. Então, realmente, é um valor impactante. Eu estava falando que ontem eu vim de Normandia, a gente foi visitar as comunidades indígenas e a sede de Normandia, e eu fui abordado pelo Exército Brasileiro 00:30. Então, já estava na madrugada o meu retorno aqui, o Exército está fazendo seu trabalho de fiscalização, né? Parabenizei os militares que estavam ali, porque isso é um reforço nas nossas fronteiras. Então, a gente tem a República da Guiana aqui do lado, então esse caminho a gente sabe que entra muita droga, entra muito armamento, e a gente precisa do Exército fazendo esse reforço das demais forças de segurança pública, né? Eu visitei recentemente o superintendente da Polícia Federal, onde investi recurso, né, na aquisição de equipamentos de inteligência, né, equipamentos que ficam na fronteira também de Bonfim e Pacaraima. E isso é muito importante, essa integração de todas as forças, sejam aquelas compostas pelo artigo 144, e a gente fala da Polícia Rodoviária Federal, Polícia Federal, Polícia Civil e Polícias Militares, com também as Forças Armadas, que são essenciais. Eu servi 14 anos no Exército Brasileiro, sei da importância do Exército Brasileiro em toda a faixa de fronteira, porque a gente não tem hoje agentes da Polícia Federal suficientes, agentes da Polícia Rodoviária Federal, então a gente precisa do Exército. Isso vem num momento bem sensível para o nosso país, onde o Lula chama os nossos, vamos dizer, terroristas aqui, o PCC e o

0: organizações criminosas que aqui já estão e a todo momento a gente vê Polícia Federal fazendo apreensão, Polícia Militar e demais órgãos da segurança pública.
1: Trem de Aragua, inclusive, que já está nessa lista faz tempo, né, de grupos terroristas lá pelos Estados Unidos.
0: Há muito tempo, né, e a gente vê o impacto que traz aqui para dentro de Roraima. A gente não tinha assassinatos aqui durante o dia, né, a gente não tinha decapitações, a gente não tinha cemitérios aqui dentro da nossa cidade e hoje a gente tem. Por quê? Porque esses grupos terroristas, e assim eu vou denominar eles, estão já aqui dentro do nosso estado de Roraima. Então a gente precisa alertar a população que infelizmente hoje esse desgoverno não está preocupado, não só com o estado de Roraima, mas com o país e com as nossas fronteiras, cortando o recurso da onde realmente prevê a segurança pública aqui das nossas fronteiras.
1: Deputado, talvez os impactos desse corte não sejam sentidos agora, né? Agora, mas nos próximos meses aí, isso deve ser sentido com a retirada, né, dos efetivos aí das nossas fronteiras, que nos últimos anos tivemos, né, vários efetivos enviados para cá, até devido àquela tensão ali na Venezuela, né? Guiana, depois por aquele grande exercício militar que nós tivemos aqui também realizado no estado de Roraima. Equipamentos enviados para cá. Tudo isso pode ser daqui a pouco se esvaziar, né, deputado? Quais os riscos desse esvaziamento para a soberania e a segurança aqui do nosso povo, do povo de Roraima, de quem está aqui dividindo aí fronteiras com esses países?
0: Então, o risco é para a população, né? População brasileira. Hoje você que é pai e mãe de família, né? As famílias estão em risco hoje, porque a droga chega, o armamento chega, esses grupos terroristas chegam e os seus filhos podem ser aliciados por crime organizado. Então é isso que tem acontecido aqui dentro do nosso estado. A gente precisa dessa vigilância e a primeira barreira que a gente tem para conter esses criminosos, esses grupos terroristas, essa droga que vai destruir a sua família, é na fronteira. Depois que adentra aqui, nós temos aqui um impacto nas nossas vilas, né, nesses condomínios que hoje tem vários venezuelanos aqui, que vem de fora também, uma fronteira que não controla a entrada deles, que a gente não sabe quem está entrando aqui. Entra venezuelano bom, mas entra alguns venezuelanos também, que já são dessas organizações criminosas, e vão aliciando as praças hoje. Por isso que a gente fala, eu invisto muito em segurança pública, em equipamento, eu cobro muito as prefeituras para contratar todos os guardas civis municipais que passam nos concursos, cobro o governo federal para contratar mais policiais federais, mais policiais rodoviários federais, para que a gente possa dar essa segurança que a população precisa. Então o risco ele é iminente, o risco é que a organização criminosa está na porta da sua casa e a gente precisa estar atento a isso.
1: Pois é, deputado, há alguma expectativa para que a bancada de direita e a comissão de segurança lá da Câmara se pretende reagir, né, a esse sufocamento aí financeiro das nossas Forças Armadas para garantir que Roraima não fique tão vulnerável? Pensando aqui para o nosso estado, evidentemente que várias outras fronteiras aí pelo Brasil serão prejudicadas, né, mas trazendo essa realidade aqui para Roraima. O senhor pretende reagir a esse corte na Câmara, levando isso para debate, para discussão lá sobretudo na Comissão de Segurança com seus pares?
0: Já levamos, já falamos na Comissão de Segurança, né, atentamos, né, para os outros colegas que não estão aqui apenas no estado de Roraima, só que não é só Roraima que sofre. A gente tem o Mato Grosso do Sul, nós temos o Paraná, nós temos o Rio Grande do Sul. Então, o Brasil é uma faixa de fronteira territorial imensa. Então, assim, a nossa costa toda aqui de fronteira seca hoje, sofre muito e vai sofrer. Então, os colegas todos, nós estamos aí tentando sensibilizar, mas a gente sabe que não vai conseguir sensibilizar esse governo de esquerda. Porque hoje, infelizmente, o governo de esquerda está entranhado com essas organizações terroristas. E a gente vê que não quer fazer segurança pública. O governo PT não quer segurança pública, né? E a gente vê que no corte também não foi só segurança pública. Se a gente vê os institutos federais, as universidades federais, muitas em greves pelo país, é porque o recurso não está chegando na ponta. Porque hoje o país está endividado. Hoje a gente não tem uma estabilidade econômica. A gente arrecada muito com muito imposto e gasta muito também esse dinheiro que era para ser revertido em segurança, em saúde e em educação.
1: Pois é, ao longo do seu mandato, né, o governo Lula vem cortando, né, verbas aí. Já cortou da educação, como o senhor mencionou aí, agora está cortando das nossas Forças Armadas. Agora, mudando de assunto, deputado, vamos falar sobre entregas recentes aí realizadas pelo senhor com recursos aí do seu mandato.

0: Tato, que são kits, né, de armas de choque para a nossa segurança aqui local, para a Guarda Civil Municipal do Bonfim recebeu, né, Polícia Penal também recebeu equipamentos. Se o senhor tem destinado aí uma fatia expressiva das suas emendas para equipar as nossas forças de segurança aqui, mostrando que há essa preocupação da sua parte em relação à nossa segurança, a segurança pública. Eu quero destacar aqui esses kits, né, que o senhor fez recentemente. Gostaria que o senhor comentasse sobre isso, como que esses equipamentos mudam o dia a dia do patrulhamento nas cidades do interior e também aqui na nossa capital, que também foi contemplada.
1: Então, é importante destacar que eu sou da Segurança Pública, né? Sou policial rodoviário federal, vim aí com mais de 14 anos do Exército Brasileiro. Eu sei o que é realmente estar lá na ponta e precisar de armamento de qualidade. E nós, sociedade, precisamos, né, das nossas guardas civis municipais, futuras polícias municipais, bem equipadas no interior do estado também. A gente está falando de duas fronteiras aqui, onde o Lula está cortando recursos do Ministério da Defesa, impactando na segurança. Mas o Nicolete está colocando recursos. Estou fazendo ao contrário. Então, eu estou equipando a Guarda Civil Municipal de Pacaraima, que é a fronteira com a Venezuela. Já colocamos duas viaturas blindadas. Colocamos lá também armas de choque em Pacaraima. Bonfim, que é outra fronteira, coloquei viaturas blindadas. Já coloquei pistolas, carabina, espingarda calibre 12. Estamos colocando armas de choque agora, viaturas blindadas. Então, eu estou equipando e colocando armamento, né, de tecnologia avançados nas mãos desses guerreiros e guerreiras que estão defendendo a nossa fronteira. Então a população às vezes não tem noção da importância da Guarda Civil Municipal, principalmente em Pacaraima e Bonfim. Muitas vezes a gente não tem efetivo da PF lá na fronteira, a gente não tem PRF. A Polícia Militar muitas vezes está em comunidades indígenas, mas quem está lá garantindo, né, essa entrada de coisas erradas e combatendo essa entrada de drogas, de armamento e ajudando na fronteira são os nossos guardas civis municipais. Já saindo da entrevista, estou indo para Bonfim, vou fazer essa entrega das 5 armas de choque, que são essenciais, porque hoje a gente tem que ter uso gradativo da força. A gente não tem como deixar o policial apenas com uma pistola. O policial ele tem que agir com uma arma não letal primeiramente. E muitas vezes as nossas corporações é que elas não se preocupam com isso. Mas eu estou me preocupando, porque no momento que aquele milhante vem com uma faca e você puder neutralizar ele com um arma de choque, você está preservando o risco jurídico daquele policial. Que, infelizmente, no Brasil, hoje a gente tenta emplacar leis dentro do Congresso, mas os colegas não ajudam. Porque hoje um colega não consegue dar um tiro em alguém que está com uma faca. E a faca é tão letal, e se ela estiver a 5 metros de você, ela é tão letal quanto uma arma de fogo. Você deveria sacar a sua arma e dar um tiro. Mas se você fizer isso, o promotor lhe acusa, você vai para o tribunal de júri e vai ser condenado ainda por homicídio. Então os nossos policiais hoje não têm segurança pública, não têm segurança jurídica. E o que eu faço aqui é colocar o uso de arma não letal, não só para as guardas. Tem polícia militar do interior todo, 1º Batalhão, 2º Batalhão, BOPE, nós temos a Polícia Penal, nós temos os agentes de trânsito recebendo também. São mais de 150 kits para todo o estado. Então são investimentos que a gente faz. Gostaria de colocar aqui também que na cidade está sendo construído o 1º Batalhão de Polícia Militar, lá no bairro Pricumã. Lá pertinho foi encontrado aquele cemitério ali de
0: clandestino.
1: E a gente sabe da importância do 1º Batalhão estar presente aqui, mais próximo da sociedade. Então é recurso do Nicolete, sempre investindo e pensando na sociedade.
0: Pois é, ainda nessa área da segurança, deputado, o senhor teve aprovado um projeto de lei numa comissão lá da Câmara para viaturas blindadas, né? Gostaria que o senhor comentasse também sobre esse projeto, como é que está o andamento dele, qual a tramitação dele na Câmara.
1: Perfeito, aqui só não deixar de citar aqui que eu coloquei também a questão de viaturas e armas de choque para Mucajaí e Caracaraí, que tem essas guardas municipais. Já estamos colocando também para São João da Baliza, que tem sua guarda municipal. Rorenópolis agora formou sua turma de Guarda Civil Municipal, então já chegando recurso para essas outras guardas. Com relação a esse projeto que nós aprovamos ontem, relatado pelo Gustavo Gayer, tem um projeto de autoria do deputado Nicolete, visa o quê? Visa dar uma chancela, então legalizar o uso de viaturas blindadas, até sobre lagartos, então aquelas viaturas que a gente chama do Exército, tanques de guerra, para a gente poder utilizar isso dentro das forças que estão no artigo 144. Então, seja Polícia Civil, Polícia Militar, Polícia Penal, PRF, UPF, poder ter os tanques de guerra também, para a gente poder hoje, né, ter um armamento ali que possa chegar ao nível do combate contra essas organizações terroristas que estão aqui. E a gente também tem a oportunidade de ter helicópteros blindados, viaturas blindadas, sem precisar muitas vezes passar pela análise ali do Exército Brasileiro, porque alguns níveis de blindagem tem que passar por autorização do Exército. Então hoje isso aí está garantindo para que a gente possa combater um bom combate com armamentos de ponta e principalmente preservando a vida dos nossos agentes da segurança pública.
0: São 8 horas e 15 minutos. Vamos responder, quero que o senhor comente alguns,
1: okay,
0: alguns pontos ali dos nossos ouvintes, inclusive algumas críticas, viu, ô, deputado? O senhor não tem fugido desses temas. Primeiramente aqui, o ouvinte, acho que é Solivan Dantas, sobre o senhor ter votado contra o povo trabalhador na escala 5x2. Dizia, eles trabalham 3 dias na semana, fiz uma pesquisa, são 14 milhões que trabalham nessa escala. O que o senhor tem a dizer aí ao ouvinte sobre o seu posicionamento em relação à escala de trabalho que vem sendo discutida aí no Congresso?
1: Bom, ela passou, né? Foi aprovada na Câmara dos Deputados, mas o texto ideal, eu falo aqui para o ouvinte, não é esse texto de dar uma folga de meio-dia, de meio expediente. Isso aí não vai mudar nada a vida do trabalhador. Vai mudar a vida, sim, do empregador, do comerciante que tem 2, 3 funcionários, que vai ter que contratar mais um funcionário. O texto ideal que a gente estava solicitando é trabalhar 4, 5 horas por dia e receber 4, 5 horas. Então, horas trabalhadas por horas pagas. Foi esse texto que o deputado Nicoletti e a oposição, a direita, estava defendendo. Porque é o mais justo. Porque hoje, se você fizer um levantamento, e nós já fizemos, muitas mães de família, elas querem trabalhar 5 horas um dia, 4 horas no outro dia não quer trabalhar, porque não tem com quem deixar o filho, porque hoje a gente não tem creche suficiente para poder comportar todas as mãezinhas. Então, a gente colocando horas trabalhadas, você teria o quê? Uma atualização da CLT, não precisaria ficar num acordo coletivo de trabalho, você ia constitucionalizar isso aqui e ia deixar horas trabalhadas. Então, você conseguiria dar uma folga maior para quem quisesse, trabalhar em outros empregos também e ganhar uma renda maior. Agora, vim me dizer que está tirando meio dia de trabalho, vai ajudar alguém, não está aumentando o salário mínimo, ninguém falou em aumentar salário mínimo, não está melhorando a aposentadoria do nosso trabalhador, não está garantindo direitos aos nossos trabalhadores. Então, isso é uma farsa eleitoral. E quem está caindo nisso está errado. E outra, inflação vai aumentar, desemprego vai aumentar, empresas vão quebrar. E quem vai pagar essa conta é o trabalhador que hoje está aplaudindo ter meio dia de expediente a mais. Então, a gente precisa esclarecer aqui o que foi votado. O que a gente queria não passou, que é horas trabalhadas, horas pagas. E o que foi feito agora é dar meio expediente apenas aí a mais, em 2 anos ainda, numa transição.
0: O Fábio comenta aqui, deputado, sobre o contingenciamento do governo federal, que ele diz que é fruto da obrigatoriedade do que foi aprovado na Câmara para o governo pagar as emendas no ano eleitoral até 30 de junho. Gostaria de comentar
1: isso aí. Isso é o modus operandi do governo Lula. Toma lá, dá cá. Escala 6x1, para aprovar, foi colocado o recurso das emendas dos parlamentares, pagou quem votou a favor da escala, está pagando agora para quem for chancelar esse contingenciamento de orçamento também. O que acontece hoje no Congresso é isso. Por isso que você, ouvinte, tem que ficar atento nas votações dos parlamentares. Muitos vêm aqui dizer, não, mas veja bem, isso é bom por isso é bom por aquilo. Mas quando a gente vai ver, são parlamentares que falaram que era oposição ao Lula, que era oposição a esse desgoverno, foram eleitos com o voto da direita aqui dentro do Estado, e estão chancelando e recebendo algo em troca. Tem senador da República aqui que está dizendo que tem 300 milhões aí enviados só nesse semestre. Eu queria saber de onde. Se a emenda parlamentar dele não chega a 100 milhões. O que é isso aí? Isso é uma negociata do senador, do deputado, com o governo Lula para aprovar essas aberrações aí que ele tem aprovado dentro do Congresso Nacional.
0: O Gilson diz, bom dia, deputado, vai em frente. O único deputado de direita em Roraima, Gilson, taxista lá do Santa Teresa. Conte comigo, diz aqui o Gilson. Obrigado, Gilson, pela participação. Também a Marivalda, deputado federal mais atuante aqui do estado de Roraima. O Costinha, né? CB Costinha. Parabéns, deputado, por tudo que tem feito pela segurança pública. Certo de contar com seu apoio no Senado. Falando em Senado, né, deputado, como é que está aí essa questão? Independente do que ocorrer, por exemplo, agora, na eleição suplementar, o que se discute dentro do PL para outubro? É esse cenário mesmo do Arthur continuar como a seu candidato, né, a governo de Roraima em outubro, e o senhor como o candidato ao Senado? É essa mesmo a linha para outubro também?
1: Sim, é bom destacar aqui que o Arthur está na urna, então não foi retirado da urna, apesar de várias ações aí, apesar de estarem querendo aí, né, acabar com a democracia, acabar com o voto, porque a gente teria duas opções, e a gente viu o Flávio Dino dando uma decisão absurda, atropelando o TSE e querendo tirar o Arthur da urna. O Arthur está na urna, irá realmente para a votação, se der tudo errado, né, com relação à parte judicial, que eu sei que no voto o Arthur vai vencer, mas o Arthur continua candidato em outubro, Nicolete continua candidato ao Senado também em outubro. Então, nada vai mudar. Arthur Henrique já confirmou, né, independente do que acontecer no dia 21, mas a gente tem a certeza, né, da vitória nas urnas, mas Arthur Henrique está muito confiante porque em outubro tem nova eleição. Então, eu estou hoje numa pré-candidatura de Senado e para mim isso influenciaria muito, né, se o Arthur quisesse recuar, porque o Arthur naturalmente seria o nosso candidato ao Senado dentro do PL. E ele vindo para o governo, eu fui escolhido dentro do PL para representar a direita aqui dentro do Estado. Então, Nicolete continua firme, pré-candidato a Senado, não vamos recuar, vamos para cima. Acho que Roraima precisa de um parlamentar, de um senador, principalmente de direita, que tenha coragem de enfrentar, principalmente, os abusos de alguns ministros dentro da STF. Hoje a gente não tem visto esses senadores, né, terem essa coragem de enfrentar, e a gente precisa ter uma bancada de maioria lá dentro do Senado Federal para a gente dar um basta, para a gente frear esses abusos do STF e também outras coisas, trazer mais recurso, fiscalizar, não deixar passar indicações de ministros, muitas vezes que são indicações meramente políticas do presidente da República, e realmente apoiar aí o Flávio Bolsonaro para o próximo ano, que a gente também confia aí nessa vitória do Flávio para presidente da República.
0: Pois é, se que o deputado aqui está apressado, que ele tem que ir para Bonfim ainda, né? A estrada é longa.
2: Está chovendo.
0: E está chovendo, tem que ir devagar, né, deputado? Tem que ir.
1: Tem que devagar, senão tem os homens na pista lá, com o radazinho, e lá vem a fábrica de multa.
0: Pois é, mas esta semana, acho que foi ontem, um ouvinte nosso aqui perguntou, né, para mim aqui, para ver como que anda a situação da PEC 47. Deputado, teve aquela questão lá do Alcolumbre e do Mota, né?
1: Reunimos com eles.
0: Pois é, e aí, como é que tá?
1: Reunimos com o Alcolumbre, reunimos com o Mota, pressionamos os dois. Isso é a bancada do Norte, né? Tivemos várias reuniões entre os parlamentares, senadores e deputados do Norte também. Estamos cobrando, mas como eu já falei aqui e repito, hoje quem não quer que a PEC 47 avance é o governo Lula. O mesmo governo que iniciou essa PEC lá no Senado com o Randolph, hoje travou essa PEC lá na Câmara dos Deputados. Então a gente já tem vários requerimentos para que essa PEC possa andar. Ela está na CCJ, eu sou membro da CCJ, né? Eu estou ali só pronto para votar a favor dessa PEC 47 e da gente dar logo esse direito a essas milhares de famílias que merecem, né, ter essa transposição, ter esse cargo da União que tanto sonharam, porque fizeram muito pelo Estado quando o Estado foi criado. Então a gente está atento, a gente está cobrando, só que infelizmente a gente sabe que hoje o Hugo Mota e o Alcolumbre estão reféns desse desgoverno Lula, mas a gente vai lutar e vai vencer, porque a gente não quer fazer uma moeda de troca, né? Está chegando perto do período eleitoral, muitos parlamentares podem estar se aproveitando, né, dessa PEC para pedir voto, mas não, eu comecei lá atrás, né, com essa questão do enquadramento, venho ajudando aí já dois mandatos, e a gente está firme e forte aqui, não com promessa política.
0: Não iludindo.
1: E não iludindo ninguém. O povo, né? Contando a verdade aqui e dizendo a real situação hoje da PEC 47.
0: Deputado, ontem a Comissão de Constituição e Justiça da Câmara dos Deputados aprovou a proposta da redução da maioridade penal, né, de 18 para 16. É uma pauta que o senhor tem defendido muito, né?
1: Com certeza, né? Ontem eu fui um dos que votei e aprovei essa PEC da maioridade penal, então essa redução para 16 anos da maioridade penal, que é um absurdo hoje. A gente tem aí pessoas com 16 anos de idade, jovens com 16 anos de idade, votando. E votando muitas vezes errado, né? Colocando um ex-presidiário como presidente da República, não podendo ser condenado por seus atos. Estupradores, né? Membros de organizações criminosas. Então isso era um absurdo. Então a gente conseguiu aprovar na CCJ, já vai para uma comissão especial, depois para plenário. É importante destacar aqui que foi uma vitória contra a impunidade dentro do país, porque esse jovem de 16 anos aqui, ele mata, ele rouba, ele estupra, ele está em organização criminosa, ele acaba com as nossas famílias porque está no meio do tráfico de drogas e ele precisa ser responsabilizado. O Brasil, ele tem essa política de 18 anos, mas vários outros países já têm de 16 e até 14 anos.
0: Deputado, jornada de talentos. O que é a jornada de talentos? Gostaria que o senhor também falasse sobre isso. Como é que o senhor enxerga a importância, né, de criar oportunidades reais de qualificação e reconhecimento para os talentos locais aqui de Roraima, ajudando a fixar os profissionais no estado e, claro, o mais importante, né, gerando emprego e renda também.
1: Isso. Eu sou um dos sócios do Monte Roraima, uma SAF que a gente criou há 3 anos atrás. A gente criou um projeto também no interior do estado e aqui dentro da capital, que é o Jornada de Talentos do Monte Roraima Futebol Clube. A gente tem mais de 15 núcleos, tanto na capital quanto no interior. Pra vocês terem uma ideia, a gente tem 2 comunidades indígenas com esses núcleos do Jornada de Talentos. E eu começo explicando aqui que é a captação de talentos, daqueles meninos bons de bola mesmo. Então a gente tem professores, tem monitores, a gente coloca a criançada de 8 aos 17 anos de idade para a gente analisar o perfil, passar técnica também, né, de preparação física, técnica de jogo, para a gente analisar quem são os melhores e trazer para as categorias de base. Então a gente tem vários exemplos. Já saiu em meninos bons ali de Normandia, jogando na nossa base do Sub-15, de Mucajaí para o Sub-17. Nós temos a comunidade indígena do Napoleão e do Contão. Napoleão em Normandia, Contão de Pacaraima. Nós temos em Bonfim o nosso núcleo. Nós temos São Luís do Anauá, Rorenópolis, Caracaraí, Iracema. Nós temos Alto Alegre. Nós temos no Cantar, na Vila Félix Pinto. E a gente está fazendo agora, nesse momento, né, etapas regionais de confronto entre os núcleos do Jornada de Talentos. Então fizemos já a etapa Normandia-Bonfim. Já fizemos uma etapa São Luís do Anauá contra Rorenópolis. Fizemos em Iracema, último final de semana, também Iracema, Mucajaí, Caracaraí. Vamos fazer agora, nesse sábado, no Centro de Treinamento do Monte Roraima, ali no Alvorada, o confronto dos núcleos aqui da capital do estado, que a gente tem aqueles núcleos no Bairro União, no Salada, que é ali no Pricumã, da Félix Pinto, está vindo o pessoal do Cantar, e também de Alto Alegre. Então, tudo isso para a gente poder valorizar os nossos atletas locais, para que a gente possa realmente dar oportunidade a esses jovens que têm um sonho. E muitas vezes esse sonho ele é frustrado e iludido, porque a gente vê peneiras que vêm de fora aqui, pessoas que fazem peneiras, se dizem empresários, né, iludem o pai de família que vende o carro, vende terreno, leva essa criança para fora, sem condições, passa lá 1 mês, 2 meses e volta para casa sem dinheiro e sem o sonho dessa criança. Então, o Monte Roraima trata isso de uma maneira diferente. A gente quer captar esses talentos do interior, trazer aqui para a cidade, né, os que são da cidade, trazer também para a nossa base, trabalhar esse talento aqui, para daí dizer para o pai e para a mãe, ó, segura aí, agora vocês têm um clube que vai cuidar do seu atleta, que a gente vai levar esse atleta para fora, que a gente vai dar todas as condições dele, e se ele realmente seguir carreira, né, ele vai ter o sonho dele realizado. Se não seguir carreira, retorna para a cidade também. Porque a gente tem que ter o quê? Responsabilidade com o estudo do atleta. Não tem como trazer um atleta de Normandia se ele não estiver frequentando escola aqui na cidade. Então a gente tem esse cuidado de frequentar a escola. Se mandar para fora, tem que encaixar ele no alojamento decente, tem que dar uma boa alimentação, tem que dar uma escola para ele também. Então esse é o grande projeto Jornada de Talentos do Monte Roraima.
0: Pronto, bem, já não dá mais tempo, só ler a mensagem do Ezequias aqui. Bom dia, deputado. Bom dia, Natanael. Quero parabenizar o deputado pelo trabalho que vem fazendo e parabenizar também pelos esclarecimentos que vem dando nas entrevistas aqui na Rádio Folha. Espero que, se eleito for para o Senado, não deixe de vir na rádio.
1: Não, meu compromisso aqui, né? Parabéns à nossa Rádio Folha FM, ao Natanael, todos que estão aqui da equipe também. Estão sempre dando oportunidade para a gente não vir aqui fazer política, mas para a gente vir aqui esclarecer. Porque o importante é isso, é não censurar o parlamentar, é dar esse espaço para que a gente possa falar um pouquinho também.
0: Deputado, obrigado e boa viagem para Bonfim.
1: Valeu, obrigado, bom dia a todos.
0: Intervalo aqui no Bom Dia, já eu volto, trazendo mais informação no seu rádio. Não sai daí.
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23: 8:34, de volta com o Bom Dia 100.3, falando agora de uma operação da Polícia Federal, operação deflagrada para combater a migração ilegal aqui no nosso estado. A Polícia Federal deflagrou hoje a Operação Conexão Norte, com o objetivo de desarticular um grupo criminoso investigado pela promoção de migração ilegal. Ao todo, foram cumpridos 4 mandados de busca e apreensão, 3 aqui na capital roraimense e 1 no município de Bonfim. A investigação apura a atuação de suspeitos na organização e facilitação do ingresso irregular de migrantes em território nacional, predominantemente de nacionalidade cubana, mediante obtenção de vantagem econômica. Segundo as apurações, as condutas ocorriam de forma reiterada e em total desacordo com a legislação migratória brasileira. Estamos aí, para quem nos acompanha pelo YouTube, com imagens dessa operação, do momento em que os policiais federais entram aí nas residências, né, dos investigados. A Polícia Federal ressalta que as pessoas submetidas a essas práticas enfrentam situações de grave vulnerabilidade. Por isso, o combate a esse tipo de crime é essencial para a garantia dos direitos humanos e da dignidade dos migrantes. Então, está aí a operação da Polícia Federal, a Operação Conexão Norte contra a imigração ilegal por aqui, deflagrada hoje pela manhã, focada em desarticular um grupo criminoso especializado na promoção da migração ilegal para o Brasil. Na semana em que, né, mais de 100 cubanos foram encontrados aí nesse percurso aí, Bonfim, Boa Vista, né? Mais de 100. E olha, os chamados coiotes, que são quem atravessam, as pessoas que atravessam esse pessoal aí, eles pedem ali cerca de R$5.000, né? Até R$5.000 ou mais para fazer o transporte dessas pessoas, para trazerem até aqui a capital, atravessarem lá, né, e trazerem até aqui Boa Vista. Então, são 4 mandados aí de busca e apreensão, 3 aqui e 1 lá no município do Bonfim. Então, a Polícia Federal está investigando aí esse esquema de facilitação do ingresso irregular de estrangeiros mediante lucro financeiro. Tá? Então, o combate a essa modalidade aí criminosa é prioritário, né? Uma vez que os migrantes são frequentemente submetidos a situações de grave vulnerabilidade, necessitando aí de proteção e garantia de seus direitos fundamentais. Então tá aí a Polícia Federal nas ruas, nos locais aí desses investigados, tanto aqui em Boa Vista como lá no município do Bonfim, na fronteira com a República Cooperativista da Guiana. Oi, Ruth, tudo bem? Como é que tá? Bom dia. 8:37, vamos aqui para o nosso WhatsApp, 99115-2155. Quem está aqui conosco? Lorival mandou áudio para cá, para a gente. Tem vídeo, né, do Lorival? Já está pronto, Herrera? Vamos aqui, então, trazer informações com o nosso amigo Lorival Braga, o marreteiro, o repórter ad hoc aqui da Rádio Folha, como diz aí o Dr. Getúlio, o repórter ad hoc. E ele traz agora informações para a gente de qualquer canto aí do interior do estado, num local que está bastante alagado. Vamos acompanhar.
24: Olá, bom dia, gente. Estou aqui nessa vicinal, que dá acesso a Sucubeira, Matiri e Nova Canaã. Isso aqui é Normandia, Raposa Serra do Sol. Essa vicinal dá acesso à linha seca, a linha seca dá acesso à Normandia e a linha seca também dá acesso à BR-433, tá bom? Eu quero falar com isso. Olha a espessura desse bueiro aqui, ó. Essa vicinal, ela foi mais ou menos um ou dois anos foi feita, tá bom? Olha aqui, gente. Muito pequeno o espaço para suportar esse horror de volume de água, né? Água, olha aqui, ó. Ele se chama para cá, ó. O que eu quero dizer com isso? E para cá já está passando sobre a vicinal. Aí o que acontece? Vai arrebentar tudo. Com certeza vai arrebentar tudo. O que eu quero falar com isso? Com a nossa autoridade, não estou aqui criticando a autoridade, Eu vou molhar mais, bora fazer um negócio mais bem feito. Porque todo ano acontece isso aqui, todo ano, tá? Não é a primeira vez não, não vamos culpar a natureza não, eu. Daqui um dia já era essa vez não aqui, tá bom? Olha aqui, tá bom? Eu sou o Lorival Braga, o marreteiro, tá bom? Da Raposa Serra do Sol, Normandia, Roraima, Brasil.
2: Tá aí, aí, direto da Raposa Serra do Sol, Normandia, né? Que é um dos municípios em situação de emergência. Temos aqui um áudio também do Lorival, vamos
3: colocar. Doutor, no... Bom dia aos ouvintes aí. Doutor, não sei se eu passei esse vídeo semana passada, não sei. Esse é daquela região, tem vários vídeos. Mas ontem eu passei um vídeo onde aí, da nossa rua, HC13.
2: Sim, colocamos no ar.
3: E ontem, para minha surpresa, eu vi ontem a tarde tapando buraco em outra rua. Não quer dizer, na nossa rua, é jogar dinheiro no mato, tapar buraco naquela rua nossa lá, na HC13. Ali não compensa mais estar fazendo tapa-buraco, não. É esperar o verão chegar e fazer arrancar todo aquele asfalto e colocar e fazer uma manutenção muito boa naqueles bueiros, tá bom? Desculpe aí. Essa é a situação do nosso interior. Semana passada eu fiz um vídeo, Sérgio. Eu não sei se mostrei esse vídeo com o senhor, não sei. Ok, muito obrigado, desculpe aí. É mais esse vídeo, mais esse áudio aí, desculpe aí.
2: Colocamos no ar, viu, ontem o seu vídeo aqui, Lorival. Obrigado aí pela participação aqui. Quem mais está aqui conosco? O Nivaldo mandou também um vídeo aqui pra gente. Vamos ver aqui de onde o Nivaldo
4: fala.
2: Bom
4: dia, boa tarde.
2: Bom dia, Nivaldo.
4: Boa noite. Para as pessoas que estão vendo esse vídeo aqui, eu sou o Nivaldo, aqui do Bela Vista. Né? Tô aqui fazendo esse vídeo na rua NCO, aqui no Nova Cidade. Aí a gente sempre, eu sempre falo, nessa rua NCO, daqui já passou um vereador, um governador, deputado estadual, deputado federal, senador. Então bora olhar, vamos dar uma força para essas pessoas, né? Porque eles são pagadores de impostos, entendeu? Eles não merecem viver nessa situação. E é gravíssima, olha aí, ó. Aqui está igual uma vicinal. Então eu peço para as autoridades, vamos dar uma qualidade de vida para essas pessoas. Uma qualidade de vida. Porque essas pessoas não merecem. Entra inverno, sai inverno, né? E as pessoas continuam desse mesmo jeito aqui, né? Aqui, eu quero parabenizar também os vereadores que foram eleitos. E os que foram em busca da reeleição estão aqui. E tem vereadores que estão em busca de outros níveis, né, da política. Então, vocês ainda que estão em busca de outro nível da política, ser um deputado estadual, um deputado federal, né? Vamos aqui ver aqui vocês que foram reeleitos e os eleitos também, tá bom? Aqui é o Nivaldo, do Bela Vista. Vamos compartilhar, pessoal, para que venha chegar ao máximo as nossas autoridades competentes, que venha dar uma qualidade de vida para esse povo que mora aqui, ó, na rua NCO, no Nova Cidade. Um abraço e que Deus abençoe a todos.
2: Rua NCO, né, bairro Nova Cidade, de onde o nosso amigo Nivaldo está falando. Ele mandou um áudio aqui.
5: Bom dia, doutor Natanael. Aqui é o Nivaldão, do Bela Vista. Doutor Natanael, presta bem atenção nesse vídeo aí e a qualidade de vida. E os nossos representantes municipais dá para esse povo aí, ó. Essa é a qualidade de vida que todas as vezes, quando eles falam, eu vou dar uma boa qualidade de vida para cada um dos moradores, para cada um, o povo merece uma qualidade de vida. Esse tipo de qualidade de vida que eles estão dando aí pro povo aí, ó. Principalmente essa rua aí. O nome, essa rua é a rua NCO, no Nova Cidade. NCO, no Nova Cidade. A qualidade de vida que ele tá dando para esse povo aí, ó. Os nossos representantes municipais. Bom dia, doutor Natanael. Pergunta aí para o deputado aí a respeito da PEC 07. Que a gente viu que tem um deputado federal, que ele ontem estava...
2: Poxa, passou batido aqui, né? Sobre a PEC 07. Perguntei sobre a PEC 47, não perguntei dessa 07, que é uma outra, né, o Nivaldo? Obrigado aqui pela sua participação. Deixa eu ver. Vamos trazer informações agora, rapaz. Olha, de algo que não é mais novidade. Moradores denunciam esgoto transbordando lá no Vila Jardim. É um problema recorrente. A Caertes, que realiza o serviço por lá. A gente traz a matéria agora em áudio e vídeo de Mariana Assunção, aqui da Folha BV, que foi lá no local, no Vila Jardim, acompanhar essa realidade de perto, conversou com moradores e também conversou com representantes da CAE aqui sobre o que está sendo feito lá para resolver esse problema dos moradores do Vila Jardim. Mariana.
6: O esgoto a céu aberto, localizado no bloco 4 do edifício Pupunha, aqui no Vila Jardim, continua causando transtornos aos moradores devido ao forte odor e risco a doenças.
7: Esse problema sempre existiu. Desde que o conjunto existe, sempre há algum entupimento em alguma quadra. Mas agora, ultimamente, está sendo maior, né? Inclusive pelo volume de água de chuva que também acumula. E dessa vez agora, nós estamos sendo muito mais prejudicados ainda do que todas as outras vezes. Então, nós já estamos com quase com 15 dias já de entupimento aqui, né? Desse jeito, alagado. E já temos casos de doença em crianças aqui no bloco. No meu bloco mesmo, a vizinha do 402 está com as crianças com vômito e diarreia. Ela diz que desde quando entupiu esse entupimento aqui, essa vala, né? Com esse mau cheiro. E continua.
8: O meu apartamento é no térreo e quem tem apartamento no térreo, tá, não tem nem condições mais de tomar banho, porque a água vaza, a água sobe todinha pelo esgoto e fica maior podridão dentro do apartamento. Tem moradores do bloco aqui do Pupunha que não conseguem nem sair de casa, tá? Tem crianças aqui que já estão doentes, com problema de vômito, diarreia, por causa dessa podridão aqui. Então a gente pede urgência, porque a gente paga 80% na taxa de esgoto e não tem direito ao serviço. Hoje mesmo já chegou a conta de água e já veio a cobrança dos 80%. E se não pagar, eles cortam.
6: Ainda durante a reportagem, uma equipe da CAER chegou até o local para iniciar os trabalhos de desobstrução da rede de esgoto no bloco.
9: A CAER tem diariamente uma equipe que faz a manutenção desses pontos de visita, que são aqueles PV que ficam no meio da rua, né? Que é onde a gente recebe todo o esgoto da cidade. Então, a equipe já esteve no local, já solucionou o problema lá do Vila Jardim, especificamente no bloco Pupunha, mas a gente pede aos moradores que façam um bom uso da rede de esgoto, porque a gente tem encontrado vários materiais que não fazem parte do sistema de esgoto. Garrafa PET, sacolas, absorvente, tampa de garrafa, e esse material não pertence à rede de esgoto. A gente tem que orientar também a população de que esse material não faz parte da rede do sistema de esgoto. A gente tem que separar esses resíduos para que não aconteçam esses problemas, né? Decorrente do extravasamento desses pontos de visita, que acaba extravasando e deixando o ambiente insalubre, né? Não condizente com o que a CAE fornece, né?
2: Bem, tá aí. Obrigado a repórter Mariana Assunção, aqui da Folha BV, trazendo informações para a gente diretamente do Vila Jardim. Matéria que inclusive está nas redes sociais aí da Folha BV, viu, gente? Agora o nosso repórter 100.3, Alcir Marques, traz informações também aqui no Bom Dia. Fala, Alcir.
10: Natanael Vieira, bom dia para você no estúdio, bom dia para você em casa acompanhando a nossa programação. Estamos em tempo real diretamente aqui do bairro Silvio Botelho. Hoje, dia 11 de junho, você acompanha aí essa manhã chuvosa de quinta-feira. Estamos exatamente aqui no bairro Silvio Botelho e hoje a chuva resolveu aparecer mais uma vez. Ou seja, quem for sair de casa agora vai se deparar com essa chuva, hein? Em toda a capital está exatamente assim, o céu completamente nublado de uma ponta a outra. Talvez lá para o meio-dia esse cenário mude, o sol pode vir dar as caras, mas nesse momento o nosso tempo está exatamente assim, viu? Diretamente da nossa capital Boa Vista, você acompanhando aí o nosso tempo. Manhã chuvosa, Alcir Marques de volta com você no estúdio.
2: Olha, uma adolescente de 13 anos denunciou ter sido vítima de violência sexual cometida pelo próprio pai, o venezuelano das iniciais JARC, de 46 anos. O crime teria ocorrido no último sábado, dia 6, na Avenida Rio de Janeiro, no bairro dos Estados, mas a denúncia só foi formalizada nessa quarta-feira, dia 10. A jovem conseguiu entrar em contato com uma tia, que acionou uma guarnição do 1º Batalhão da Polícia Militar. Após tomar conhecimento do caso, a familiar foi até a casa da adolescente, a retirou ali do imóvel e a acolheu em sua residência. Ainda segundo a testemunha, o suspeito fugiu do local assim que soube que a filha havia revelado os abusos. Em depoimento, a adolescente confirmou a versão da tia e declarou que a violência ocorria de forma continuada desde o início do ano. Ela relatou ainda que sofria constantes ameaças e agressões físicas por parte do pai para se manter em silêncio, sob a advertência de que sofreria graves consequências caso contasse. Os policiais militares realizaram diligências na região para localizar o suspeito, mas ele não foi encontrado. Diante dos fatos, o caso foi apresentado na Delegacia de Polícia Civil para as providências legais e cabíveis. Olha, casos de violência sexual, abuso ou exploração de crianças e adolescentes devem ser denunciados imediatamente. O anonimato é garantido. Temos aí o Disque 100, que é o Disque Direitos Humanos, canal gratuito, sigiloso e que funciona 24 horas por dia em todo o território nacional. Temos também o 190 da Polícia Militar para situações de emergência ou flagrante. Tem ainda o Conselho Tutelar, que é um órgão municipal encarregado de zelar pelos direitos da criança e do adolescente. E, claro, delegacias especializadas também, delegacias de proteção à criança e ao adolescente, DPCA, ou delegacias de defesa da mulher, DEAN. Tem todos esses meios aí para você denunciar, tá? Caso sofra qualquer tipo de violência sexual, abuso ou exploração de crianças e adolescentes, denuncie imediatamente.

0: É o Francialdo, tá por aqui conosco. Tudo bem, Francialdo? Bom dia. O Isaac, também o Sandro, Acácio, tudo bem, Acácio? O pessoal comentando aqui na live. Alan Severiano, bom dia, Alan Severiano. Moroni de Oliveira também está por aqui conosco. Amanda Raposo, tudo bem, Amanda? Vanilson também está por aqui, está ligado na campanha de audiência 100.3, diz ele. Angélica Pena da Rocha, tudo bem, Angélica? Marluce, Lulu Sena também está por aqui. Bom dia para França e Gerry, na Churrascaria Nordeste. Olha, eu vou almoçar de graça aí, fazendo propaganda aqui, né, da Churrascaria Nordeste. Um abraço aí para toda essa turma que está lá ligada com a gente. Aqui no nosso WhatsApp, agora 991-15-21-55. Deixa eu ver, o Ademir. Tudo bem, Ademir?
1: Bom dia, Natanael. Bom dia. Folha. Ei, Natanael, deixa eu polemizar aí o debate político. Natanael, tá vendo essa história que tá rolando aí, que estão querendo fazer um projeto de lei para isentar, para dar desconto na energia, e em certos casos até isentar a pessoa de pagar energia se ele for homossexual declarado, é gay, travesti, essa situação, transexual, tu tá sabendo dessa polêmica aí?
0: Não.
1: E aí, o povo de Roraima concorda com essa lei? E tal, Natanael, quer um descontinho na luz? É só declarar que queima a rosca.
0: Não é assim, também, né?
1: Desse projeto de lei aí.
0: Não, eu tenho que ver, né? Tem que checar aí para saber se de fato isso aí procede, tá bom, o Ademir? 9 horas e 52 minutos agora. Quem mais está por aqui conosco? Demas, tudo bem, Demas? Bom dia. Obrigado aí pela audiência. Bom dia, Natanael e ouvintes da Rádio Folha. Natanael, tu sabe por que está vindo muito cubano para o Brasil? Os cubanos só podem viajar para dois países, para a Rússia e para a Guiana Inglesa, República Cooperativista da Guiana, né? Por isso eles vêm aqui para a Guiana, para poder entrar no Brasil. Mas é isso, né? Fugindo também da miséria lá, do comunismo, do socialismo cubano que devastou aquele país, né? Então, estamos aí, né, com um boom aí de entrada de cubanos aqui no Brasil por Roraima. São muitos. Bom dia, Natanael. Que chuva abençoada por Deus. Que Deus continue no comando de tudo. Já deixei meu like. É a Selma. Tudo bem, Selma? Ela deixou o like dela de número 48. Nós já passamos aqui da nossa meta, né, dos 50. Já estamos aí com 54 likes, viu? Obrigado aí pelos likes, pessoal. Anderson, cadê o Anderson?
2: Meu amigão, bom dia. Como é que esses engenheiros daqui de Roraima, do trânsito, de Boa Vista principalmente, conseguem diminuir o fluxo de vias, como ali na Vila Roy? Os grandes centros, as grandes cidades procuram fazer com que o trânsito flua, e aqui os engenheiros fazem retardar o trânsito. Esses engenheiros precisam ser estudado pela NASA. Não há condição deles fazer isso. Aí, meu amigo Beril Bantin entra em contato com a rádio, no outro dia já tem uma resposta dizendo que ia voltar a ser como era antes. Será que precisa uma autoridade falar alguma coisa desse sinal da Vila Roy? Vamos lá, vamos mudar esse negócio lá, tá terrível, terrível para quem anda para aquela região.
0: Valeu, Anderson, obrigado pela sua participação. Quem mais está por aqui? Deixa eu dar espaço aqui para o ouvinte. Professor Júlio Pinto, bom dia. Feliz quinta-feira, amigo Natanael. Preparação para a abertura da Copa? Abraços. Pois é, né, professor Júlio? Copa do Mundo começa hoje com México e África do Sul às 3 horas da tarde, né? O Brasil estreia no sábado com transmissão aqui. Retransmissão aqui pela Rádio Folha, tá? Em rede com a Bandeirantes, com a Rede Bandeirantes. Bom dia, Natanael. Manda um alô aqui para a Chácara Goiás, Pirilândia e Mucajaí, todos ligados no seu programa. É o Samuel. Valeu, Samuel. Um abraço. Um feliz e abençoado dia. 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Olha aqui, é Sebastião. Que diz aqui, sinto muita saudade do jornal Folha de Boa Vista. Eu comprava todos os dias. Volta Folha, diz o Sebastião. Valeu, Sebastião, obrigado, viu, pela sua companhia, pela audiência. Professor Carlos. Bom dia, professor Carlos.
3: Natanael, como eu venho falando, eu vou tentar falar todo dia sobre esse mesmo assunto para ver até onde a prefeitura vai negligenciar a ação dela para com os moradores da região do Água Boa do Bom Tempo. A prefeitura fez uma estrada muito boa, né, ligando as RRs ali do Água Boa do Bom Intento. Desculpa. Só que esqueceu-se de falar com alguém para poder melhorar a estrada que passa por dentro do Varandas do Rio Branco. Eu acho que não é o problema do pessoal do Varandas, porque ele não tem nada a ver com a questão de movimentação nem locomoção a nível municipal, fora das áreas dele. Ontem, Natanael, tinha 4 caminhões no final da tarde atolados nessa estrada e durante o dia vários carros ficaram atolados. Será que a prefeitura não tem capacidade, o prefeito não tem a capacidade de fazer uma visita à região, pegar na região do Varandas e tentar chegar na RR, na vicinal de Boa Vista, lá que está asfaltada, do Água Boa do Bom Intento? Se ele pudesse fazer isso, ele ia anotar a situação que está passando dos moradores da nossa região, da região do Água Boa do Bom Intento. A gente está tendo novamente que vir pelo Pátio Roraima, uma viagem super grande que a gente pode cortar passando pelo Varanda do Rio Branco. Então, prefeito, faça uma visita, está calamitoso, a gente está atolando o carro, está ficando difícil. Ajude os agricultores e produtores e moradores da região do Água Boa do Bom Intento. Bom dia, Natanael, e boa semana.
0: Ok, professor Carlos, também está por aqui o Antônio, lá do Silvio Leite. Bom dia, Antônio.
4: Olá, bom dia, Natanael. É o Antônio do Silvio Leite, Natanael. Quero mandar um abraço bem forte para todos os ouvintes, pois. Em especial do programa 100.3. Natanael, eu quero falar para você que você tem ouvinte especial lá no Caroeb. É o meu cunhado Silas e o meu sogro Marinho. Eles todo dia estão ligados lá no seu programa, tá? E, Natanael, okay. Falando desses problemas aí do interior, das pontes quebradas, fontes desabando, isso é falta de compromisso dos políticos com o povo. Eles sabem disso daí. É porque a política é uma coisa que ela é em prol de si, que é o político. Em prol das pessoas, é o resto. Faz de conta que o povo é o resto. O povo que necessita é o resto. E políticos são todos iguais. Nenhum pensa na população que mais necessita. Obrigado e bom dia.
0: Dagmar também está por aqui conosco. Bom dia, Natanael. É a Dagmar do sítio Bênção de Deus. Valeu, Dagmar. Pois é, perguntei, né? Perguntei. Ele falou sobre a PEC 47 aqui. Ela é uma pergunta para o deputado sobre a PEC 47. Ele respondeu aí sobre o andamento dessa PEC lá na Câmara. Bom dia, Natanael. Ligado aqui na 100.3, na melhor. Muita chuva. É a Marluce. Tudo bem, Marluce? Bom dia. Bem, vamos aqui de informação agora. Daqui a pouco a gente volta para os comentários aqui dos ouvintes, tanto no WhatsApp como também no nosso, na nossa live. Mas é o seguinte, vamos falar sobre o Tribunal Regional Eleitoral aqui de Roraima, que pautou para a próxima quarta-feira, dia 17, né, o julgamento do recurso dos vereadores Roberto Franco e Adnan Lima, do Democracia Cristã. Eles tentam reverter a cassação de seus mandatos por suposta fraude à cota de gênero nas eleições de 2024. A acusação aponta que o partido teria registrado candidaturas femininas fictícias apenas para atingir o percentual mínimo de 30% exigido pela legislação eleitoral. Investigações indicam que o esquema envolvia o pagamento de aproximadamente R$ 1.000 mensais às candidatas que não faziam campanha. Em primeira instância, o juiz Ângelo Augusto cassou os mandatos, aplicou inelegibilidade até 2032 e anulou os votos da legenda. A base do processo é a confissão do ex-vereador Juan Kenobi. Roberto e Adnan negam as irregularidades e permanecem nos cargos até o trânsito em julgado. Que coisa, hein? Cabe aqui a gente fazer um comentário em relação a essa questão da cota, né, da fraude, a cota de gênero, que deixou aí de ser uma burlar de praxe, né? Aceita aí nos bastidores. Esse tipo de prática aqui passou a ser punida com rigor pela Justiça Eleitoral. Justiça Eleitoral está em cima aí desse tipo de prática. Tivemos exemplos já de políticos que perderam seus mandatos por conta disso daqui. Às vezes com um pouco de demora, né? Mas perderam seus mandatos. O caso aqui de Boa Vista mostra que o preço político para os partidos que usam mulheres ali como meros nomes em uma planilha ficou alto demais, podendo até redesenhar aí a composição da Câmara, né, dependendo do que ocorrer. E serve de alerta também para os próximos pleitos, esses casos aqui. E olha, transitou em julgado sem qualquer possibilidade de novos recursos o processo por conduta vedada nas eleições de 2022, que envolve o ex-governador Antônio Denário do Republicanos, a conselheira do Tribunal de Contas do Estado, Simone de Souza, e o deputado federal Estélio Denner, do União Brasil. É, com o fim aí da ação, né, os três têm o prazo de 15 dias para quitar as multas aplicadas. A maior penalidade foi destinada a Denário, fixada em R$106 mil, enquanto Simone foi multada em R$31 mil. A representação foi movida pelo MDB, que também pedia a condenação por abuso de poder político, tese que acabou rejeitada aí pela corte. Falando agora sobre fidelidade aí nos bastidores, né? Fidelidade testada nos bastidores da nossa política. Como assim, Natanael? Pois é, eleição suplementar, né? Eleição suplementar, alguns nomes aí que você pensava que estaria de um lado, tá no outro lado e por aí vai. A atual eleição complementar aqui em Roraima desenhou um cenário de polarização esperado entre o governador Soldado Sampaio do Republicanos, que aglutinou aí a máquina e grandes partidos, e o ex-prefeito Arthur Henrique do PL. Contudo, a geopolítica aí dos bastidores tem revelado fissuras familiares e políticas intrigantes. O foco das conversas gira em torno da vereadora Bárbara Falcão, do Progressistas, que assumiu posição firme no palanque de Arthur Henrique. O movimento chama atenção pelo fato de Bárbara ser considerada afilhada política e cunhada da deputada estadual Ângela Águeda Portela, do PP, peça central e na base de sustentação do governador Sampaio. Ângela é a principal embaixadora e o rosto público de um dos maiores programas sociais da Assembleia Legislativa, consolidado justamente na gestão de Sampaio. A escolha de Bárbara de marchar aí com a oposição tensiona as relações e tempera os bastidores com contornos puramente familiares, né? Na política roraimense, o sangue nem sempre dita o voto, né? Mas o desalinhamento dentro de um mesmo clã raramente passa sem cobrança. Mas aí cada um escolhe o seu lado, né? Cada um tem o direito de escolher pro lado que quer ir.

0: Voltando aqui para o nosso WhatsApp, Edmar tá por aqui.
1: Bom dia, Edmar. Bom dia, Natanael. Rapaz, eu tava vendo aí do deputado aí, rapaz, chama aí, tá tranquilo. Se tiver bagagem para cair eleição pro Senado, agora em outubro, ele tem moral, que a gente vê que somos, não falam palavras assim boas de ir no hospital em geral, para vir positivo, mas só vem falar de Brasília de presidente. Hein? Rapaz, eu não entendo, hein? Tem que ir aqui, rapaz, eu chegou até aqui. Eu vou lutar contra o presidente, é aqui, tem que chegar e pedir aqui, para ir para aqui, para Roraima. Entendeu? Não, mas é pedra dura. Só fala coisa ruim do homem. Rapaz, cuidado, hein, bicho? Não quer bagagem para ganhar eleição, hein?
0: 9 horas e 4 minutos, olha, os médicos PJ seguem sem receber os pagamentos de abril, mesmo já estando em junho. Estou recebendo mensagem aqui, viu? A situação preocupa, pois relembra atrasos ocorridos em gestões anteriores, que trouxeram aí sérios prejuízos aos profissionais e assistência à população. Médicos também têm compromissos financeiros, familiares e despesas para manter. Esperamos transparência, diálogo e uma solução rápida.

0: vídeo aqui que ele manda. Vamos lá.
1: Estamos para ficar ilhado aqui, ó, por causa desse buraco. A água está comendo. Os tratores estão aqui na Vicinal 5, Terra Nova Amazônia, Murupu. A prefeitura vai um apelo aí, o secretário, entendeu? Para a gente não ficar ilhado desse lado aqui, tá bom? Aí, Nathanael, uma força para nós. Você ajuda muita gente. Deus abençoe.
0: Deixa na tela aí, Herreiro, o vídeo e a imagem enviada aqui pelo Edivan e vamos colocá-lo aqui no ar.
2: Bom dia, Nathanael. Bom dia a todos os ouvintes da Folha. Nathanael, esse buraco aí é na Vicinal 5, no Terra Nova Amazônia. Município Boa Vista, entendeu? E se ele torar mais, não vai passar mais. Se desbarrancar mais, não vai mais passar gente lá pro outro lado. Tem casa, tem aluno, tem tudo lá pro outro lado. E aí, o secretário de obra vai estar lá hoje. Lá, que eles estão fazendo uma obra lá nessa Vicinal 5 mesmo, uhum. Né, no Polo 3. Então, já vai meu apelo ao secretário para esticar, que estão fazendo até lá nesse bueiro aí, entendeu? Porque eles estão fazendo a Vicinal 5, só que estão fazendo só até um pedaço lá. Esse pedaço parece que vão deixar de mão. Tá bom, Nathanael? Vai meu apelo aí pro secretário de obras da prefeitura para dar continuidade. Isso é 1,4 km, tá bom? Um abraço, Nathanael, que Deus abençoe.
0: Ok, Edivan. Tá. Tá registrado aqui. Zé Nauta por aqui conosco, ele diz: bom dia, Nathanael, encaminhei um áudio sobre as pontes aí de concreto da BR-210. Cadê
3: pois
0: o áudio?
3: Pois é, Zé, a questão é o que acontece. Esses políticos é foda.
0: Essa... Oh, porra, também tô...
3: A Maria Helena, ela vai... Não existe isso não, moço, que torno. Aí eu vou investir numa obra pra ficar lá passando meses e meses, né, sem receber, só pra poder engrandecer o político, pra dizer que ele fez, que ele trouxe o dinheiro, que não sei o quê. Não, negativo. Porque nem tanto que a gente não tem nenhum vínculo com nenhum político. A gente... está fazendo diretamente com o órgão federal, que justamente, se tem algum vínculo lá, é ele lá, entendeu? A gente mesmo não.
0: Tá aí, é sobre a situação lá da BR-210, né? Que o Zenal tem cobrado aqui praticamente todo dia, toda semana ele tem cobrado aqui. Ok, o Romualdo mandou um vídeo pra cá também pra gente, viu? Tá pronto esse vídeo? Então vamos lá.
4: Aqui.
0: É à noite, né? Foi gravado à noite, ou de madrugada, não sei.
4: BR-105, cidade satélite, saída, entrada também na cidade. Sentido Alto Alegre. Olha como é que tá as luminárias aqui, ó. E pouco tempo foi inaugurado isso aqui, ó. Tudo apagado. Essa é a situação, né, que nós estamos vivendo. Tá vendo aí como é que tá? Aqui? Aí como é que a gente pode acreditar nesses políticos? Entendeu como é que é? Tá vendo como é que tá a situação aí?
0: Aí tem que ver, porque também, né, os fios foram roubados aí, foram furtados. Os fios colocados aí para iluminação da RR-205 que liga Boa Vista a Alto Alegre, viu, Romualdo? Foram furtados, assim como fizeram ali na Avenida Brasil, antes de inaugurar, furtaram fios. Tiveram que levantar os fios lá, que eram ali aterrados, né, eram no chão, tiveram que levantar. Situação aí também de parte da RR-205, onde a iluminação também, parte ali foi entregue, depois as luminárias todas apagadas novamente, o trecho aí todo no escuro, segundo as informações aqui, é por conta de furto aí na rede elétrica também. José Quintans, bom dia, Zé Quintans, também a Gláide da Silva, bom dia. O Fábio Almeida diz aqui, fugindo do embargo econômico dos Estados Unidos, Nathanael. Acho que foi no momento que eu falei dos cubanos, né? Fugindo do comunismo, do socialismo, da Cuba, da fome, da miséria, da pobreza, enfim. Mas a questão é, Fábio, que a realidade enfrentada, né, pelos migrantes cubanos é exatamente essa questão que você comenta aqui de embargos, né, dos Estados Unidos, mas o esgotamento de um modelo socioeconômicos centralizados que, olha, há anos, há décadas, não consegue garantir o básico para a sua população, né? Não consegue garantir o básico para a sua população. Então, a busca por outros países é a solução encontrada, né? É uma escolha desses migrantes cubanos, né? Que, assim como os venezuelanos fizeram, fugindo do regime lá do Maduro, fugindo do chavismo, fugindo da fome, da miséria, da pobreza, os cubanos também estão descobriram essa rota, né, mais fácil, de se chegar por aqui, estão por

0: também vindo aí a rodo, né? A rodo, mas fruto, repito, de um modelo socioeconômico aí que não deu certo, que não consegue garantir o básico aí para a sua população. Bem, trazendo aqui notícias, a Assembleia Legislativa de Roraima recebe até o dia 21 de junho as contribuições da população para a elaboração da Lei de Diretrizes Orçamentárias, a LDO, de 2027. O mecanismo de consulta pública digital chega ao seu quarto ano consecutivo, permitindo que cidadãos escolham onde o governo deve priorizar os recursos do Estado. No último ciclo, a Casa computou aí mais de 800 sugestões de internautas, tendo as áreas de saúde, segurança pública e educação como as demandas mais urgentes. O formulário de participação está disponível no site oficial da instituição. Uma ferramenta aí é essencial, né, para a participação da população. Então, a população tem que ser ouvida, né? A população sabe onde, para onde deve ter, para onde deve ser destinado o recurso. Bom dia, Natanael. Estamos todos os dias ouvindo. Obrigado, Vanja. Bom dia, Natanael. Sou o Eugênio de Rorainópolis. Estou sempre ligado aqui. A chuva também está forte desde cedo. Rorainópolis, valeu. Um abraço aí para a turma de Rorainópolis. Bom dia, Natanael. Sobre as grandes cidades. Quase todos os retornos são fechados e retornos são a 3, 4 quilômetros de distância. Talvez essa pessoa que falou isso aí nunca saiu de Boa Vista. A cidade está crescendo e todos os dias chegam pessoas e caminhões cegonhas com carros. Isso é verdade, viu, Rafael? Bom dia, Natanael. Hoje estou ouvindo você no rádio com toda a sua potência. Rádio Folha voltou, que bom. Valeu, Judite. Um abraço em Alto Alegre. A nossa amiga Judite aí ligada, antenada aqui na nossa programação, antenada aqui no Bom Dia, acompanhando as notícias. Cadê o áudio? Cadê o áudio?
1: Bom dia, Natanael. Essa campanha do Arthur aí vai ser... Está proibido concorrer o governo só na suplementar ou o YouTube também? Diz aí. Alô, bom dia, tudo bom? Natanael. Essa campanha do Arthur aí vai ser... Está proibido concorrer o governo só na suplementar ou o YouTube também?
0: Não, essa questão aí de desincompatibilização só é em relação a complementar, viu, Ricardo? Só é em relação a complementar. Ele estaria apto a disputar a complementar pela resolução aprovada aqui pelo TRE, mas o Flávio Dino, do Supremo Tribunal Federal, derrubou a resolução do TRE. Está lá ainda para ser analisado no plenário do Supremo. Na primeira turma lá do Supremo Tribunal Federal, essa situação da decisão monocrática do Flávio Dino em relação aqui à candidatura de Arthur Henrique, que continua... Foi liberado para fazer campanha, né? A sua campanha de rua. Está no horário eleitoral agora, gratuito no rádio e na televisão, com as suas inserções também, e fazendo campanha, e com o nome nas urnas. O nome também por decisão aqui de um juiz do Tribunal Regional Eleitoral, por decisão do TRE, também a permanência do nome de Arthur Henrique na urna para o dia 21 de junho. Próximo domingo, né? Próximo domingo já. Passando esse, tá, gente? No outro. No domingo, outro, dia 21.
2: Bom dia, Natanael, ouvinte do programa. Realmente,
0: uma escuridão
2: total a 205. Aí, como o rapaz falou, a partir ali da rotatória de Cidade Satélite para frente, até o Vila Jardim ou além, estava tudo muito bonito, claro, obra nova aqui, mas furtaram os fios e realmente uma escuridão, trazendo perigo para a população que transita a noite ali. Era tão bom ver as pessoas... fazendo caminhada, correndo à noite ali. Agora vai voltar tudo novamente. Infelizmente, problemas de acidente, de mortes fatais, porque a escuridão é grande e os carros andam em alta velocidade. Então, precisamos de um posicionamento do governo do estado sobre essa questão e também da segurança pública, né? Na questão de dar uma batida nesses ferros velhos aí, tentar ver quem são os responsáveis, quem está roubando, quem de fato merece ser punido. Aí a solução vai ser colocar fio por cima novamente, né? Ou seja, aquilo que já estava bonito, né? Foi agora roubado, ficou a escuridão total, então vai ter fiação por cima, o que é lamentável. Tem que se acabar esse problema, Natanael, aqui em Boa Vista.
0: Tem mesmo, viu? Tem que dar um basta nisso, apóstolo Elton. André Luiz está por aqui também, deixa eu ouvi-lo.
3: Bom dia, André. Natanael, André, Matanja PP. É, meu parceiro, o negócio desses coiotes aí, desses cubanos que estão vindo, Natanael, pra cá, pra, entrando aqui por Roraima, sabe qual é a diferença? É porque chega aqui em Roraima, diferente de os outros estados, eles podem pedir o refúgio, dizer que está sem documentação, que é venezuelano, que é, pediu refúgio. E através desse pedido na federal, né, o pedido de refúgio, que é concedido, a gente sabe, isso dá direito a eles à aposentadoria, né, aos benefícios brasileiros, né? Então é por isso que estão entrando por aqui, Natanael. Eles se aposentam por aqui, a gente sabe, né? Então a facilidade é grande. Enquanto tiver essa mamada aí, eles vêm tudo embora pra cá. Tanto falou espanhol, veio pra cá e pede refúgio.
0: Dalpacir também está por aqui. Bom dia, tudo bem? Josué, bom dia, meu amigo Natanael. Por que o senhor não faz live pelo TikTok? Você já não ganharia 60 likes, né, aqui no YouTube, porém ganharia milhas e milhas de like. É o Josué. Motora de app, nosso amigo Josué. Pois é, vou ver aqui como é que a gente faz. Fazer pelo menos aqui, transmitir aqui. E depois eu converso com o Herreira aí sobre ele incluir aí, né, Herreira, pelo sistema aí, pra gente ter um áudio de qualidade também na live do TikTok. Mas a preferência aqui mesmo, a prioridade é o YouTube, tá? Mas eu vou conversar com vocês aí pelo TikTok também. Aliás, eu tô lá. Mas segue no Instagram, hein, caso você não siga ainda, tá? A gente pode fazer também pelo Instagram. Natanael Vieira Oficial. Procura aí. Seu Raimundo Curica. O brabo. Vamos lá, seu Raimundo.
4: Bom dia, Natanael. Bom dia aos ouvintes da Rádio Folha. Natanael, eu quero te esclarecer que tem uma lei, sim, para resolver a questão desses caras que roubam fio dos postes que ficam roubando aí há dias em Boa Vista. A lei, sabe qual é, Natanael? É pegar um pau de quixaba e descer no lombo de uns dois ou três para ele passar um mês tomando caldo de galinha no hospital. E aí ele fica velhaco de querer estar roubando. Essa é a lei. Enquanto não resolver essa lei aí, não acaba esses ladrão. Bom dia para ti e a todos os ouvintes da Rádio Hora. Rádio Folha.
0: Nove horas e 17 minutos, de volta aqui com o Bom Dia, depois da mensagem aqui do seu Raimundo Curica, sempre ligado aqui com a gente. Mais alguém para a gente ouvir aqui? O Anderson Silva. Bom dia, Anderson.
5: Bom dia, Natanael. Ei, meu amigo, agora sabe Deus se nosso hospital aqui em Mucajaí vai ser feito. Ao menos um lado do hospital, né? Ao menos um lado. Tiraram tudo, levaram lá para um UBS que se chama... Antigamente se chamava SESC. Hoje eu não sei mais nem o nome, mas espero em Deus que seja feito. E hoje eu queria parabenizar aqui meu pai, Antônio Rodrigues, que se chama Compadinho aqui no Mucajaí, pelos seus 80 anos que inteiro ontem. Ele não vai escutar porque ele tá ali fazendo hemodiálise. Mas só gratidão por ter ele como pai. Só nada mais em dizer que o amor que eu sinto por ele, eu não sei nem explicar o tamanho desse amor.
0: É isso aí, Anderson.
5: Muito obrigado, bom dia.
0: Valorize mesmo, viu, seu pai. Um abraço e tudo de bom para ele aí no tratamento. Olha aqui, o João mandou essas fotos, Herreira, e um áudio também aqui. Vamos lá colocar e saber onde é isso aqui.
6: O Jornal vai fazer um alerta aí para a prefeitura.
0: Onde
6: lá
0: é isso?
6: Na rua 13 de setembro.
0: Rua 13 de setembro.
6: Cinturão Verde, o buraco tá aumentando, viu? Avisa aí que o buraco tá aumentando, a sinalização que tem lá, o povo já tirou. E aí os motoristas estão às cegas aí, com o buraco embaixo da rua, alguém vai passar lá, vai cair com o carro e tudo. Mandar o pessoal aí da engenharia uma providência aí, que tá um risco grande aqui de acidente, viu?
0: Rapaz, tem um buraco enorme aí, né? Tem uma sinalização ali na lateral desse buraco, na rua 13 de setembro. Falou
6: Cinturão Verde,
0: rua 13 de setembro, lá no Cinturão Verde, viu? O João aqui, nosso ouvinte, chamando a atenção para esse enorme buraco. Elizu mandou umas fotos também aqui, Herreira. Estão prontas? Então vamos lá, colocar o áudio do Elizu aqui. Acho que ele está reclamando da falta de limpeza aí de capina, né? Vamos saber onde é, se é lá na rua dele mesmo. Fala, Elizu.
7: Bom dia, amigo Natanael, senhores ouvintes da Rádio Folha. Amigo Natanael.
0: Diga.
7: Hoje eu só gostaria de lembrar ao senhor prefeito, o Zeitona, que inverno também se manda capinar as ruas, né? Que no inverno também se manda roçar as ruas, afinal de contas a gente paga impostos, é para que a prefeitura faça o trabalho dela, viu, seu Azeitona? Não é o povo que tem que limpar, que roçar a calçada, não. É a prefeitura. E aqui está aqui, ó, a Rua Estrelinha, né? Rua Estrelinha está cheia de mato, Natanael. E tá todas as ruas aqui da periferia estão desse jeito, viu? Todas. E aí, seu Azeitona, quando é que você vai mandar roçar as ruas de Boa Vista, né? As calçadas. Ei, seu Azeitona, outra coisa, rapaz, cadê os 500 milhões? Os 500 milhões da drenagem, das drenagens de Boa Vista? Porque ninguém vê drenagem, a gente só vê alagação. Cadê, seu Azeitona? Onde é que você colocou o dinheiro da drenagem, né? Da drenagem, dos projetos de drenagens de Boa Vista. Onde é que tá? Hein? Será que o rato comeu? Será, rapaz? Hein?
0: Bem, como resposta aí nessa questão da... Elizu tem razão na questão da limpeza aí, tem que fazer a limpeza mesmo, né? Mas eu vejo que equipes estão em outras partes da cidade fazendo esse tipo de limpeza de capina. Agora, esse questionamento dele em relação à drenagem, né, cobrando aí os recursos que foram destinados à drenagem, eu vi a prefeitura divulgando, viu, Elizu, que já implantou mais de 60 quilômetros de drenagem aqui na capital, inclusive avançando na solução de pontos de alagamento, que solução já de 50 pontos de alagamento, né? Então, dizer que não tem drenagem aí é uma injustiça. Já foram vários pontos de alagamentos resolvidos aqui na nossa cidade e mais de 60 quilômetros de rede de drenagem em diferentes regiões aqui da capital. Só aí para... Como também respondendo aqui ao Elizu em relação à drenagem, né? Porque eu vi aqui que foi divulgado pela prefeitura essa informação, então aproveito para passar também aqui a informação aos nossos ouvintes. Vamos falar do Arraial. Boa Vista Junino vem aí, né? Boa Vista Junino agora no final de semana começa sábado. Começa sábado, Boa Vista Junina, vai de 13 a 19, agora de junho. Daqui a pouco, inclusive, tem a preparação ali, tem a preparação da paçoca. Tem a preparação da paçoca daqui a pouquinho, ali no parque, lá no Parque Industrial. Preparação da maior paçoca do mundo. E sobre o Arraial, né, de um modo geral, que começa agora no fim de semana, no sábado, o nosso repórter Alcir Marques conversou com o prefeito Marcelo Zeitune. Vamos trazer a informação agora.
8: Vamos lá, Natanael. Bom dia mais uma vez para você no estúdio. Bom dia mais uma vez para você que acompanha a nossa programação. Estamos aqui na Praça Fábio Marques Paracate para acompanhar, para ver como é que está aqui o andamento da estrutura que estão aí fazendo para essa mega festa do Boa Vista Junina 2026 aqui na Praça Fábio Marques Paracate. Você está vendo aí que a estrutura já está quase tudo pronto, a festa já vai ser já neste sábado, dia 13, tá bom? Já vai começar aí no dia 13 com tudo, e aí você está vendo como é que está ficando aí a estrutura desse evento. Essa parte que você está vendo, acompanhando agora nas imagens, já é a parte dos shows, viu? Os shows locais e nacionais que vão estar acontecendo, vai estar acontecendo exatamente aqui. A população vai estar alojada exatamente nesse espaço que você está vendo nas imagens. E ali o grande palco, aonde os cantores vão estar se apresentando aqui no Boa Vista Junina 2026. Pois é, Natanael, dei a sorte de chegar aqui e encontrar exatamente o prefeito Zeitune. Veio olhar aqui em loco, ver como é que está ficando a estrutura, está ficando belíssima. Qual a expectativa, prefeito, para esse ano 2026, o Boa Vista Junina?
9: Exatamente, né? Estamos aqui visitando os preparativos finais, né, da montagem da estrutura. pro nosso Boa Vista Junina, né? A expectativa é de 5 mil pessoas por dia, né? É, são 7 dias de festa, com várias atrações locais, atrações nacionais, Dorival Dantas, Marcos e Belucci. Então tem pro forró, tem pro sertanejo, tem para todos os gostos. É, temos também a paçoca, né? A maior paçoca do mundo. Esse ano a gente pretende superar, né, a marca do ano passado, né? Boa Vista, que está no Guinness Book, né? E é uma festa muito grande aqui para nossa cidade.
8: De bola, aproveito para convidar a população boavistense que gosta do arraial, já é tradição aqui na capital Boa Vista, no estádio Roraima, para chamar o povo para esse Boa Vista Unido agora, sábado, dia 13.
9: Exatamente, iniciando sábado, dia 13, até o dia 19, convido todos os boavistenses, e não só a população aqui da capital, mas também o pessoal do interior, vem também gente de Manaus, de outros estados aí. São todos muito bem-vindos aqui nessa grande festa.
8: Tudo bom, prefeito? Eu volto com você no estúdio.
0: O Kelsey, obrigado aqui pelas informações. Corre lá para a paçoca daqui a pouco, viu? Para a preparação da paçoca. Corre para lá. E se puder trazer um pouquinho, traz para a gente aí, se tiver paçoca pronta lá. Olha, o Fórum Estadual de Energias Renováveis de Roraima, criado em 2019 em parceria com o apoio do curso de Engenharia Elétrica, vai reunir hoje, dia 11, às 2 horas da tarde, aliás, das 2 às 18h30, às 6h30, né, da noite, especialistas para discutir o futuro de Roraima após a conexão com o Sistema Interligado Nacional. O encontro Conexão Roraima Energia Elétrica pós-isolamento será no Salão Nobre da Universidade Federal de Roraima e reunirá representantes da empresa de pesquisa energética, do governo, do setor produtivo, da academia e de empresas do setor elétrico para debater aí os desafios e oportunidades do fim do isolamento elétrico e discutir o papel da extensão universitária tanto quanto aos próximos passos aí da matriz energética estadual. A programação é uma parceria do Fórum com a Universidade Federal, né, o curso de Engenharia Elétrica da instituição e o ISA, que é o Instituto Socioambiental. As instituições pretendem colocar em pauta um dos temas mais estratégicos para o desenvolvimento econômico e sustentável aqui do estado. A inscrição é gratuita e pode ser feita lá na entrada do evento. Bem, 9 horas e 27 minutos, 9h27, hã? Me ajuda aí, no WhatsApp. Esse meu mouse aqui tá daquele jeito. Deixa eu ainda aqui rapidinho. Bom dia, estou ouvindo o seu programa, Natanael. Gostaria de pontuar algo. Acho uma falta de educação de alguns ouvintes que passam um áudio com um certo deboche com alguns representantes do povo. Um pouco mais de leveza com nossas autoridades. É isso, viu, Carlinho? Obrigado aqui pela sua participação, pela sua intervenção. De fato, a gente pede aqui aos nossos ouvintes sempre respeito, né? Respeito de ouvinte com ouvintes, aqui com o apresentador também e, claro, com as nossas autoridades. Que autoridades que a gente recebe aqui na nossa programação, que eu recebo aqui no Bom Dia, que são recebidos em outros programas aqui da casa. Né? E as nossas autoridades, prefeitos, governador, deputados, merecem o respeito também, né, dos nossos ouvintes. Para fazer uma crítica, faça. É normal, é natural, né? Vivemos numa democracia, o espaço aqui é democrático, mas sem de fato exagerar, né? Sem exagerar nos comentários e no deboche também, como fala aqui a nossa amiga Carlinha. Obrigado, viu, Carlinha? Aproveitando aqui o seu embalo. Bom dia, Natanael. Sou mãe de aluno da escola Ana Libora. A situação está difícil. A situação está difícil, pois os alunos estão no escuro. Teve um apagão e nunca foi resolvido até o momento. Olha aí, o que aconteceu? Alô, pessoal, aí se alguém do governo tiver informação, o que está acontecendo, né? Teve um apagão lá no Ana Libora, na escola Ana Libora. E não tem energia lá, viu? Não tem energia. Recebi a foto. Tem a foto aí, Herrera? Coloca na tela. De um professor. Ou os professores, né? Usando o celular para corrigir ali as atividades. Porque não tem luz. Não tem luz. Não sei desde quando isso. Se a ouvinte puder me avisar aqui, me informar. É mãe de aluno, né, dona Libora? A situação está difícil, pois os alunos estão no escuro, teve um apagão e nunca foi resolvido. Então não é de hoje isso. Não é de hoje. A escola que foi reformada e entregue. E apresenta, pelo visto, alguns problemas estruturais aí. Principalmente em relação à energia elétrica aí do prédio. Bom dia, Natanael. Estamos na escuta todos os dias. Hoje estamos na limpeza no bairro Caranã. É o João Silva. Valeu, João. Bairro Caranã recebendo a limpeza aí. Olha aqui, o ouvinte, a minha amiga Selma, né? Diz aqui em casa, a gente já capinou a frente de casa antes dessas fortes chuvas, Natanael. Nós temos é coragem. Tá certo. Bem, não dá mais tempo, 9 horas e 31 minutos. 9h31. Obrigado aí todo mundo que participou conosco. Não dá mais tempo, né? O Milton aqui gostaria de participar do grupo do WhatsApp. 991-15-21-55, WhatsApp aí para você participar, tá bom? É, o Jaime Cordeiro também, bom dia, Natanael, ouvindo a melhor. Julian Farias, bom dia, meu amigo Natanael. Chuva, pois é. Obrigado aí pela sua participação. Ivo Feitosa também está por aqui. Obrigado todo mundo, viu, gente? Terminando aqui a live com mais de 70 likes, 73 likes. Obrigado aí todo mundo pela audiência, pela companhia. Não dá mais tempo. Tá vindo aí o E-Show com a Evelyn Campos. Meio-dia eu volto com o Jornal da 100.3. E amanhã, se Deus quiser, sexta-feira, com mais uma edição do nosso Bom Dia. E lembrando, viu, é hoje. Começa a Copa do Mundo 2026, a Copa aí dos três países, México, Estados Unidos e Canadá, são os anfitriões, e hoje, lá no estádio Azteca, na cidade do México, haverá a cerimônia de abertura, terá shows de Shakira, J Balvin, Burna Boy, Maná, Alejandro Fernandes e Tilo Taila. O espetáculo antecede a partida entre México e África do Sul, que marca, né, o início aí do Mundial, às 3 horas da tarde aqui no horário local, às 4 da tarde no horário de Brasília. Então começa a Copa no sábado, viu? Torcida aí pela nossa seleção brasileira, que entra em campo também às 6 horas da tarde contra o Marrocos, contra a seleção marroquina. E a gente vai, claro, retransmitir aqui pela Folha FM em rede com a Bandeirantes de São Paulo. Tchau, tchau e até mais.
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6: Quinto beberes. Sejam bem-vindos ao É Show nesta quinta-feira, meus bens. Hoje, dia 11 de junho de 2026, dia da Marinha Brasileira. Também dia do Educador Sanitário e dia de São Barnabé. Ah! São 9h39 da manhã, estamos no ar com o programa mais pop da cidade, em oferecimento do folhabv.com.br. Hoje é o primeiro dia da Copa! Vocês estão animados? Vocês estão empolgados? Como é que vocês estão? Deixa eu saber aí pelo 991-15-2155, nosso WhatsApp. Bora conversar. Como é que tá a tua expectativa aí pra essa Copa do Mundo de 2026? Uma das primeiras que vai ter três aberturas, né? Vai ter uma em cada cantinho. E hoje é com a Shakira. Top demais! Vai ser muito legal. Eu acho que já tem muita gente aí feliz, animado, né? Eu tô de boa. Eu acredito que vai ser bem bacana. Vou curtir do meu jeitinho. E você? E você? Deixa eu saber. Hoje também é uma quinta-feira de TBT musical. E amanhã, dia dos namorados. Como é que é pra você que tá namorando agora? Ó, pra gente que é casado já é uma outra realidade, né? Pra quem tá começando o namoro é aquela maravilha, né? Pra quem tem vários ficas vai ter prejuízo, hein? Porque vai ser vários presentes, né? Hoje em dia isso é normal? Paciência, né? E aí, como é que você tá pensando aí em fazer o seu dia dos namorados? Eu sei que hoje, no dia de TBT musical, a gente vai curtir vários love songs. Sim, love songs, meus amores. Pra gente já entrar no clima aí do dia dos namorados, curtir aí um amorzinho. Eu sei que a gente tem muita coisa pra resolver no nosso dia, mas quando a gente separa um momento para amar e para o amor, é tudo de bom. E eu aqui falando nem me apresentei, né? Eu me chamo Evelyn Campos. E tô aqui com você todas as manhãs, de segunda a sexta, a partir das 9h30 da manhã até as 11h30, com o Show. Né? Você que já é de casa, assim que nem a Vanja. A Vanja já tá mandando mensagem. Bom dia, Vanja! Como é que estão as coisas? Choveu cedinho, né, gente? Ô, gente, quando chove cedinho, assim, dá uma preguiça. A gente fica até mais uns 5 minutinhos na cama, assim, só pra... Dona Ivone também já tá mandando mensagem. Vai mandando mensagem você também, aí no 991-15-2155. Bora curtir essa quinta-feira, que não sabe se chove, não sabe se faz sol. Bem típica, né? Você do interior, como é que tá por aí? Tá chovendo muito? Deixa eu saber. Vai lá, me conta aí. Tá, que aqui a gente vai de música. Vamos de música. E música que tem a ver com o quê? Com a Copa, né, meu bem? É, músicas de futebol. É sobre isso. Desse jeito. Vamos desse jeito. E começaremos, claro, com aquela que é desse jeitinho. Vamos começar com Skank, partida de futebol, Depois a gente vai com Pra Frente Brasil, com o Jota Quest, pra não ter desculpa que Não. Vamos também com o Rapa, Eu Quero Ver Gol. Vamos começar já no clima da Copa aqui, meu amor. E eu acho que a gente pode finalizar com a Dai Dai. que a Shakira vai arrasar com Dai Dai hoje. Dai Dai. Dai Dai. Ai, essa música tá tão legal, ela tá com uma batida tão bacana que não tem nem pra onde eu fugir, né? Vamos com essa Dai Dai, que é a Shakira, pra fechar o bloco, né? Das músicas envolvendo futebol. Nesse bloco é só isso, é só futebol. Né não? Só Copa, né, gente? Tamo no clima. E aqui é tanta coisa pra gente entrar no clima, né? É Copa, é Dia dos Namorados, tudo ao mesmo tempo. Vamos fazer essa mistura do jeitinho que você merece. E ainda vamos ter um momento pra dar uma despressurizada, né? Uma reflexionizada, até enrolou aqui. Mas vamos dar uma refletida, né? No nosso momento zen, daqui a pouquinho, às 11 horas. Tá de boa? Eu acho que agora você tá atualizado, né? Pronto, meu bem. Vamos lá. Se prepara, que a gente tem, ó, muita coisa boa pra começar. E vamos começar com o Skank, né? Vamos embora? Bora, 9h44 da manhã, deixa de papo, mulher!

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2: 10:01.
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0: audiência. Vamos lá, né? 10h38 da manhã e fica a dica, né? Que convidado realmente não convida. Se você não foi querido pra ser chamado, paciência. Segue tua vida. Que coisa, né? Quero aqui mandar um cheiro pros nossos ouvintes. Pra Tatá, pro Rui Costa, pro Lequinho, pro Zenal, pro Caio Leno. Caio Leno diz que não quer flores nem chocolates nesse dia dos namorados. Ele quer mesmo uma passagem pra viajar. Ô, gente, mas ainda tem a passagem, ainda tem o hotel, aí tem... Claro que a gente não vai querer comer fora em qualquer lugar, né? E ele ainda pediu Eduardo e Mônica, que vai abrir o nosso bloco de TBT musical. Legal, hein? Dona Ivone também já mandou um recado, mandou um cheiro cheiroso aí pro seu Leonel, pra Natécia, um cheiro também pra vocês. Sempre bom quando eu chego aqui na rádio, eles estão aqui pra gente conversar um pouquinho. Mandar um cheiro pro seu Evaldo Correia também, pro Claudenor do Buritis. E pro pessoal do grupo do Chapéu Virado. É, os inimigos do banho que com certeza deve estar aí. Na nossa sintonia também. Que legal, né? Então agora a gente vai dar uma pausa aí do piseirão. E vamos começar aí a trazer um TBTs musicais, né? Trazendo uma pegada mais romântica. Amanhã, dia dos namorados, a gente reforça isso um pouquinho mais. Mas hoje, meu amor, vamos começar esse bloco de TBT com Eduardo e Mônica. Vamos embora? Partiu!
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4: 10h59.
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11 e 13. Vamos fazer o nosso momento zen, meu mamão? É, meu amor e minha mora. Hoje, dia 11 de junho de 2026, é aquele dia quando o coração volta a florescer. Chega uma hora na vida que a gente realmente pensa em desistir de tudo. Só que quando a gente fala tudo, calma aí, que a gente tem que pensar melhor. É só um pensamento que a gente pode não dar razão. Porque a gente cansa, a gente desiste, mas às vezes a gente fala, não, eu vou insistir pra ver como é que vai dar na hora que eu vencer, na hora que eu ganhar. É esse tipo de teimosia que a vida espera da gente. Hoje é mais um dia para não desistir. É pra insistir, lutar, só que com uma maneira diferente de tentar. Vamos entender melhor as energias do dia pra gente não fazer besteira? A lua minguante tá em touro, ou seja, quando a lua tá minguante, ela fala de desapego, de deixar algumas coisas para trás, minguar. Só que quando ela entra no signo de touro, ela meio que enaltece a estabilidade. E é um período onde as emoções estão em alta. Então vamos estabilizar as emoções, né? O sol tá em gêmeos. Parabéns aos geminianos e geminianas que fazem aniversário hoje. É um novo ciclo cheio de bênçãos pra vocês. Mas pra quem não é de gêmeos, ou que já fez aniversário, já passou, o sol em gêmeos também dá uma alteradinha assim no nosso, na nossa forma de pensar. Nos dá muitas ideias e faz a gente racionalizar melhor as nossas emoções. Já o conselho do dia fala pra gente abrir o coração pra novos sentimentos, percepções e possibilidades. Mas vamos entender isso. A lua em touro nos convida a desacelerar observando aquilo que realmente tem valor, enquanto o sol em gêmeos traz movimento e ideias com novas perspectivas. Alinhando tudo isso, a numerologia do 9 fala sobre encerramentos. Dê um ponto final em algumas questões hoje. Não precisa ser aquela situação grande que toma muita energia da tua vida, mas pode ser aquela situação ali menor que não precisa mais. Até desapego. Você tem alguma coisa em casa que você não precisa mais? Às vezes a gente guarda coisa que nem faz parte da nossa realidade. Isso tudo nos leva e eleva a uma faixa de amadurecimento. E quando o universo fala de abertura emocional, é sobre permitir, né, que a vida volte a tocar lugares do coração que talvez não tenham sido, vamos dizer assim, tocados antes, né? Ou foi fechado por medo, decepções ou até excesso de proteção. Às vezes a gente acredita que amadurecer significa endurecer, se tornar uma pessoa rígida. Mas não é assim. O verdadeiro amadurecimento acontece quando conseguimos continuar sensíveis sem perder a força. E aí vale refletir. O que é que eu ainda preciso perdoar? O que é que eu gostaria de receber da vida, mas ainda não me permito sentir? Será que eu tô vivendo com um coração aberto ou apenas me protegendo? E essa energia do dia favorece novos sentimentos, criatividade e um apego melhor à sua espiritualidade. Converse com Deus. Ele é um ótimo terapeuta. E busque expressar sua gratidão pelas experiências vividas. Você só é quem é hoje por tudo que passou. E aí a gente segue para o nosso batidão zodiacal. Se liga aí que a gente vai começar. Bom dia, você que é do signo de Áries. Hoje você pode sentir uma necessidade maior de assumir o controle de situações importantes. Faça uso da sua liderança com sabedoria, sem rigidez, né? A cor pra hoje é branco. Touro, muito bom dia. O dia também favorece a clareza mental, decisões importantes, sabe? Confie mais na sua capacidade de enxergar o que precisa ser feito. E a cor é roxo. Bom dia, Gêmeos. Hoje será necessário equilibrar diferentes áreas da vida sem perder o foco. A flexibilidade será grande aliada no dia.
Por isso use verde e amarelo. Tá, combina com a Copa aí, ó. Câncer, tudo bom? Nem todo reconhecimento vem do tempo que a gente espera. Continue dando o seu melhor sem depender da aprovação dos outros. Faça a sua parte. A cor para hoje é verde oliva. Leão, bom dia! Cuide das emoções antes de tentar resolver os problemas externos. O coração também precisa de atenção e acolhimento. A cor para hoje é azul claro. Bom dia! Você que é do signo de Virgem. Evite cobranças excessivas com você mesmo. Nem tudo precisa estar perfeito para que você esteja no caminho certo. Hoje, a cor é lilás. Bom dia, Libra! Algumas verdades emocionais podem surgir para serem compreendidas, curadas. Busque ser um pouco mais gentil com você mesmo nesse processo. A cor para hoje é cinza claro. Oi, Escorpião, tudo bom? A sua intuição hoje estará especialmente afiada. Busque observar mais, falando menos, confiando nos sinais que a vida tem a apresentar. Por isso, use tons de azul. Oi, Sagitário, tudo bom? O momento pede atenção aos recursos, às oportunidades e projetos. Nem tudo está pronto ainda, mas existe um potencial de crescimento. A cor para hoje é dourado. E aí, Capricórnio, bom dia! Seu esforço começa a produzir resultados concretos. Continue construindo com paciência e consistência. Hoje a cor é verde. Bom dia, Aquário! Olha, alguns limites podem estar mais na mente do que na realidade, viu? Observe se você não está se subestimando. Não se sabote, viu? A cor para hoje é branco. Oi, peixes, tudo bom? Hoje vale cuidar mais da sua energia, evitando assumir responsabilidades que não são suas. Olha só, preserve seu equilíbrio emocional. A cor para hoje é verde escuro. E esse foi o nosso Momento Zen, meus amores. Lembrando que o coração não floresce quando encontra o caminho perfeito. Ele floresce quando encontra coragem para continuar acreditando. Esse foi nosso Momento Zen de hoje. Vamos continuar com o nosso show? Tem muita música para rolar até às 11h30. Faz isso.

0: Valeu, Matheus Carlos, Simone Mendes.
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2: Meus amores, daqui a um tempo a gente vai estar assim ouvindo Hexa! Se Deus quiser, né? A gente tem que botar a energia da manifestação. Falar assim, eu queria um Hexa. Quem queria não quer, né? Tem que botar assim, vamos ter o Hexa! Inclusive, vou até começar a arrumar minha casa. Né? Você já arrumou sua casa? Como é que tá aí? Mano, vamos se arrumar, porque hoje começa essa Copa e termina o nosso show. Vou deixar vocês com Nossa Área e lá tá rolando as principais notícias da Copa do Mundo pra você não perder nadinha. Meu bem, a gente tem esse cuidado com você. Então vamos embora. Até amanhã, viu? Vamos sextar. Sextar no Dia dos Namorados. Love Day. Tchan, tchan, tchan. Dia de fazer pedido, mandar homenagem pra gatinha, pro gatinho. E eu vou estar aqui esperando vocês às 9h30, viu? Então, combinado, viu? Até amanhã, um cheiro cheiroso! Tchau, tchau!
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4: Dia melhor pavimentada e este é o caso do time de Marrocos. 11 horas e mais 39 minutos. Quem fala pra você aqui é titular da seleção brasileira. Sim! Joga mais no Barcelona do que tem jogado historicamente com a camisa da seleção. Mas, de repente, não há melhor lugar para desencantar do que a Copa do Mundo. Alô, Rafinha, é você.
5: É uma decisão do treino, não faço nem ideia. Como eu falei, cara, eu sou uma pessoa que eu tento me adaptar a qualquer posição onde eu consiga exercer. Se eu tiver que jogar pelo lado esquerdo, eu vou tentar me adaptar o melhor possível para jogar do lado esquerdo, do lado direito igual. Acho que do lado direito eu teria mais facilidade por vir jogando há muito tempo pelo lado direito, então teria mais facilidade. Né? Nas últimas duas temporadas, no começo principalmente da outra temporada, eu tive que me adaptar para jogar do lado esquerdo, principalmente no clube. E se eu tiver que me adaptar para jogar no meio também, vou fazer do melhor jeito possível para entregar um bom futebol. E aquilo que o professor pedir, eu vou estar pronto para fazer. Então, a minha ideia é tentar me adaptar o mais rápido possível para conseguir entregar o melhor possível de mim.
4: E que esta entrega seja produtiva e, acima de tudo, eficiente. Vamos direto e reto ao México agora. Os olhos, os ouvidos, as expectativas da Rádio Bandeirantes, neste momento, direto da cidade do México. O gigantesco estádio Azteca será palco da cerimônia de abertura desta Copa do Mundo, com direito a Shakira e companhia. Direto da cidade do México, uma das mais incríveis do planeta, ele, João Paulo Capelanes, da Hora da Graça. Alô, Capela, boa tarde.
6: Tá chegando a hora, Elia. Um abraço pra você, especial pro nosso ouvinte, Bandeirantes, internauta, galera que nos assiste pelo YouTube também. Pessoal, chega de falarmos dos aspectos sociais, políticos, financeiros, tudo isso a gente vai deixar pelo menos um pouquinho de lado. Já falamos muito e agora é a projeção. Porque em estrenados, mas eu tava brincando com o Lopato, com o Sabino agora há pouco, que eu tenho muita dificuldade em saber quem são os outros artistas que vão se apresentar ao lado da Shakira. Pra quem não sabe, nós temos aqui a música Dai Dai, é isso aí, D-A-I-D-A-I. Dai Dai, que é a música tema dessa Copa do Mundo. A Shakira vai estar no palco fazendo uma grande festa, é um sucesso absoluto, mas não vai cantar o Waka Waka, pelo menos essa é a expectativa, porque o Waka Waka foi lá em 2010, na Copa da África do Sul, que por sinal, ele, uma curiosidade, África do Sul fez o jogo de abertura contra quem? Contra o México. Então o estádio Azteca tem essa reedição do jogo de abertura dessa Copa do Mundo. Até é importante dizer, Lia, que além da Shakira, Burna Boy, Fernandes, Belinda, Danny Ocean e J Balvin são os outros artistas com apresentações marcadas também. Uma cerimônia que deve durar aproximadamente 90 minutos. minutos. Então é uma cerimônia extensa que a galera certamente vai acompanhar tudo isso conosco na Bandeirantes. Vamos falar de campo e bola, Elia. Atenção, porque temos aqui as prováveis escalações. E é cada nome difícil para falar dos jogadores sul-africanos, que é brincadeira. Mas a África do Sul, de técnico Hugo Broz, deve ter Ricardo Goss, Matuidi, Okon, Omeodo, Mactane, Samukele Kabini, Sitole, Talante Ndata, Temba Zouanan, Camogelo, Sebelebele, Sepang Moremi e Lyle Foster. Então, Elia, fiz questão de falar o nome de cada jogador sul-africano só para você ter uma ideia da dificuldade, do trava-língua que vai ser a transmissão, mas no comando de Ulisses Costa, ele tira de letra. Por outro lado, o técnico Javier Aguirre vai para mais uma Copa do Mundo comandando a seleção mexicana, a terceira dele. Não terá, provavelmente, o Ochoa, que vai para sua sexta Copa do Mundo. O goleirão deve ficar no banco de reservas aos 40 anos. E José Rangel deve ser o escolhido entre os titulares. E só uma curiosidade, Elia, já que você é o Pelé, eu tenho uma curiosidade sobre o Pelé. Pois é, o rei do futebol. Porque tem um jovem jogador na seleção mexicana que, se ele marcar um golzinho, ele vai quebrar uma marca do Pelé e vai se tornar o jogador mais jovem a marcar um gol numa Copa do Mundo. Então anote o nome dele aí. Gilberto Mora, apenas 17 anos, são as curiosidades e destaques momentos antes da bola rolar. Copa do Mundo é na Bandeirantes, Elia Júnior.
4: Show de bola, informações diretas da cidade do México para você, com este olho, com essa experiência, com essa característica que só a Rádio Bandeirantes tem, não só por ter feito Copas do Mundo desde 1950 e estar em todas elas, mas acima de tudo, por preservar qualidade, experiência e conhecimento. 11 horas e mais 44 minutos. Disse na abertura e compartilho com você que está comigo agora nesta área nacional do nossa área. Eu nunca participei de uma Copa do Mundo onde a FIFA não fosse protagonista. Ela sempre foi muito mais protagonista do que o presidente local, do que a nação local. Isso não acontece nesta edição. Aqui nos Estados Unidos, quem dá as cartas e joga de mão é o presidente Donald Trump. E Gianni Infantino assumiu o papel de coadjuvante, goste ele ou não. Alô, presidente Infantino, eu quero ouvi-lo.
1: I would like, personally, on the other side, the reality of the matter is that...
7: Particularmente, eu acho que a realidade é que todo o país tem o seu governo. Tente entrar no Reino Unido, na Alemanha, na Suíça. O que eu quero dizer é que não é fácil. Não é fácil quando você tem 300 mil pessoas em um evento, a maioria de fora do país, e você tem que processar tudo. Infelizmente, o nosso mundo é muito agressivo e há medidas de segurança para tudo. Nós temos que respeitar tudo, e eu fiz isso.
1: Agressive world and security goes above everything and you need to respect the decisions which are taken, and when I say to chill, I don't.
7: E quando eu disse para relaxarmos, não quis dizer relaxar e não fazer nada. Quis pedir para que confiem na gente. Nós estamos trabalhando nos bastidores, tentando entender de tudo aquilo que podemos ou não saber, do que fomos ou não avisados. Sempre tentamos tornar tudo mais positivo e encontrar soluções. Às vezes conseguimos achar essas soluções, e às vezes não. Eu acho que já tivemos medidas para realizar a Copa nas Américas. Não sei quem mais poderia ter feito isso. E claro que todos aqui sabem o que tem que fazer. Mas nós não vivemos na Lua, e sim no planeta Terra, e temos que lidar com as situações. Estamos fazendo o nosso melhor e espero que tenhamos boas notícias.
1: We don't live on the moon, we live on planet Earth, and you have to deal with different situations. We try to do our best. We try to do our best. And I hope we'll have some good news.
4: Pois é, não basta tentar fazer o seu melhor. É fundamental que cada um de nós possa buscar fazer o seu melhor, entender o que é que precisa para fazer o seu melhor e, a partir daí, tendo busca, conhecimento, talento e, acima de tudo, entrega, as probabilidades de que este resultado seja alcançado, cada qual na sua área, a probabilidade, ela é sempre muito maior. Torcida, expectativa, ansiedade, tudo isso num planeta que é o da bola, que movimenta mais de 4 bilhões de pessoas em todo o planeta. E você? Ah, você é o nosso convidado. Você é a nossa convidada de honra para tudo isso que vai acontecer de hoje até o próximo dia 19 de julho. Sim, convidado de honra, com energia, com disposição e com o nosso carinho. A partir de agora, vamos girar muito mais essa Copa do Mundo para você. Alô, alô, Pedro Coin, seja bem-vindo. Boa tarde.

0: Copa do Mundo vai começar. E você já sabe que para ficar por dentro de tudo que a Copa pode oferecer, é aqui com a gente na... Bandeirantes! É isso, e você vai acompanhar todos os jogos do...
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0: Isso mesmo, eu não canso de falar que a Bandeirantes vai transmitir mais uma Copa do Mundo em loco. E já começamos hoje com a estreia, acompanhando toda a cerimônia, trazendo todos os detalhes de México e África do Sul. A bola rola às 4 horas no mais famoso estádio da América do Norte, o Estádio Azteca, o único que teve Maradona e Pelé levantando taça do Mundial, Elia. Mas não é só dessa partida que vive a Bandeirantes, não. Se você achou isso, você tá muito enganado. Porque hoje à noite tem mais partida de Copa do Mundo, hein? E se você quer ficar sabendo de tudo que vai acontecer em Coreia do Sul e República Tcheca, só tem um lugar. É aqui com a gente, tá?
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0: E é claro que a gente espera que essa seja a última estreia do Brasil em Mundiais, com 5 estrelas no peito. Vamos pelo Hexa, Brasil!
4: Aqui é Brasil, a gente joga junto em qualquer situação.
0: E você já sabe que se você quiser acompanhar tudo da Copa do Mundo sem delay, só tem um lugar. Até porque, meu amigo, o som do rádio sempre vai chegar mais rápido pra você. Então você já sabe que pra acompanhar a Copa do Mundo só tem um lugar. Até porque...
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2: Se recuperando de lesão, Lamine Yamal vive a expectativa de ser o principal jogador da Espanha na Copa do Mundo de 2026. Para o comandante dos espanhóis, Luis de la Fuente, Yamal foi tocado pela varinha de Deus e entra para o patamar de gênios como Lionel Messi. De la Fuente relembrou a icônica foto em que Messi carrega o ainda bebê Yamal, numa das grandes coincidências do futebol, mas que, segundo o treinador espanhol, vai além e tem a mão de Deus e que tudo acontece por alguma razão.
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5: Houve um grande problema com a venda de pacotes turísticos para a Copa do Mundo FIFA de 1998, esses atrelados a ingressos, e que explodiram no dia da abertura do Mundial, quando muitos torcedores ficaram de fora do estádio e sem entrada. Em muitos casos, as operadoras tiveram que fazer sorteio entre os clientes, oferecer vantagens e fazer acordos na hora de evitar processos judiciais.
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6: É isso, tudo que é bom dura pouco, chegando ao final de mais um Nossa Área pra você. Gostou? Ah, que maravilha! Nós também. Boa tarde, fiquem com Deus e boa sorte.
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8: Meio-dia.
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3: E vamos direto aos destaques de hoje.
2: Prefeitura de Bonfim abre novas inscrições para o SAMU e lança seletivo para agentes de saúde.
3: Caracaraí decreta emergência e Roraima chega a 10 municípios afetados pelo rigor do inverno.
2: Polícia Federal faz operação contra coiotes e PRF, PM e Exército resgatam mais de 40 cubanos em Roraima.
3: Professores de Iracema denunciam calote em férias, atraso no 13º e indícios de fraude fiscal.
2: E ainda, a Universidade Federal interdita a entrada principal do campus Paricarana pela Avenida Venezuela para obras de ampliação.
3: Estes e outros destaques você confere agora no Jornal da 100.3.
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2: 12 horas e 6 minutos. Boa tarde, ouvintes. Boa tarde, Jaqueline.
3: Boa tarde, Natanael. Boa tarde, ouvinte.
2: Olha, a Prefeitura de Bonfim publicou

0: que não foram preenchidas na etapa do teste de aptidão física no concurso anterior.
1: Para concorrer, o candidato deve ter o curso de condutor de veículo de emergência com carga horária mínima de 40 horas. O salário base é de R$ 1.950, acrescido de gratificações, para uma jornada de 40 horas semanais em regime de plantão.
0: As inscrições para o SAMU começam às 8 horas do dia 17 de junho e vão até às 12 horas do dia 22 de junho. Os interessados devem enviar a ficha de identificação e os documentos comprobatórios em um arquivo único, no formato PDF, para o e-mail oficial do seletivo, processoseletivobonfimrr@gmail.com. É tudo junto, tá? processoseletivobonfimrr@gmail.com.
1: O processo de escolha dos profissionais terá análise de títulos e teste físico no dia 2 de julho e entrevistas no dia 13 de julho. O resultado final está programado para o dia 20 de julho.
0: Segundo o edital, traz o processo seletivo que vai contratar em caráter imediato e formar cadastro de reserva para agente comunitário de saúde e agente de combate a endemias. A remuneração inicial para as duas funções é de R$ 3.242, com carga horária de 40 horas por semana.
1: Para o seletivo de agentes, o prazo de inscrição já está aberto e se encerra no dia 19 de junho. O procedimento é totalmente gratuito e deve ser feito por meio do envio da ficha de inscrição, currículo e documentos digitalizados em formato PDF para o mesmo endereço eletrônico citado há pouco. A organização do certame alerta que não serão aceitas fotos ou arquivos de imagem dos documentos.
0: O exame está marcado para o dia 29 de junho, no período da manhã, e o candidato precisa atingir pelo menos 50% de acertos para avançar para a segunda etapa e consistirá na análise de títulos. O resultado definitivo dessa seleção deve ser divulgado no dia 14 de julho.
1: Olha, a Avenida Venezuela, o principal acesso ao campus Paricarana da Universidade Federal de Roraima por essa via, está sendo bloqueado exatamente a partir de agora, meio-dia, desta quinta-feira, dia 11.
0: O motivo da interdição e a execução de obras de ampliação na avenida, que serão realizadas pela empresa responsável pelos serviços de infraestrutura na área.
1: Segundo a Pró-Reitoria de Infraestrutura da instituição, o bloqueio começa hoje e vai se estender até a próxima segunda-feira, dia 15 de junho.
0: Para você que estuda, trabalha ou precisa ir ao campus Paricarana, nesses próximos dias, a alternativa é utilizar a entrada localizada na Avenida Capitão NH6, que vai permanecer totalmente liberada para o tráfego de veículos e de pedestres.
1: A recomendação é que a comunidade acadêmica e os motoristas fiquem atentos à sinalização no local e planejem os horários de deslocamento com antecedência para evitar atrasos e maiores transtornos.
0: Agora são 12 horas e 10 minutos, a gente muda de assunto e fala da Polícia Federal, que deflagrou hoje a Operação Conexão Norte, com o objetivo de desarticular um grupo criminoso investigado pela promoção de migração ilegal no estado. Ao todo, os agentes cumpriram 3 mandados de busca e apreensão em Boa Vista e 1 no município de Bonfim.
1: A investigação apura a atuação de suspeitos que organizavam e facilitavam a entrada irregular de migrantes em território nacional, a maioria de nacionalidade cubana. Segundo a PF, o grupo agia de forma reiterada em troca de vantagem econômica, desrespeitando a legislação migratória brasileira.
0: A corporação ressaltou que as vítimas dessas redes de contrabando enfrentam situações de grave vulnerabilidade, o que torna o combate a esse crime essencial para garantir os direitos humanos.
1: Horas antes, na madrugada desta quinta-feira, a Polícia Rodoviária Federal e a Polícia Militar de Roraima resgataram 43 imigrantes cubanos na BR-401, no município do Cantar. Os policiais faziam um patrulhamento de rotina pela rodovia quando avistaram um grupo caminhando a pé em direção aqui à Boa Vista.
0: De acordo com as informações apuradas, os imigrantes haviam sido abandonados por coiotes a cerca de 10 quilômetros da capital roraimense. As equipes da PRF auxiliaram um grupo transportando malas e mochilas nas viaturas e conduziram todos em segurança até a base da Operação Acolhida. A ação de resgate contou com o apoio do Exército Brasileiro, do Tático Operacional Rodoviário e Polícia Militar de Roraima.
1: Agora 12 horas e 12 minutos, a Prefeitura de Caracaraí decretou situação de emergência no município devido aos estragos causados pelas chuvas intensas que assolam a região.
0: O grande volume de água concentrado em curtos períodos provocou o transbordamento de rios e igarapés,

0: na zona rural, deixando famílias desalojadas e danificando a infraestrutura do local.
1: O decreto, válido por 180 dias, autoriza a dispensa de licitação para ações de socorro e permite que agentes de defesa civil entrem em propriedades particulares em caso de risco iminente.
0: Com a medida adotada por Caracaraí, Roraima atinge a marca de 10 municípios, formalmente em situação de emergência por conta do inverno rigoroso. Os outros 9 municípios, que já haviam decretado estado crítico anteriormente, são Amajari, Alto Alegre, Bonfim, Iracema, Mucajaí, Normandia, Rorainópolis, São Luís da Noá e Uiramutã.
1: O impacto do período chuvoso em todo o estado é monitorado de perto pelas autoridades. De acordo com o boletim situacional mais recente, foram registrados 69 pontos críticos ativos em diferentes regiões aqui do estado.
0: O relatório aponta que a elevação do nível dos rios e igarapés gerou 12 pontos de bloqueio total e 7 bloqueio parcial nas estradas estaduais.
1: Os principais danos identificados envolvem pontes comprometidas, bueiros rompidos e diversos trechos de rodovias e estradas vicinais completamente submersos, dificultando o tráfego e o escoamento da produção agrícola.
0: E agora a gente muda de assunto mais uma vez e fala do Sindicato dos Trabalhadores de Construção Civil, que convocou cerca de 40 ex-funcionários demitidos da construtora Porto S.A., que ainda não retiraram suas indenizações trabalhistas. O prazo final para buscar o recurso vai até a próxima segunda-feira, dia 15.
1: Caso os beneficiários não apareçam, o dinheiro acumulado será devolvido para uma conta judicial e o trabalhador precisará acionar diretamente a Justiça do Trabalho para reaver os valores.
0: As indenizações são fruto de um acordo homologado pela Justiça do Trabalho em ação civil pública. O acerto prevê o pagamento de uma multa por atraso nas verbas rescisórias, com valores que variam de R$ 1.630 a R$ 5.300, quitados em 3 parcelas.
1: Além disso, cada ex-funcionário tem direito a R$ 1.200 por danos morais individuais. A empresa também foi condenada ao pagamento de R$ 30.000 em danos morais coletivos, montante que será parcelado até janeiro de 2027 e revertido para políticas de valorização da categoria.
0: E para receber o dinheiro em cota única, os trabalhadores remanescentes devem comparecer à sede do Sintracomo, que funciona de segunda a sexta-feira, de 8h30 às 11 horas da manhã. É necessário apresentar os dados bancários e uma chave Pix e o nome do próprio para que a transferência seja efetuada.
1: O sindicato ressalta que quem já acionou a construtora Porto por meio de outras ações judiciais individuais não tem direito a receber os valores deste acordo coletivo. Agora 12 horas e 15 minutos, intervalo aqui no Jornal da 100.3. Daqui a pouco a gente volta trazendo mais informação no seu rádio.
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0: 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Estamos de volta com
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2: Professores efetivos da rede municipal de Iracema denunciam não pagamento de férias, atrasos recorrentes no 13º salário e falta de transparência nos recursos do Fundeb.
3: A categoria aponta que assinou a folha de férias em 2025, no final daquele ano, sob a gestão da então prefeita Marlene Saraiva, mas dinheiro nunca caiu na conta.
2: Na verdade, na gestão da prefeita, né? Marlene Saraiva. E a situação, viu, Jaqueline, aponta para indícios aí de crime fiscal. Ao emitirem ali a cédula C, que o servidor tem que emitir para a declaração do imposto de renda, eles descobriram que os valores das férias constam formalmente como pagos, mas eles não receberam.
3: Em um dos casos relatados à reportagem, o documento fiscal registra o pagamento de R$3.000 que jamais foi creditado no banco. Ao cobrarem explicações, os docentes ouviram da Secretaria de Administração que a pasta apenas cumpre ordens do Executivo.
2: Além do calote nas férias, os professores afirmam que a Prefeitura descumpre a lei municipal que prevê o pagamento do 13º salário no mês de aniversário do servidor, acumulando atrasos de até 2 anos.
3: Há relatos de benefícios que só são quitados no ano seguinte. Os profissionais também denunciam que pedidos de informação sobre as verbas do Fundeb são ignorados e que a categoria trabalha sob clima de medo e perseguição política.
2: Até o fechamento desta matéria, a Secretaria de Administração e a atual gestão de Iracema não se manifestaram sobre as denúncias. O espaço segue aberto.
3: Agora são 12 horas e 21 minutos. A Copa do Mundo começa hoje com o show musical e arbitragem brasileira. O Wilton Pereira Sampaio apita México e África do Sul no estádio Azenteca. Os detalhes com Liliane Farias.
4: É hoje, começa a Copa do Mundo 2026. A Copa dos três países sede. México, Estados Unidos e Canadá são os anfitriões. Hoje, às 14h30, no Estádio Azteca, na Cidade do México, a cerimônia de abertura terá shows de Shakira, J Balvin, Burna Boy, Maná, Alejandro Fernandes e Tyla. O espetáculo antecede a partida entre México e África do Sul, que marca o início do Mundial às 16h. O jogo válido pelo Grupo A tem estreia brasileira. Sim, isso mesmo, a equipe de arbitragem do primeiro jogo deste Mundial é verde-amarela. O árbitro brasileiro Wilton Pereira Sampaio, com os assistentes Bruno Pires e Bruno Bosquilha, foram escalados para o jogo. O dia ainda terá a segunda partida. Às 11h, Coreia do Sul e República Tcheca jogam em Guadalajara. Assim como México e África do Sul, as seleções estão no Grupo A. Essa é a terceira vez que o México cedia uma Copa. Foi palco em 1970, quando o Brasil foi tricampeão, com Pelé, Jairzinho e Tostão. Sediou a Copa em 1986, quando a Argentina foi bicampeã com Diego Maradona. E agora, em 2026, divide a sede do campeonato com o Canadá, que recebe o evento pela primeira vez. Já os Estados Unidos sediam pela segunda vez. Foi palco da Copa em 1994, quando o Brasil foi tetracampeão com Romário e Bebeto.
2: Pois é, e olha, municípios do interior aqui de Roraima se mobilizam para reunir torcedores na estreia da seleção brasileira na Copa do Mundo de 2026, marcada para o sábado, dia 13, contra a seleção de Marrocos, né? Hoje é a abertura, já o jogo de abertura entre México e África do Sul, lá no México, no estádio Aztec, lindo estádio, mas a seleção brasileira mesmo só estreia no sábado, né, Jaqueline? Sim. E as prefeituras aí, como as de Mucajaí, Caracaraí e Bonfim, já anunciaram programações especiais com a instalação de telões e atrações culturais também para o público.
3: Em Mucajaí, a Secretaria Municipal de Cultura, Esporte e Turismo promove o evento Copa na Praça, rumo ao Hexa, na Praça Chaguinha Aguiar. A estrutura começa a funcionar às 16h30, com o início da transmissão do jogo previsto para as 18h em um telão gigante, além de espaço organizado com um som ambiente para a recepção dos torcedores.
2: Em Caracaraí, a prefeitura organizou um fanfest no anfiteatro municipal localizado na orla da cidade. A programação do evento tem abertura agendada para as 17h30 e a exibição da partida a partir das 18h.
3: O público também poderá participar de brincadeiras temáticas, como disputas de embaixadinhas e o concurso para escolher o torcedor mais caracterizado com o tema da Copa. Após o encerramento do confronto, o palco do anfiteatro recebe apresentações musicais.
2: No município de Bonfim, a prefeitura concentrou a exibição pública do jogo na Praça Dona Mercedes, situada no bairro 13 de Maio. A movimentação no local começa mais cedo, com a transmissão liberada a partir das 17h.
3: O encerramento do evento festivo ficará por conta dos shows musicais de Pegada Forrozeira e a cantora Mariane Vieira, que sobem ao palco logo após a partida.
2: E olha, diferente do movimento aí observado no interior, viu, Jaqueline, a prefeitura aqui de Boa Vista confirmou que não pretende instalar telões para a exibição pública dos jogos da seleção brasileira neste momento. A posição da administração municipal foi repassada oficialmente aqui a reportagem. Mas olha, não só Bonfim, não só Caracaraí e outro município, né, que vai transmitir também, temos aí São João da Baliza. Os moradores lá de São João da Baliza também terão um espaço especial para acompanhar a trajetória da nossa seleção brasileira na Copa do Mundo de 2026. A prefeitura lá do município anunciou a instalação de um telão lá na Praça de Alimentação, localizada na Avenida Perimetral Norte, no centro lá da cidade de Baliza, para a transmissão dos Jogos do Brasil. É uma iniciativa coordenada pela Secretaria Municipal de Cultura, Inovação e Turismo. E o objetivo é reunir a população num ambiente de confraternização e incentivo ao esporte durante o Mundial. Agora são 12h26. Vamos finalizando por aqui esta edição do Jornal da 100.3. Sonoplastia Rio Ferreira. Nas reportagens tivemos Dina Vieira, Alcir Marques. Aliás,
3: tem a matéria.
2: Antes de encerrarmos aqui, eu já estava encerrando antes do tempo, viu, Jaqueline? Estava encerrando antes do tempo aqui. Temos a matéria do Alcir Marques aqui para chamar sobre a paçoca, a maior paçoca do mundo. É, a preparação da paçoca, que vai ser distribuída ali no Boa Vista Junina.
3: É gratuito, gente.
2: Sim. É, a gente vê ali no dia da distribuição filas enormes, né, Jaqueline? Mas ali a distribuição acontece de forma rápida.
3: É muita gente, né, é organizado. Eles fazem vários pontos de entrega. Sim.
2: Então é bem rapidinho, né?
3: E vai
2: bem
3: correndo rápido.
2: Vamos acompanhar então a matéria, porque Alcir Marques foi lá no distrito, né, industrial, para acompanhar a preparação dessa paçoca. Vamos acompanhar agora na reportagem.
5: É isso mesmo, a nossa equipe veio até o local onde é feita a maior e mais deliciosa paçoca do mundo. Vamos lá acompanhar? E estamos no local onde é criado a maior paçoca do mundo. Estou aqui com a diretora de turismo, Alda Morim, que vai contar para nós como é que é feito essa paçoca deliciosa que as pessoas saboreiam lá na festa junina.
6: Bom, toda a equipe da envolve, né, toda a equipe da Prefeitura de Boa Vista, com muita responsabilidade, com muita dedicação, porque é um evento super aprovado por toda a população. A gente diz que a paçoca ganhou o coração do boavistense, do roraimense, do brasileiro, e ganhou o mundo todo quando foi para o Guinness. Então, é um evento que a população espera, tem uma expectativa todo ano, e já está dentro da programação do Boa Vista Junina. Então, dia 16, lá na Praça Fábio Marques Paracatti, às 19h30, nós pesamos, comemoramos e saboreamos essa deliciosa paçoca de carne sol.
5: Prefeito, você veio aqui em loco acompanhar a maior paçoca do mundo, que atrai, inclusive, os moradores de Boa Vista, os roraimenses, como também pessoas de outros estados, inclusive de outros países.
7: Exatamente, Vim conhecer a produção, né? A paçoca eu já conhecia, né? Mas agora é entender como é que é feita, né? O preparo da carne, a mistura com a farinha, né? Todo o processo aí.
5: Posso saber se vai ter algum tempero especial para esse ano?
7: Tempero é a dedicação, é o amor, né, que o pessoal faz aqui, né? O cuidado, né? Mas a receita mesmo, normalmente o pessoal não entrega, não, né? É segredo a sete chaves. Que fomenta a nossa economia local, né?
6: Sim. E
8: Como eu falei, para uma paçoca ser produzida, precisa de muita carne. E essa carne vem do pequeno produtor, vem do grande produtor. A gente dá preferência para comprar de a farinha regional, porque ela fomenta e tem a questão da qualidade. O público-alvo que está comprando na paçoca é um produto que não é barato, então ele exige. Então você tem que ter um produto de qualidade para esse público voltar novamente.
7: Apesar de a distribuição da maior paçoca do mundo, faz parte, né, das atividades do Boa Vista Junina, né? É uma das atividades mais esperadas e esse ano não é diferente. Ano passado a gente conseguiu produzir 1.547 quilos. Esse ano a expectativa é chegar em 1.600. Isso dá mais ou menos distribuição para 8 a 10 mil pessoas. E lembrando que a nossa paçoca está no Guinness Book, né? Como a maior paçoca do mundo, né?
5: A programação do Boa Vista Junina começa dia 13, sábado, e vai até o dia 19 de junho. Alci Marques, de volta com você no estúdio.
2: Aí, essa paçoca aí, viu, pelo que a gente observou aqui na preparação, vai ser boa, viu, Jaqueline?
3: Maravilhosa. Sem falar que vai ter Dorival Dantas e também vai ter
2: Marcos e Belucci. 12 horas e 30 minutos, termina aqui. Agora sim, termina o Jornal da 100.3, Sonoplastia Rio Ferreira, reportagem Alci Marques, Dina Vieira e toda a equipe de jornalismo Folha BV.
3: A apresentação foi de Jaqueline Amazonas, Natanael Vieira. Para mais detalhes, acesse nosso site, folhabv.com.br, e continue ligado em nossa programação. Lembrando que às 18 horas tem resumão da Folha. Tenha uma boa tarde.
2: Boa tarde a todos.
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22: O Ministério Público de Contas de Roraima entrou com representação junto ao Tribunal de Contas de Roraima, pedindo a realização de uma auditoria para investigação de mais de 500 milhões de reais investidos em obras de drenagem urbana em Boa Vista entre 2021 e 2026. O período analisado compreende principalmente a gestão do ex-prefeito Arthur Henrique e os primeiros meses de Marcelo Zeitoni. O objetivo é verificar se o recurso público foram aplicados de forma eficiente e se as obras trouxeram resultados efetivos na redução dos alagamentos enfrentados pela população.
23: A representação foi assinada pelo Procurador de Contas Paulo Sérgio Oliveira de Souza. Segundo o documento, apesar dos anúncios feitos pela Prefeitura sobre a eliminação de pontos registrando ruas inundadas, residências afetadas pelas chuvas e áreas de risco monitorada durante o inverno de 2026.
22: Entre os principais questionamentos do MPC está a ausência de um plano de drenagem e manejo das águas pluviais consolidados. O órgão também aponta divergências nas informações divulgadas pela Prefeitura sobre a quantidade de pontos de alagamentos que teriam sido solucionados ao longo dos últimos anos.
23: O Ministério Público de Contas destaca que os alagamentos não podem ser tratados como eventos imprevisíveis. Isso porque Boa Vista possui um regime de chuvas conhecidos e um mapeamento de áreas vulneráveis a inundações. Para o órgão, a questão está relacionada à qualidade do planejamento e da infraestrutura adotados pelo município.
22: Outro ponto que deverá ser analisado é a destinação dos recursos públicos para as obras de drenagem. Além do impacto municipal superior a 500 milhões de reais, o MPC cita mais de 100 milhões de reais destinados pela Banca Federal de Roraima para obras de drenagem e asfaltamento na capital.
23: E caso o pedido seja aceito, o Tribunal de Contas poderá requisitar o documento como um plano de drenagem, contratos e mediações das obras executadas desde 2021, relatórios da Defesa Civil e registros de ocorrências relacionadas aos alagamentos. O pedido agora aguarda análises do TCE para definição dos próximos encaminhamentos.
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22: Agora vamos para o nosso tema da semana. Olá, boa tarde. A partir de agora você confere mais uma edição do Fiscalize Conta, o programa do Ministério Público de Contas que traz para você mais informação e serviço que impacta a sociedade. Eu sou a Thaísla Ribeiro e comigo está Gustavo Santos. Boa tarde, Gustavo.
23: Olá, boa tarde, Tatá. Tatá que está fazendo aniversário hoje, parabenizando aí a Tatá. E o tema de hoje é um assunto que une futebol, empreendedorismo e oportunidades de mercado. Com a Copa do Mundo de 2026 se aproximando, muitos microempreendedores já começaram a se preparar para o aumento nas vendas e no consumo de produtos relacionados ao esporte.
22: Obrigado, Gustavo, pelos parabéns. E aproveitando, né, quando a gente fala de esporte no Brasil, há uma paixão pelos times e principalmente pelas camisas, né? Quem não gosta de uma camisa aí do seu time, hein? E isso movimenta a economia, né? Aproveitando as redes sociais, o sonho de muitos jovens que enxergam o empreendedorismo, de uma forma de transformar a própria realidade.
23: E você que está nos ouvindo também pode participar pelo nosso Instagram do MPC Roraima, @MPC, ou pelo nosso WhatsApp 98406-9648. Então fica com a gente que o Fiscalize Conta já está no ar aqui na Rádio Folha.
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4: E para falar sobre a preparação dos microempreendedores para a Copa, recebemos o Bruno Freitas, que é empreendedor, que já atua no ramo das vendas de camisa há mais de um ano. E aí, impulsionado pela oportunidade gerada pelo movimento e aumento da procura durante a Copa, teve aí uma iniciativa, está aí vendendo camisa já faz um ano, e agora, nesse momento da Copa, eu acredito que esteja vendendo mais, e a gente vai conversar mais sobre isso.
23: Certo. Boa tarde, Bruno. Seja muito bem-vindo ao programa. Agradeço aí você ter aceitado o convite.
6: Perfeito. Boa tarde. Agradeço pelo convite, Tatá e Gustavo. Vai ser uma honra estar aqui conversando com vocês hoje.
23: Perfeito. Bruno, para a gente começar aqui a nossa entrevista, a gente sabe que você atua, né? Atuou bastante no mercado de camisetas de time, ficou um período afastado em questão de viagens, retornou agora. Queria que você falasse o que foi o motivo desse retorno e de que forma a proximidade da Copa do Mundo agora de 2026 tem impactado o cliente nesse quesito negócio, negócio das vendas das camisetas de time.
6: Show de bola. Eu tenho ali voltado mais um ano e meio para esse mercado. Eu comecei atuando de uma forma 100% online, trabalhando ali de casa, então não tive um espaço físico. Esse ano, justamente por conta da Copa e dessa época do ano, que a gente resolveu abrir um espaço físico e começou a trabalhar com isso, né? Então, é um impacto bem bacana que gera, porque eu andei fazendo umas pesquisas e essa Copa é a Copa que mais teve camisas do Brasil vendida. Então, é um impacto bem grande, tanto para quem vende camisa, para quem vende artigo esportivo e até mesmo para outros mercados, né?
23: Perfeito. A gente sabe que a Copa do Mundo não movimenta apenas o futebol, como você falou, mas também a economia e o consumo do mercado digital. E você, como empreendedor, de que forma você enxerga a Copa do Mundo como uma oportunidade para pequenos negócios em Roraima, mas não só como camiseta de time? Às vezes a pessoa que quer vender um chaveiro, que quer vender um copo personalizado, uma bandeira do Brasil. Como você enxerga esse mercado para os microempreendedores?
6: Show. Eu costumo enxergar como um efeito cascata. Às vezes cai uma pessoa e derrama em todo mundo ali, né? Então atinge desde da pessoa que trabalha ali no sinal vendendo camisa, vendendo bandeirinhas, bandeiras, e até quem tem grandes estabelecimentos, seja na Velhoi, seja em outros bairros, né? Então, eu tenho outros empreendimentos e eu consigo perceber isso muito bem, porque os dois complementam e são de segmentos totalmente diferentes. Então, eu consigo, dentro do mercado de futebol, consigo atingir bastante pessoas vendendo camisa, vendendo ali outros artigos esportivos. E também no outro mercado eu consigo atender as pessoas, transmitindo o jogo, proporcionando um momento de lazer ali, enquanto ela assiste o jogo em si, né?
4: Você começou conversando com a gente aqui sobre, você falou que começou no digital, né? E muita gente vê o empreendedorismo nas redes sociais apenas pelo resultado final, né? Ali vai no teu Instagram, tá ali, caramba, ele tá vendendo, tu posta lá os seus clientes agradecendo, e a gente vê muito o final, né? Mas existe toda uma organização por trás, e eu queria saber o que precisou mudar na sua rotina e no seu planejamento para conseguir retornar as vendas com mais estrutura, como você falou, agora já tem um ponto físico, já aumentou essa questão da responsabilidade ali do teu negócio. Como que isso aconteceu? Como que mudou na tua rotina?
6: Show. Quando a gente olha para a Copa, muitas pessoas acham que é realmente só aquele mês de trabalho em si. Mas a gente vem se planejando desde junho de 2025. Então já tem bastante tempo, que é um tempo que a gente começou a estudar o mercado para ver, porque a gente sabe que muita gente perdeu o ânimo com Copa, então a gente teve que analisar um cenário geral para saber se realmente seria válido a gente começar essa operação em um ponto físico ou realmente só manter online. Então, através desses estudos, a gente conseguiu ver, validar que dava certo e assim continuar. Dado isso, foi passando o tempo, a gente teve que contratar mais pessoas para continuar vendendo de forma online, para também dar um suporte no pós-venda, não só vender, deixar pessoas responsáveis ali pela troca e também ajustar processos internos nossos mesmo, como questão de gestão, de financeiro, contabilidade, uma abertura de um CNPJ novo, que foi preciso. Então, não é um trabalho que foi ali de 1, 2 meses. Então, já tem bastante tempo, desde o ano passado, que a gente vem seguindo e vem procurando sempre melhorar.
4: Ainda mais as logísticas, né? Roraima, a gente sabe, para pedir coisas de fora, encomendar, até mesmo o básico demora meses. Então, tem que ter um planejamento de fato, né? E aí, a gente vê que teu negócio começa de um Instagram ali, de uma loja virtual, para um gerador de empregos, né? Gerador de renda de muitas famílias também. Então, é bem interessante, principalmente agora na Copa, né? Acho que tem muita gente que está procurando camisetas aí. Então, é uma oportunidade legal de empreender e também de mostrar para o cliente ali a qualidade de vocês e como que vocês se planejam.
23: É, Bruno, muito interessante que você falou, que um planejamento veio que é desde quase um ano de planejamento.
6: Quase um ano a gente se planejando, exatamente.
23: Para chegar e, como você falou, a análise do mercado ainda pode ser um tiro no pé, né? Por questão que hoje o brasileiro, até mais as pessoas mais velhas, desacreditado em questão de seleção, de futebol e tudo isso. Então, bem interessante o tempo que a sua equipe, vocês tiveram para
4: estudar, né, o mercado.
23: Todo esse estudo. É, eu queria te fazer uma pergunta, com o aumento da procura de times, produtos esportivos e itens em geral, a concorrência também cresce, assim como tipo, você vende camisa e tal, tem uma certa estrutura, outras pessoas também buscam ter essas estruturas. Eu queria que você falasse como você busca diferenciar o teu mercado e manter a confiança no cliente, qual seria o teu diferencial?
4: A tua estratégia, assim, né?
6: Show. Quando a gente fala em questão de diferenciação, ela já começa nessa questão de planejamento, da gente ter começado antes. Já se encaixa nesse quesito. Por quê? A gente conseguindo analisar um cenário geral, pegando um cenário ali de Boa Vista, tanto um cenário Brasil, que é o nível que a gente atinge, a gente notou que em Boa Vista a gente não consegue ter uma escolha muito grande de camisas, não só do Brasil, mas como também de outros times. Ou seja, em ano de Copa agora, o que você mais vai conseguir encontrar são camisas desse ano, realmente. Mas a gente sabe que, justamente, a gente pegou nesse sentimento do pessoal gostar mais da Copa antigamente, de sentir que a seleção era mais forte, ter toda essa ideia na cabeça. Então, pensando nisso, a gente trouxe as camisas dessa época, de 98, de 94, 2002. Então, trouxemos camisas de outra época e assim a gente consegue se diferenciar de outras pessoas no mercado. Hoje, atualmente, na minha visão e olhando um cenário, eu realmente só conheço a gente no estado de Roraima que vende camisas, digamos, retrô, que são camisas das Copas passadas.
4: Aproveitando, qual tem sido as maiores tendências entre os clientes? Você falou das Copas antigas, tem alguma específica aí que o pessoal gosta da camiseta, que procura mais?
6: A gente tem bastante procura na... É uma camisa bem específica da Copa de 98 com a personalização do Ronaldo. Eu acho que o Ronaldo foi um jogador ali que marcou bastante gerações, né? Então é uma camisa que tem uma procura bem alta, em específico a amarela.
23: Perfeito, então seria a questão das camisas retrô, né? E eu vi por cima que vocês também trabalham com a personalização de camisas atuais. Por acaso eu quero a camisa desse ano, eu já posso sair de lá com a camisa com o meu nome ou qualquer outro nome que eu quiser
6: Isso.
23: colocar.
6: Isso, a gente trabalha ali com as personalizações, né? Você pode estar personalizando com o seu nome e um número da sua escolha. A gente tem um prazozinho para trabalhar de 3 a 4 dias para estar entregando a camisa, né? E também, além da personalização com nome e número, a gente tem as personalizações com os pets, que são os símbolos de campeonato e tudo, né?
23: Muito maneiro.
4: Bruno, aproveitando, né, que a gente falou das redes sociais, ela, além das vendas, né, elas ajudam a criar essa conexão mais próxima e fortalecer. Como que você faz isso com a sua marca? Você tem essa relação com as redes sociais? Aproveitando, quiser divulgar aqui o Instagram da sua loja, se o pessoal se interessar, puder ir lá comprar uma camisa, pode ficar à vontade.
6: Show de bola. Vou começar divulgando a loja. Vocês podem estar encontrando no Instagram com o @vtz.bv. Pode repetir a pergunta, por favor?
4: As redes sociais acabam fortalecendo essa questão da conexão, né? Como que você lida? Você trabalha bastante com as redes sociais na sua loja? Passa essa visão, às vezes, até no seu perfil pessoal, sobre empreender, para os jovens, principalmente?
6: Show de bola. Então, como eu falei, eu venho de um mercado 100% digital ali. Eu comecei 100% digital, de uma forma que a gente consegue estar atingindo o Brasil inteiro, né? Então, é uma área que eu acho que importa muito, a pessoa tem que saber, tem que se dedicar bastante, mas também não é tudo, né? Não é, a gente não para ali. Realmente, tem um além das redes sociais, que é, a gente passou pro físico agora, então não é se prender a uma coisa só.
4: Sim.
23: Perfeito, show de bola. A gente sabe o quanto é importante, né? É, a rede social agora, ainda mais para os negócios. Bruno, queria que você falasse, assim como você, muitos microempreendedores aqui em Roraima, por a gente ser do extremo norte, enfrentam um desafio como custos altos, né? É, queria que você falasse um pouco da dificuldade da logística de ampliar o seu negócio e quais foram os obstáculos que você precisou para voltar, né, para esse mercado da questão das camisas de time. Você falou que você vende, né, muitas camisas retrô, assim, para trazer uma camisa retrô é difícil o contato e tudo mais, e ainda mais a logística da distância. Então queria que você falasse a questão desses obstáculos e como foi voltar para esse mercado.
6: Perfeito. É, a questão da logística realmente é uma questão muito complicada. É um ponto que eu posso dizer como... geralmente, eu já vi muitas operações e muitas empresas acabarem justamente por conta disso. Por conta dessa questão de logística. Então, com essa preparação toda que a gente teve de começar a trabalhar antes e tal, a gente conseguiu fazer os pedidos antes. É, se tivesse algum problema ali com entrega ou algo do tipo, a gente já tinha um tempo para trabalhar. Então, quando a Copa começou, já estava todo o nosso estoque, tudo que a gente precisava estava aqui. Então, a gente tem esse problema, mas eu acredito que uma hora vai ser solucionado. É, como a gente vê que no país vizinho a gente está tendo uma grande oportunidade, que é os portos que estão abrindo ali na Guiana, né? Então, por hora que a gente não tem essa ajuda, né? A gente tem que realmente se preparar um pouco antes, começar a fazer tudo isso antes, para assim, quando chegar no momento certo, tá tudo preparado.
23: Show de bola, Bruno. É, antes de finalizar, eu só queria que você falasse novamente o Instagram, o endereço, um número para contato, para que os nossos ouvintes que ainda não adquiriram sua camisa do Brasil, não só do Brasil, pode ser aqueles que também torcem contra o Brasil ali, podem adquirir lá na loja do Bruno, a Volks, né?
6: Isso, exatamente.
23: Então o Bruno vai deixar aí o Instagram, o número de contato e o endereço, que caso você queira adquirir ainda, a Copa começa hoje. Hoje Tatá tem México e África do Sul na abertura, e o Brasil joga sábado. Então, Bruno, antes da gente encerrar...
6: Show de bola, Gustavo. Então, para quem está pensando em adquirir uma camisa do Brasil, ou até mesmo uma camisa do Flamengo, Cruzeiro, diversos outros times, a gente também trabalha. 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
4: Bruno, o Bruno é bem novo, né? Acho que ele tem a nossa idade aqui, menos de 30, né, Bruno?
6: Isso.
4: Então é um jovem empreendedor. Eu queria que você também deixasse um recado para os jovens que estão ouvindo a gente, que querem começar um negócio pela internet, mas ainda tem medo de dar esse primeiro passo. Dá uma dica aí para os nossos jovens que querem empreender também.
6: Bom, o que eu posso passar de dica é persistência. Estude, mas da mesma forma que você estude, você também aplique e também faça. Não deixe conhecimento parado. Sempre execute. Então esse é o maior conselho que eu posso estar dando.
4: É isso. Fica a dica aí para os nossos ouvintes, para quem quiser adquirir aquela blusa, ou então está aí ansioso, quer também empreender, não fique com medo. Pode ser jovem, mas tem várias portas aí para se abrir para você pela internet. O Instagram é uma das principais fontes hoje em dia de renda em questão de lojinhas. Então vem sem medo, vem que é sucesso.
23: É, show de bola, aí fica o recado do Bruno para você que quer adquirir a sua camisa e explicando toda essa logística que teve a ele para garantir o seu sucesso. Então, Bruno, muito obrigado aqui pela sua participação no Fiscalize Conta. Foi um prazer recebê-lo. Que você possa voltar novamente para falar sobre outros assuntos e Show. As demais coisas.
6: Eu que agradeço o convite. Meu Instagram fica aberto aí, caso queiram tirar alguma dúvida, caso precisem de alguma força, podem estar falando comigo.
23: Perfeito. Aí, lembrando que o Ministério Público de Contas está sempre de portas abertas para receber denúncias e contribuir para uma gestão mais transparente. Faça sua denúncia pelo WhatsApp 984069648 ou pelo e-mail denuncieaqui@mpc.r.gov.br.
22: E se você quiser ficar por dentro das informações do MPC Roraima, é só seguir a gente no Instagram ou Facebook. O nosso perfil é @mpcroraima. E lembre-se, toda quinta-feira, 12:30, tem mais Fiscalize Conta aqui na Rádio Folha 100.3. Até a próxima.
23: Até a próxima.

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4: 12:55.
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11: Então, amigos, eu fui visitar a dona Eliane Duarte. 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
1: Boa tarde, estamos entrando no ar com o seu Quem é Quem aqui na Folha FM. Gente, o Riover se empolgou, é porque hoje começa a Copa do Mundo, né? Riovercito, tá aí na expectativa, hein? E olha aqui no estúdio comigo, essas pessoas que eu quero muito bem. A Brena Lage Vasques, que é diretora acadêmica da Faculdade Catedral, vem falar aí do programa Catedral de Portas Abertas, que vai acontecer nesse sábado. Estava morrendo de saudade do nosso ortopedista de plantão, Dr. Matheus Araújo, que veio falar sobre riscos de acidentes durante o inverno. Gente, são tantos riscos. Na rua, em casa, é, meu povo. E aí acaba, sabe o quê? Dando trabalho para os ortopedistas, hein? Oh, meu Deus do céu, o Matheus vem fazer aqui importantes alertas para a gente. Vou começar com a Brena. Vai ter festa na Catedral, Brena, uma grande movimentação. Conta para a gente. Boa
2: Exato.
1: Tarde.
2: Boa tarde, Cidinha. É um prazer enorme estar aqui com você, bater esse papo de sempre, né? Que a gente conversa, tem tantos assuntos.
1: Nossa, a Brena, quando chega aqui, a gente... É uma coisa puxando a outra.
2: Uma coisa puxando a outra.
1: Você vai me ajudar a entrevistar aí o Matheus.
2: Pois é. Quando eu soube aqui, filho da Andréia, eu falei, eita, que a gente tá bem novinha, Cida.
1: Aquele
2: bem,
1: bebezinho tá aqui, ó.
2: Bem novinha aqui. Que lindo. Gente, a gente vai fazer, né, a segunda edição do Catedral Portas Abertas. Ano passado nós fizemos a primeira, foi um sucesso total, assim, assustadoramente, quando nós abrimos os portões às 8 horas da manhã, tinha muita gente. E aí foi muito legal, e aí um pedido do Dr. Haroldo, vamos retornar, ano que vem a gente faz de novo. Agora ele já pediu a cada semestre, não?
1: Eita, a cada semestre, pô, Dr. Haroldo!
2: Então, ele, o Xavier falou ontem na reunião, eu acho que tem que ser a cada semestre. Nossa, mas é toda uma preparação, né?
1: Vocês fazem milhares de atendimentos.
2: A gente recebe aí, ano passado nós recebemos para mais de 1.500 pessoas na faculdade, com vários atendimentos médicos.

0: É, vamos lá. Então é só chegar lá com a identidade. Os nossos portões vão abrir 8 horas da manhã. Aí nós vamos ficar de 8 ao meio-dia. É, os serviços médicos, nós vamos atender oftalmologia, vamos atender clínico geral, ginecologia, né, com preventivo também a gente vai fazer, pediatria também. Então, os atendimentos médicos é por ordem de chegada através de senha. O atendimento odontológico, vamos abrir as nossas clínicas. Nós temos aí para mais de 50 cadeiras, né, de atendimentos.
1: Nossa!
0: É, são duas clínicas que nós temos. Uma clínica com duas salas, com 25 cadeiras cada uma.
1: Nossa, bastante gente aí que
0: Então,
1: pode ser atendida, hein? Que acho que é uma das maiores procuras que vocês têm.
0: Médico primeiro.
1: Médico
0: É,
1: primeiro.
0: médico primeiro. Médico oftalmologista. É o mais
1: Quem
0: procurado.
1: vai estar tá lá?
0: A Proftalmo. É uma
1: Proftalmo.
0: parceria com a Proftalmo que a gente tem com o
1: O
0: doutor
1: senador
0: Irã.
1: Irã.
0: É
1: Beijo pro meu
0: isso.
1: querido doutor Irã.
0: E aí no odontológico nós vamos fazer a aplicação de flúor nas crianças e a profilaxia com os adultos. Então vai ter o atendimento odontológico. A fisioterapia vai fazer massagem relaxante, liberação miofascial. Nosso coordenador, professor Paulo Thiago, vai estar junto com a equipe dele realizando esse atendimento. Curso de medicina, né, vai auxiliar os médicos, né, vai estar dando aquele apoio ao médico e vai fazer a triagem, né? Então vai nos auxiliar aí em aferir pressão,
1: E
0: glicose.
1: colocar os futuros médicos em contato aí com a
0: Isso,
1: massa.
0: exato. Vão ficar fazendo esse atendimento. O curso de farmácia vai ficar responsável pela bioimpedância. Curso de direito a gente tem parceria com a Defensoria Pública, tem parceria com o Tribunal de Justiça e com o PROCON. Então,
1: Então vou mandar beijo pro Oleno, que não tá na defensoria agora, né? O
0: não,
1: Oleno
0: agora ele
1: saiu.
0: saiu,
1: Mas beijo pra ele assim mesmo, que é meu amigo.
0: E aí o curso de direito vai estar dando esses auxílios aí jurídicos junto com esses parceiros.
1: Que
0: Dia de
1: bom.
0: Jogo do Brasil, que vai ser Jogo do Brasil, a gente vai ter a sala de troca de figurinhas, né?
1: Gente, meu carro tá cheio de figurinha. Eu fui olhar ainda agora, um monte de negócio aqui. Meu Deus, meninos, encheram meu carro de figurinha. Acho que é pra.
0: Então
1: Mãe.
0: pronto, já manda eles
1: Não,
0: amanhã para a
1: eles
0: sala da
1: devem
0: troca
1: dizer
0: de
1: assim: mãe,
0: figurinhas.
1: eu quero que você troque pra mim. Com quem? Vamos lá, então tem essa oportunidade lá na catedral.
0: Isso,
1: Matheus vai dizer que
0: pronto.
1: você também tá com álbum. Tá não, né?
2: Eu quero me dar, eu
1: Já passou tua fase, né?
0: Mais ou
1: Mais ou
0: menos,
1: menos.
0: mais ou menos. Então aí vai ter a sala de troca de figurinhas. Vamos estar fazendo pintura com a criançada, pula-pula. Vamos ter o canil, né, do exército. O exército vai levar o canil e vai fazer aquelas demonstrações com o cachorro. Vamos ter a Polícia Rodoviária Federal. O exército também vai levar aqueles tanques para a garotada
1: Gente, a cara
0: tirar.
1: da riqueza, hein?
0: Vai ser bem
1: Meu Deus do
0: animado, vai
1: céu.
0: ser bem legal. Nós estamos aí super empolgados
1: Doutor Haroldo, tem que ser a cada 6 meses mesmo.
0: Facinho assim.
2: Já ia falar o contrário, tem que ser a cada ano.
0: Tá vendo? Só
2: bastante, é
0: me
2: muita coisa,
0: ajuda,
2: né, Matheus?
0: ajuda, que é muita
2: Bastante
0: coisa.
2: coisa.
0: Então, assim, mas é legal porque é o momento em que a gente coloca a prática, né? E consegue fazer esse trabalho social. É, o
1: E
0: curso de
1: aproximar várias
0: isso.
1: instituições.
0: E tem muita gente
1: Muito
0: que tem
1: bom.
0: vontade de entrar na faculdade. Ah, como é que funciona a faculdade? Como é que é? Então, é a oportunidade que vai estar de fato de portas abertas para você ter essa interação com o professor, ter interação com o aluno, ter com o coordenador. Então, ter todo esse momento de integração dentro da academia, né? Claro que lembrando do nosso tripé, que a gente fala bastante, que está dentro da extensão, né? A academia a gente tem que ter muito no dia a dia. O ensino, que é a sala de aula, a pesquisa, que nós tivemos aí um evento, né, de pesquisa, de uma amostra científica com nossos alunos, e a extensão, que são essas atividades de cursos, de palestras, de eventos. E a parte social, a parte
1: Muito
0: de
1: bom.
0: responsabilidade social, de sustentabilidade, que nós também temos a nossa caminhada ecológica. Então, assim, o nosso esporte, que tem a corrida, né? Então, tem que ter a corrida. Então, assim, é o momento que a gente está trabalhando esse lado social. Agora é esse momento social.
1: Muito bem. A Brina fala assim, gente, com tanto prazer, com tanto orgulho? Você gosta de fazer esses movimentos?
0: Eu confesso que eu amo o que eu faço. Assim, eu acordo super disposta a trabalhar. A educação é encantadora, né? Quando a gente trabalha com educação,

0: com vidas que se transformam, com sonhos que se realizam. E não são sonhos individuais, né? Matheus pode falar isso também aqui com a gente. Não é, é um sonho de uma família que está ali. Então eu acompanhei, eu ouvia muito ele fazendo faculdade, né? Ele nem sabe disso, né? Porque a minha aproximação é mais com o César e com a Andrea. Então eu acompanhava aquele sonho e é uma família que coloca ali, né? Olha, ele é médico, aquele orgulho. Então ele é dentista, ele é cirurgião dentista, ele é fisioterapeuta. Então quando a gente vai entregar o diploma, que a gente olha no, nos olhos das famílias e vê aquela você também, que, né?
1: Eu
0: Meu
1: sou
0: filho engenheiro, né?
1: Eu sou marqueteira formada pela Catedral. Beijo pro
0: Isso.
1: doutor Haroldo. Muita gratidão, viu, doutor Haroldo, por ter nos oportunizado esse curso de marketing aqui.
0: Pois é. Então, assim, você projeta ali naquela pessoa toda uma transformação. Então, isso é muito gratificante,
1: Verdade.
0: você plantar isso nas pessoas, né?
1: Agora, vamos explorar o Matheus? Bora lá. Gente, a Brena é maratonista, meu povo. Quantas maratonas já, Brena?
0: Três.
1: Três maratonas. Hoje a pauta não é sobre esporte, mas já que a gente está com a maratonista aqui, já que está tendo já a Copa do Mundo daqui a pouco começando.
2: É hoje que começa.
1: Começa
2: é
1: hoje.
0: Agora, logo mais.
1: Aí, no outro bloco a gente vai falar dos acidentes, mas agora vamos falar dessa questão de esportes. Matheus, você recebe muitos maratonistas lá aí na
2: Bastante.
1: Sua... Então,
2: Bastante.
1: Então, Matheus é o nosso ortopedista de plantão aqui do Quem é Quem.
2: É, boa tarde, Cida. Boa tarde, Brena. É, boa tarde, ouvinte. É bastante gente, bastante paciente que é maratonista, ou que não é, mas quer ser.
1: Ou que não é, mas acha que é.
2: É, não é nem que, é porque...
1: Pai, força muito a barra e vai esses, parar lá contigo.
2: Esses dias eu, inclusive, atendi um paciente que eu até comentei isso com ele. É muito comum acontecer com maratonista, principalmente, porque o ritmo de treino é muito intenso. E é uma distância muito longa. E tem alguns probleminhas que acontecem justamente associados a isso. Ao excesso de atividade, no sentido de você... O seu corpo não está preparado para aquilo.
1: É isso.
2: Geralmente, provavelmente a primeira ou a segunda maratona, eles sentem muito. Alguns pacientes já foram comigo e falaram: ah, doutor, eu estou me preparando para a minha primeira. E aí comecei a intensificar o treino, tá chegando, e aí começa a doer a perna, começa a doer o joelho. Às vezes faz um tipo de fratura que é característico do excesso de esforço.
1: Nossa.
2: Porque não está acostumado àquilo.
1: E essa fratura acontece aonde?
2: Geralmente é na tíbia, que é o osso da perna mesmo.
1: Ai, meu Deus.
2: É uma fratura que a gente chama de fratura por estresse. Justamente porque você... De tanto forçar. Porque quando vai chegando perto, eles aumentam o ritmo de treino. E aí você está acostumado, por exemplo, até mesmo quem já correu maratona. Eu já atendi alguns pacientes que falam: ah, tô indo para minha terceira, mas dessa vez está doendo mais, está incomodando. A gente faz um exame de imagem, tem lá uma alteraçãozinha, falou: ó, você tem que... Se você quer correr, você vai ter que dar uma pausa, tem que dar um tempo para depois voltar, porque senão não, aí, senão piora, entendeu?
1: As mulheres estão correndo.
2: Tá.
1: E mulheres maduras, mulheres na menopausa.
2: Aumenta muito. Assim, na menopausa... Pausa em si, não. O problema é um pouquinho mais pra frente. Na menopausa, ainda não deu tempo de ter alteração...
1: Da osteoporose.
2: Geralmente, ela leva vai aí uns 10 anos, dependendo, claro, cada perfil de paciente. Mas não tem nem tanto relação com a questão da densidade óssea. É muito mais o esforço.
1: O esforço. Mas aí, com o osso mais fraco, fica pior, né?
2: Fica pior. Só que o esforço é o fator determinante ali. Quanto mais ele intensifica o treino, quanto mais ele expõe aquela tíbia, digamos assim, né, a carga por causa do treinamento, porque são 42 quilômetros. É
1: Nossa,
2: muita
1: meu
2: coisa.
1: Deus, Brena, como é que tu consegue, Brena?
2: Assim, é bastante coisa.
1: 2 quilômetros pra mim já tá bom.
2: E assim,
1: 42 quilômetros.
2: Você pensa assim, pô, eles correm 42. Eles não treinam correndo 5, não é 7. Isso aí é aquecimento. Ah, eu tava... Alguns relatos, né, que eu já tive. Não, eu tava treinando, aí hoje eu tinha que correr 30, 35 de treino. Então, assim, é muita coisa. Aí você faz isso 3 vezes na semana, tem Já teve paciente que me relatou que chegou a correr 150 quilômetros
0: em uma semana. E eu acho também, Matheus, me envolvendo aqui...
1: Não, você deve se envolver, que... você é um case aqui, a gente está estudando. Não,
0: eu acho que é isso que você falou também. Eu acho que esse momento de que as pessoas tenham mais calma para fazer isso. Porque eu acho que esse, eu corro, por exemplo, há 10 anos. Então, assim, eu comecei correndo 5 quilômetros, depois eu fui correr 10 quilômetros, depois eu fui 21.
2: Pro 20
0: que depois que eu estava madura, que eu tinha, eu acho que fiz 6, 7 meias, aí eu fui para a primeira maratona.
1: Progressivamente
0: sentindo o seu corpo. Sim. Eu acho que hoje existe uma febre muito grande de pace, de corrida,
2: de acelerar, de likes.
1: É, ai, meu Deus.
0: E eu falo que é isso e você acaba pulando fases. E você e acontece exatamente o que você falou, da pessoa se machucar. Da pessoa,
2: É bem comum. E assim, entra muito nessa questão da necessidade de acelerar o processo.
0: Isso.
2: É a mesma coisa quando eu falo questão de, ah, você precisa fazer um fortalecimento. Ele pensa assim, ah, isso dura o quê? Um mês? Construção muscular não é em um mês, em dois meses. Um ritmo de corrida, de treino pro seu corpo se adaptar, não se dá em 6 meses,
1: agora,
2: um ano.
1: Tudo isso diante de uma sociedade imediatista que nós temos.
0: Exato.
1: Hoje. Todo mundo quer fazer tudo logo.
0: Outro programa pra gente falar no final.
2: A questão do processo, ele tá ficando meio que de lado. Ele é essencial.
0: Se você
2: não faz aquilo ali da forma correta, a lesão vem.
0: Uhum.
2: Assim, é quase que inevitável.
1: Então, o exemplo da Brena é incrível. Começou correndo 2 quilômetros, depois 5, depois 10, depois 20.
2: Mas é o correto. Você começa ali, ah, vou começar a correr 3. Aí você começa a correr 3. Estou confortável no 3, consigo progredir para o 5. Corri os 5 bem, já não é aquele esforço que, ah, eu fiz aquilo ali e passei uma semana de cama. Não tem alguma coisa errada, você ainda não está no ritmo. E aí você vai progredindo, corri 10, corri a meia maratona. Querendo ou não, a gente fala assim, ah, é meia maratona. São 21 quilômetros.
0: O negócio ficou tão banalizado que as pessoas... Ah, não, você correu meia...
2: Não
0: gente,
2: é pouca
0: um
2: coisa.
0: Quilômetro.
2: E assim, Cida, você
1: imagina... 2 quilômetros, eu já tô cansada.
2: Você vai correr a maratona inteira. Ah, eu já fiz 5 meias maratonas. Você correu 21, você vai correr mais 21. Não é daqui para ali, é muita coisa.
0: E para você treinar para maratona, você corre várias vezes 21.
2: Exatamente.
0: Porque é isso que o Matheus falou, você precisa, quando você treina, você vai 21, aí você vai 23, aí você vai 25, todas as semanas. Aí uma semana você
1: progredindo,
0: descansa.
1: Gente.
0: Aí depois você vai 28.
2: Bem devagar.
0: E é um impacto tão grande pro corpo, né? É um impacto tão grande que a gente, para treinar para maratona, a gente nunca... corre 42, a gente vai até 32, até 35, no máximo. Aqui em Boa Vista, por conta do calor,
1: então,
0: né,
1: uhum,
0: que é muito difícil, os treinos são muito difíceis aqui, a gente vai até 30, 32, porque...
2: É porque a condição já é muito...
0: É muito sacrificante. E isso a gente tá falando desse impacto do corpo na ortopedia, né? Então, vamos pensar que tem o cardiologista,
2: sim,
0: né? Tudo que...
2: Tem que ter todo um cuidado.
1: Todo acompanhamento multidisciplinar.
2: É porque a questão mecânica da própria corrida mesmo já é um esforço muito significativo. Se você não tem o ritmo, na hora que você corre, você sobrecarrega seu tornozelo, seu quadril, seu joelho, querendo ou não, sua coluna. Então, você tem que ter todo um preparo para conseguir...
0: Dermatologista. O rosto.
2: A exposição ao sol. Aqui, principalmente, quem mora
1: aí
2: aqui...
1: Aí tem a história dos tênis.
0: Tem tudo, sim.
1: E os tênis, doutor? Tem essa história que tem tênis que é bom e tem tênis que
2: geralmente
1: não é tão bom?
2: Geralmente, tem... Assim, você... Obviamente, você vai correr uma maratona, você não vai correr com um tênis, por exemplo, como se fosse um sapatênis, digamos assim, que o solado é reto.
1: Não, mas vamos falar
2: duro.
1: De corrida do dia a dia, até pra gente incentivar o pessoal.
2: Até mesmo para todas as corridas, num geral, ele gera muito... Quando o tênis não é apropriado, ele gera muito desconforto.
1: Então, não é marketing, não. Tem tênis
2: não.
1: Que são verdadeiramente adequados para corridas.
2: Existem tênis que eles têm, por exemplo, na parte de trás do pé, eles têm um acolchoamento melhor, como se fosse uma mola.
1: Gente, vocês sabem que eu não sou muito de tênis, não, mas eu tenho um que ele parece que eu tô pisando numa nuvem.
2: É, então.
1: Nossa, aquele lá me incentiva a fazer.
2: Ele é mais confortável, mas ele não é só por ser confortável. A maioria desses tênis, principalmente para corrida, eles têm uma conformidade mais anatômica Ele deixa o teu pé de uma forma mais confortável possível.
1: Bora fazer propaganda aqui. Qual é o tênis que você usa, Brena?
0: Ah, eu uso vários, depende.
1: Qual é o bom?
0: Ixi,
2: geralmente são vários.
0: Agora eu tô usando o Rocket, mas eu gosto muito do Asics, eu gosto do New Balance. Eu vou mudando.
1: E o On? Que é o bambambãozão.
0: Eu uso o On pra treinar. Eu uso o On pra treinar a academia. O meu On não é de corrida.
1: Eu tenho
0: um
1: On de corrida. Só falta começar a correr.
0: O meu On não é de corrida.
1: Passado, eu fui no Outlet que tinha... Gente, sou rainha de Outlet. Na Outlet, aquelas lojas que vendem tudo mais barato. Esse On é caro, né?
0: É.
1: Aí eu encontrei ele na Outlet. Aí eu falei, vou comprar esse bagulho aí. Eu vou comprar esse tênis.
2: Mas, por exemplo...
1: Eu comprei, mas ainda não comecei a correr.
0: Mas tem que ver qual você comprou.
1: Eu comprei o que é pra corrida.
2: Tênis pra corrida, tênis pra tênis. Tem pra vários.
1: O de treino, eu uso pra viajar.
0: Porque geralmente, assim,
1: e o de corrida eu nunca usei.
0: É como o doutor Matheus falou, ele é mais anatômico pra você, pra ele te impulsionar.
1: Te dá impulso, exatamente.
0: E o de treino, ele é mais duro. Fixo, duro, isso. Pra você poder ter a pisada pra fazer os exercícios, né?
2: Eu mesmo, por exemplo, quem pratica um exemplo de esporte, o CrossFit, que tem modalidades, você tem o aeróbico, você tem a parte do levantamento de peso. Tem tênis, tem calçados que são específicos para a parte de levantamento de peso. Você não vai correr com um tênis desse.
1: E ele te dá firmeza.
2: Você até vai correr, mas você vai sentir. Você vai sentir a sobrecarga na perna. Dá muita crise. Assim, a maioria dos pacientes tem muita crise de canelite porque você força muito. Então, assim, ele tem uma diferença. Não é assim, vou com qualquer tênis. Geralmente tem que ser um confortável, mas que tipo...
1: Na hora que for comprar, ter essa atenção. Esse tênis é adequado para a corrida? Porque hoje os fabricantes estão muito transparentes. E
0: isso,
1: né?
0: Também é bem pessoal, Cida. É bem pessoal. Tem gente que gosta de Nike, tem gente que gosta de Adidas. Então, muito... O tênis de corrida, eu digo que você vai se adaptando depois do décimo quilômetro. Até o décimo quilômetro vai qualquer um. Depois do décimo quilômetro, aí você vai vendo o que é o melhor para você. O que não quer dizer que um... seja melhor do que o outro, é o que você
2: se adapta
0: se
2: melhor.
0: Então não tem a marca, porque as marcas com a tecnologia, eles
2: elas
0: têm
2: são
0: o
2: bem
0: mesmo,
2: semelhantes.
1: São, elas são parecidas.
0: Similares.
2: É muito mais a sua resposta
0: isso.
2: Ao calçado.
0: Exato.
2: Ah, com esse aqui eu me dei melhor. Ah, não, esse aqui já me deu calo, esse aqui já me deu um desconforto a partir, sei lá, do quilômetro 15.
0: Uhum.
2: Então assim, é muito mais aí passa a ser muito mais o que você sente com relação ao calçado, entendeu?
1: E é casamento, depois que acha o tênis perfeito.
0: Aí você acha a sua marca e aí você
2: geralmente
0: vai,
2: você acha um ali que você vai falar assim, esse aqui, eu
0: aí
2: mesmo.
0: Aí eles vão lançando, a cada ano tem uma, igual iPhone.
2: Eu mesmo, quando treinava CrossFit, eu tinha um que era aquele.
1: O tênis do CrossFiteiro.
2: Eu tinha um que eu me adaptei, que eu até falei pra Indra, falei, esse aqui, e passei uns 3 anos com ele, porque... Eu conseguia correr, eu conseguia fazer a parte do levantamento de peso, não sentia dor, não me incomodava. E tinha outros que eu já tinha experimentado que incomodavam. Mas não quer dizer que um é inapropriado. É só que eu me adaptei melhor. Entendeu?
1: Pode falar a marca desse teu aí, que vai que a gente se adapta também.
2: É porque o de CrossFit era da Reebok, né?
1: Reebok. Das antigas, marca antiga e muito boa.
2: 2018, 2019.
1: E continua bem a Reebok, né? Com qualidade aí, tecnologia.
0: E é bem interessante que as marcas, elas patrocinam, né, as maratonas,
2: sim,
0: né? E aí eles vão, tipo, acabou de ter a Maratona do Rio agora, né? Que tinha muita gente de Boa Vista,
2: sim,
0: no Rio. A Adidas era patrocinadora da Maratona do Rio. A de Porto Alegre, já é a Olímpicos. Então, assim, as marcas, elas vão patrocinando as maratonas e é bem legal. Bem legal.
2: Elas fazem uma competição ali, ó.
0: Muito,
2: eu vou aqui,
0: muito,
2: eu vou ali, cada um vai em um.
0: E
2: tá aparecendo... Só que, assim...
0: Então, a tecnologia, ela vai de cada uma, elas vão bem, bem similar.
2: Bem... O maior cuidado mesmo é que você... Assim, quem quer correr, realmente tem que ter
1: um específico para
2: isso.
1: Pra corrida.
2: Que faz diferença.
1: Leve.
2: E o que ele se adaptar melhor, o que ele vai usar.
1: Agora, sobre a questão de fortalecimento ósseo. Como é leite condensado? Ajuda a fortalecer os ossos. Só quero uma desculpa, né?
2: A parte do fortalecimento ósseo em si, ele difere um pouco do muscular. O muscular, você tem um crescimento muscular conforme você gera o estímulo. O ósseo, ele está muito mais relacionado à questão da prática de atividade num geral. A atividade física, por exemplo, Não é que você vai fortalecer o osso, mas é que você vai fortalecer a própria musculatura. E esse fortalecimento, ela vai proteger o osso.
1: O músculo protege o osso. Então a gente tem que focar no fortalecimento muscular.
2: Que é o que a gente recomenda para basicamente todo mundo. Principalmente assim, paciente que tem problema no ombro, problema no joelho. Eu repito isso bastante no consultório, porque no longo prazo é o que te ajuda.
1: O músculo
2: é o que protege a
1: forte,
2: tua articulação.
1: Firme.
2: É o que protege sua articulação, é o que protege sua coluna, protege seu joelho, entendeu?
1: Aí tem o exercício físico, aí tem a fisioterapia para ajudar.
2: Tem a fisioterapia. Pilates é uma boa opção também. A própria academia, às vezes uma natação, uma hidroterapia. Aí depende muito. Depende muito do perfil do paciente, do que ele tem disponibilidade para fazer. Aí varia muito. Isso aí é, por exemplo, a corrida. Tem hoje... Que nem a gente estava conversando. É muito comum hoje, paciente... eu comecei a praticar caminhada, corrida. É uma boa atividade aeróbica.
1: Dá uma resposta rápida. E aí eu acho que é por isso que está tendo muita gente.
2: Qual que é o grande problema?
1: Né?
2: Hoje em dia, a ideia da corrida, da caminhada, na maioria das vezes, é para questão de emagrecimento.
1: Isso.
2: Só que aquele paciente, ele está começando por ali. Então, ele vem do sedentarismo. Então, ele já, querendo ou não, ele já tem uma fraqueza muscular que já é dele, porque ele já é sedentário. Então, quando você começa, geralmente você está acima do peso, alguma coisa assim, você começa sobrecarregando já a sua articulação. E aí o perfil mais comum hoje em dia é: comecei a caminhar, comecei a correr, tem uns 3 meses, meu joelho começou a doer. E aí ele
1: procura... a Brena balançando a cabeça aqui. Foi porque... assim, Brena?
0: É, porque assim,
2: porque
0: a gente
2: é comum.
0: Muito, é muito comum.
2: É muito comum, porque ele quer o resultado do emagrecimento. Só que ele está começando por uma atividade que é excelente para o emagrecimento, mas muitas vezes a própria articulação dele não está preparada para aquilo.
1: Aí precisa fortalecer os músculos.
2: Aí nessa hora, eu geralmente falo, você precisa parar com a caminhada, você precisa parar com a corrida. É melhor você fazer uma bicicleta. É melhor você fazer uma natação, associar uma academia para começar um fortalecimento. Depois você vai voltar para correr, você vai voltar para a caminhada e você não vai sentir dor. Que esse é o grande parâmetro
1: nosso.
2: Dica de
1: ouro, hein?
2: A questão da dor. A partir do momento que você tem dor, tem alguma coisa errada. Entendeu? E isso a gente tem que também é uma coisa errada. Eu senti dor, mas achei que não era nada e deixei. E vai. Isso é o que a gente mais escuta. Mas aí tem 2 meses. Aí, da semana passada pra cá, eu parei, tomei remédio e não melhorou. Aí eu decidi procurar. Só que isso já foi 2 meses, 3 meses, entendeu?
1: De sofrimento. Agora, eu vou liberar a Brena, porque eu sei que ela tem que ir, que ela tá com a agenda bem cheia. Brena, você começou a correr, qual foi a motivação?
0: Perder peso.
2: Aí, tá vendo?
0: Foi, tem uns 10 anos, a ideia era essa. Só que, aí eu me apaixonei pela corrida, assim, de fato, né? Quando nem existia toda essa febre aí. Mas eu não conseguia correr nem um quilômetro, não conseguia. E aí eu fui aos poucos, eu
1: já
0: fui
1: pensou,
0: um quilômetro,
1: gente?
0: É inacreditável, assim, quando você, né, enfim,
2: compara quando você começou.
0: Eu corria um quilômetro, eu andava um quilômetro, corria um quilômetro, andava um quilômetro, aí eu fazia 5, assim, primeiro andando, aí depois anda um, corre um, aí 5, aí depois eu corria um, andava, aí eu já passei para 3, aí 5, aí eu fiz durante muito tempo 5. Até eu falar, não, quero fazer 5 menos de 30 minutos. Aí quando eu bati essa
1: Já vai se autodesafiando.
0: Eram minhas metas minhas, né?
2: E você vai pegando
0: pessoais.
2: Gosto também, né?
0: Aí 10. Aí eu fiz 10. Quando eu fizer menos de uma hora,
2: Tento subir pra...
0: Subo. Aí 15. E aí você vai se desafiando. Aí 21. Aí aquela, né, aquela expectativa de você fazer. Eu fiz... A primeira vez que eu fiz 21 foi no Rio. Então, assim, aquela expectativa de você fazer 21 e tal, da prova. Então, todo esse processo é muito gostoso. Porque se você pula fases, fica... Eu conheço pessoas que fizeram uma maratona e falaram assim, eu não vou nunca mais correr, porque eu tô traumatizada, é uma coisa horrível. Você termina...
1: Eu avanço muito rápido.
0: Eu termino de correr, quando eu tô treinando, eu falo, não sei porque eu fiz isso, eu fico me humilhando, eu fico me humilhando aqui. Aí eu corro, quando eu passo a linha de chegada, eu falo assim, quando é que é a próxima? Então, assim, porque é que tão delícia. Gostoso, é tão... O que não quer dizer que eu não sinta dor, tá, doutor? Não quer dizer não, mas... Mas, não, assim,
1: aí a gente vê são... finais de maratonas, mas, o povo sendo carregado,
2: mas é o que a gente estava conversando, são 42 quilômetros.
0: São 5 horas correndo, né?
1: Muita 5 porra. Horas correndo,
0: eu não,
1: meu povo.
0: Eu corro devagar, eu não sou ligada em pace, em comparação, eu corro porque eu gosto de ouvir minha música, eu gosto de ouvir, a última que eu fiz foi Berlim, né? As pessoas, assim, foram 42 quilômetros de gente na rua, incentivando a gente. Uhum. Então, assim, é lindo de ver a banda, gente nas janelas, as empresas incentivando. Então, assim, é gostoso você correr assim, você vê, você curtir, aí você tira uma foto aqui, aí você vai, sabe?
2: É só separar. Ela mesma falou, são 5 horas. Você tem noção do que são 5 horas correndo?
1: Você já pensou em ser maratonista? Não, né? Eu também não. Eu já tenho tênis no corpo.
0: Pois é, então é.
2: Mas assim, não é só uma corrida, é todo um processo. Então,
1: aí tem a
2: coisa.
1: Questão do lifestyle, é o estilo de vida que te motiva.
0: Você pensa na vida, você faz planos, você cria metas, tem ideias. Eu tenho muitas ideias correndo. Quando eu acabo de correr, eu pego meu celular e tudo. Porque eu crio muita coisa quando eu tô correndo.
1: É isso, gente. Eu vou liberar a Brena. Obrigada. Eu vou pro intervalo comercial. Uhum. Brena, convido o pessoal pro evento sábado lá na Catedral.
0: Então vamos. Olha aí, a gente foi falar de corrida. Então, todos convidados para este sábado, dia 13 de junho, no Catedral, na Faculdade Catedral, participar do nosso Catedral Portas Abertas, com vários tipos de atendimento, atendimentos médicos, atendimentos odontológicos, de fisioterapeuta, jurídico. Então, vamos estar com corte de cabelo, esmaltação. Então, são vários atendimentos que vamos ter. Então, todos convidados, 8 horas, abrimos os nossos portões para realizar os atendimentos.
1: É isso. Eu vou para o intervalo, já eu volto. Aí o doutor Matheus Araújo vai falar sobre os riscos de acidentes agora no inverno. A gente volta já.

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18: Estamos de volta com o seu Quem é Quem aqui na Folha FM. Doutor Matheus Araújo está aqui comigo, ele que é ortopedista lá do Hospital Willy Roy, esse jovem que está fazendo a diferença aqui no nosso estado, já vai falar sobre os riscos de acidentes agora no inverno. Deixa eu mandar um beijo aqui para o pessoal do SESI. Tem aqui um convite, gente, para a convocatória para a reunião ordinária do Fórum EJAI Roraima, isso? Organização Social Civil Sem Fins Lucrativos, que vai realizar esse fórum. Ah, hoje? É hoje! Rasguinha, dia 11 é hoje, né? 11. Meu Deus, chegou agora para mim esse convite! Dia 11, quinta-feira, às 16h30, na sala de Ciência da Natureza da Escola do SESI Roraima. E eles contam aqui com a participação presencial de toda a comunidade escolar, de parceiros institucionais e de toda a sociedade e comunidade em geral que atua aí na modalidade do ensino. É o ensino à distância, né? E esses vão ser tratados nesse evento pautas relevantes para melhorias e ajustes nas ações estruturantes conjuntas. Então, hoje, dia 11, às 16h30, na escola do SESI, na sala de Ciências da Natureza. Um beijão aí para todo mundo do SESI. Matheus, meu Deus do céu. Esses dias, com essa chuva toda, muitas ruas alagadas, aí os buracos escondidos.
19: Bastante.
18: Muitas quedas de moto.
19: Acontece bastante, tem acontecido muito. Queda de moto,
18: Bicicleta,
19: até mesmo andando na rua às vezes.
18: Então, a gente vai falar sobre os riscos
19: de escorregar. Chovendo muito, muito. E acaba que fica tudo muito escorregadio, às vezes na pressa você vai cair. Então, assim, é um período que aumenta um pouquinho o índice ali de acidente, de queda, de trauma por conta da chuva. E que tá muito, né? Agora tá chovendo bastante esses últimos dias.
18: Então, e eu fico preocupada também com as pessoas escorregarem dentro de casa, né? Eu quero que você faça esses alertas aí para os nossos ouvintes.
19: É bastante comum de acontecer. O que mais tem acontecido nos últimos dias é o paciente que chega lá e fala: ah, doutor, eu fui secar a garagem.
18: Fui secar o pátio
19: e escorregou e se machucou. Então, isso aí acaba que é meio que necessário, mas tem que ser feito com bastante cuidado. Normalmente, a gente recomenda não evitar usar, ficar descalço, porque fica mais liso. Se for possível estar em um piso antiaderente, alguma coisa assim, ajuda muito.
18: Ajuda, né?
19: Bastante.
18: A questão daquele piso que vem ali com aquela porosidade.
19: Tipo umas raspinhas, digamos assim, que ele não deixa seu pé escorregar. E até mesmo na prática de atividade, caminhando, ter bastante atenção quando você está andando para não tropeçar, não escorregar, porque com o chão liso você vai se machucar. Você vai acabar torcendo um tornozelo, você vai machucar o joelho. Então, tem que ter bastante atenção.
18: Gente,
19: principalmente desse, atenção.
18: Eu levei um escorregão no banheiro um dia desse. Agora tem uma cena da minha vida. Olha, eu nunca esqueci essa cena. Eu estou falando há 15, 20 anos atrás. Eu era assessora de comunicação lá do CRM. Aí, um beijo pro doutor Irã. Esse doutor Irã, nunca esqueci. Aí, no Irã, Cida, vem aqui, corre que tem uma reunião, tu tem que vir. Eu saí correndo pra esse CRM. Gente, tava chovendo, horrores. E eu toda linda, toda patricinha, novinha, né? Assessora do CRM, só andava bem arrumada. Desci correndo do carro. Adivinha, levei um escorregão. Aí, claro, né? Me machuquei, me molhei toda. Aí eu liguei pro doutor Irã. Doutor Irã, eu vou me atrasar, porque eu vou ter que ir em casa, trocar de roupa, me recompor e voltar. E fui em casa quando eu voltei. O doutor Irã tava morrendo de rir. Só vai lá, não existe. Eu lá toda lascada, doutor Irã.
19: E uma coisa...
18: Mas, gente, não saiam correndo na chuva. Eu já passei por isso.
19: E, por exemplo, você falou que tava indo pra uma reunião e tudo. Você provavelmente tava de salto.
18: Tava fina, maravilhosa, de
19: outra coisa.
18: Naquela época eu usava esse
19: aí sapão. Você tem que ter mais atenção ainda, porque, querendo ou não, ele te dá muito menos estabilidade do que um tênis.
18: Então... Aí, pra piorar, aí tava todo mundo lá, um conselho reunido lá do CRM, meu doutor falou: pô, gente, a Cida se atrasou porque ela caiu, aí começou aí.
19: Outra coisa importante que você tinha comentado sobre moto, motoqueiro, é muito importante aquelas... regras, digamos assim, andar com calça, andar com tênis, com calçado, não andar de sandália, que acontece muito, é bastante comum, porque assim, eu não vou cair, mas você passa num buraco, você escorrega, você tá de sandália, por exemplo, seu pé vai no chão direto. E
18: ai,
19: aí você...
18: meu Deus.
19: Então, assim, você tá
18: tem que
19: calçado...
18: Tem que sempre estar protegido ali com o tênisinho.
19: O máximo possível, entendeu? Ainda mais num tempo agora que chove bastante. Nem você falou, é tanta chuva que tem buraco que a gente não vê.
18: A gente não enxerga.
19: A gente nem sabe que tem um buraco.
18: Gente do céu, a cidade hoje foi uma chuva daquelas, né?
19: Tava até a hora que a gente entrou aqui.
18: Então, aqui muito. E aí, lugar que não tinha buraco, acaba aparecendo buraco,
19: acaba
18: não sei
19: aparecendo,
18: de onde.
19: E você não vê... É tanta chuva que a água tampa. E como é que... Então, assim, principalmente quem é mais exposto, anda de bicicleta, anda de moto, é extremamente importante ter essa proteção maior. Mesmo que assim, eu vou ali rapidinho. É importante porque você previne. Mesmo que, vamos supor, você caiu, você machucou, mas você estava de calçado, não machucou sua pele, não fez uma lesão na pele, não expôs um osso, alguma coisa nesse sentido, entendeu? Tá, é bem importante no âmbito fora de casa. Em casa, ter muita atenção. O piso, se for possível, um piso antiderrapante, alguma coisa assim. Tem alguns tapetes também que é importante. Toma muito cuidado para não deixar entrar água dentro de casa. Entra por uma porta, alguma coisa assim. Coloca uma toalha, alguma coisa, para não deixar, porque senão você acaba escorregando mesmo. E às vezes você fala assim, não, a água tá ali, eu vou fazer alguma coisa e depois eu volto ali. Aí você descuida e...
18: Esqueceu, daí vai lá e...
19: Entendeu?
18: Acaba escorregando.
19: Então, todo cuidado nisso aí é pouco. E aquilo, principalmente os idosos, tomar muito cuidado com isso. Porque entra naquilo da fragilidade óssea,
18: pois
19: e tudo.
18: É.
19: Então, tem uma predisposição grande numa queda, machucar um ombro, machucar um punho, machucar um quadril.
18: Às vezes pequenas quedas, pequenos acidentes causam fraturas graves.
19: Graves por conta da fragilidade óssea, que é inerente, né? Principalmente mulher mais idade, acontece com praticamente todas. A gente tenta tratar e tudo, mas é extremamente importante ter esse cuidado.
18: Você tem recebido casos de pessoas acidentadas aí no consultório por conta da chuva?
19: Bastante. Por conta disso que é extremamente comum. Ah, doutor, fui secar a área, fui secar o pátio, fui secar a garagem, descuidei e caí. Na maioria das vezes, ainda bem, não tem tido fratura nem nada do tipo. Mas tem a pancada, tem o trauma, que leva um tempinho também para recuperar, entendeu? E o pronto-socorro lá é o dia inteiro.
18: Pronto-socorro do Willy Roy.
19: Do Willy Roy. Então, assim, esse período tem que tomar bastante cuidado. É muito mais do que o dia a dia normal, que a gente até conversou sobre isso, dos idosos com queda e tudo, mas nesse período chuvoso, principalmente,
18: redobrar a atenção. Olha, eu, atenção. Gente, tô falando de que eu tinha 20 e poucos anos, não tinha nem 30, levei esse escorregão. Graças a Deus não quebrei nada, só foi assim o susto, o mico. Graças assim, a Deus, né?
19: A gente,
18: mas na brincadeira não, gente, às vezes numa leseira nossa, num momento de bobeira.
19: Naturalmente, a gente tem uma tendência a perder esse reflexo também. Quando a gente é novo, às vezes você escorrega, você ainda tem um reflexo de opa, não cair. Quanto mais o tempo passa,
18: isso, se eu levo
19: menos
18: essa queda
19: isso
18: agora,
19: você
18: então
19: tem, entendeu? Perdendo esse... É natural também da idade você ir perdendo esse mecanismo.
18: Aquela
19: de
18: rapidez
19: defesa.
18: De defesa.
19: É normal. Então, assim, mais, né, reforçar a questão da atenção, do cuidado com essas quedas e tudo.
18: Então, na chuva, andar devagar, sapatos adequados.
19: Principalmente motoqueiro, assim... Previne bastante coisa. Bastante coisa mesmo. O que mais tem na questão de motoqueiro é... Escorregou em algum... A região de uma poça de água, alguma coisa. Aí tava de sandália. A moto cai. Ele cai por cima do pé, da perna. E aquele pé, aquela perna vai direto no chão e rasa. Aí você tem, às vezes, pelo trauma, você tem uma fratura. E aí, como está exposto, ele bate no chão, no asfalto, enfim, rasga a pele e o osso fica para fora.
18: Deus do céu, aí a fratura exposta.
19: Que pra gente, assim, que na ortopedia, eu costumo dizer que existem poucas emergências na ortopedia. Porque geralmente a gente lida com urgências.
18: Qual a diferença?
19: A emergência tem que ser resolvida ali, em teoria, até uma hora, digamos assim. Você precisa de um atendimento. Porque é aquela coisa que, se você retardar, você vai ter uma consequência muito mais grave.
18: Isso é?
19: Uma emergência. Uma urgência. E normalmente, por exemplo, a emergência na medicina, como um todo, geralmente é alguma coisa que em torno de 15, 20, 30 minutos, ele tem risco à vida.
18: Que é uma fratura exposta?
19: Não, eu digo assim,
18: ela entra
19: geral,
18: nesse contexto?
19: Seria esse contexto. Não, claro, não, dependendo da fratura, não leva um risco à vida, mas você precisa abordar num prazo mínimo possível. Uma fratura fechada, por exemplo, uma fratura de úmero, uma fratura de rádio, você tem ali um dia,
18: úmero,
19: dois...
18: Úmero, ombro, rádio,
19: isso,
18: pulso.
19: Punho,
18: ah,
19: ombro,
18: tá
19: rádio.
18: Tá vendo, gente? Eu tô aprendendo aqui.
19: Você tem ali um, dois dias que você não vai ter prejuízo nenhum, entendeu? Então, assim, na ortopedia a gente tem poucas emergências, mas essa é uma delas. Quanto, sim, o paciente chegou 3 da tarde, ou você resolve no mesmo dia... 2, 3 horas depois, no máximo você vai deixar para outro dia, mas ele já vai estar com antibiótico, já vai ter uma abordagem anterior, entendeu? Então, você sai de uma situação que você pode prevenir, vai fraturar, mas ele fratura uma fratura fechada. Você trata
18: andando
19: de uma forma muito mais tranquila.
18: Com sapato adequado.
19: Com calça, geralmente, porque hoje, aqui principalmente, né, que é uma cidade muito quente, o costume é que andar de bermuda. E sandália. Então, a perna está toda exposta, o pé está todo exposto. Geralmente, é uma bermuda fininha. Então, ela não vai te proteger de muita coisa.
18: Seus lindos, por favor, calça jeans, tênis, tá? Por favor, porque Deus os defenda. Mas caso vocês tenham algum acidente...
19: Já previne
18: esse tipo de...
19: Pelo menos já diminui esse tipo de lesão. E assim, é evitável. Eu já atendi vários pacientes que, se tivessem conforme com esses cuidados, teriam tido problemas muito menores, entendeu? Então isso aí é muito importante pro dia a dia, digamos assim.
18: Vocês estão vendo, gente, uma atitude simples no nosso dia a dia pode mudar aí uma realidade de um...
19: Bastante.
18: De um acidente.
19: É porque uma sandália não protege nada, né? A sandália, ela rasga ali na primeira pancada e acabou. O tênis, ele ainda te protege. A calça, uma calça jeans, por exemplo, ela é muito mais densa, digamos assim, muito mais firme do que uma bermuda. Então, tudo isso gera uma proteção maior. E assim, na período de chuva, um motoqueiro ou alguém que está andando de bicicleta tem uma chance muito maior de cair diversas coisas que a gente falou, que são de buraco... O próprio asfalto mesmo.
18: Fica mais liso, né? Olha, eu amei tirar essas dúvidas aqui. Doutor Matheus, obrigada. Fazia tempo que você não vinha aqui com
19: a gente.
18: Fazia
19: um tempinho, né?
18: E tá operando muito, né? Graças a Deus
19: o movimento lá tá bem bom, assim. Graças a Deus, claro. E os pacientes estão evoluindo bem, tá tudo dando certo.
18: E graças a Deus que a gente tem esse jovem ortopedista aqui fazendo a diferença. Gente, doutor Matheus, já tá há quantos anos lá no Ville Roy, Matheus? Dois?
19: Desde 2024. Eu voltei início de 2024.
18: Nosso querido ortopedista bebê. É o mais jovem de lá, né, Matheus?
19: É.
18: Você é o mais novo e muito orgulho. Você operou a minha mãe, eu estava lembrando aqui. Eu confio tanto no Matheus que quando a mamãe teve um problema, eu falei, Matheus, é você que vai operar ela. Ano passado, nessa ano época, Matheus. Nessa época, exatamente.
19: Tem mais ou menos um ano.
18: E aí o Matheus, mas Cida, eu vou cuidar da sua mãe. Vai, porque eu confio em você. E aí foi você e o doutor Bruno.
19: E o Bruno.
18: Os dois queridos, um beijo para vocês. Parabéns aí para o Hospital Ville Roy. Por ter uma equipe tão competente na ortopedia. Eu sempre fico feliz quando eles vêm aqui no nosso programa. Em especial o Matheus, né? Que dá dicas preciosas pra gente. Matheus, e o consultório também se atende lá, né?
19: Atendo lá todos os dias.
18: Todos os dias?
19: Todos os dias, das 8 da manhã, geralmente até umas 11 da manhã, 11h30, dependendo. Pode ficar mais, às vezes um pouco menos. Agora, nesse período de chuva, tá um pouco incerto. Na verdade, fica um pouco incerto, porque às vezes... começa a chover muito, aí às vezes, por exemplo, até para sair de casa é difícil, e aí o paciente mesmo liga, não vou ter como ir hoje, porque eu não consigo sair de casa.
18: Aí o consultório fica mais tranquilo, mas o pronto-socorro, você me falou que está bem intenso. Aumenta, você também atende no pronto-socorro?
19: Também. Lá no Ville Roy a gente funciona como sobreaviso, então o pronto-socorro ele funciona 24 horas, todos os dias, e aí caso tem um trauma, tem alguma coisa, fez um raio-x, o plantonista tem uma fratura ou desconfio de alguma coisa, eles mandam mensagem, eles acionam a gente. Se for necessário, a gente vai lá, senão a gente orienta para ir no consultório no outro dia ou no mesmo dia, dependendo do horário. Mas é 24 horas a assistência lá. A gente tem sobreaviso, tem escala, tem tudo bem certinho. E assim, é uma coisa que eu vou reforçar, porque eu tenho atendido alguns pacientes que falam, não sabia que tinha. Não sabia que...
18: Que tinha pronto-socorro.
19: E tinha o pronto-socorro e que tinha parte da ortopedia. Então, assim, 24 horas, tanto o sobreaviso como o pronto-socorro. Se for necessário, 2, 3 da manhã, acontecer alguma coisa, o plantonista liga, a gente fica à disposição o tempo inteiro para ajudar. Se precisar ir lá, a gente vai lá, não tem problema nenhum, entendeu?
18: É isso. E olha, gente, doutor Matheus Araújo, como falei para vocês, confio nele, senão ele não estaria aqui no Quem é Quem, tá? Quero mandar um beijo para vocês, meus ouvintes queridos, em cada cantinho do nosso estado. Gente, hoje começa a Copa do Mundo.
19: Copa do Mundo.
18: Daqui a pouco, né, Rasguinha? Deixa eu pegar aqui minha cola. 2:30 da tarde, Rasga? Cadê? Deixa eu achar aqui a minha colinha.
19: Abertura?
18: 2:30 da tarde, abertura. E hoje já vai ter jogo também.
19: Sim.
18: E, Matheus, você tá
19: animado
18: aí?
19: E o Brasil
18: é
19: sábado.
18: Pois é.
19: Dizer que eu tô animado, não tem como.
18: Tem que estar, Matheus. Eu tô.
19: É mais pela Copa, né? Não é que essa seleção, ela traz uma...
18: Ai.
19: Mas... Vamos ver.
18: Gente, olha, vamos torcer, vamos rezar.
19: Assim, a gente acompanha, torce para que. Mas não passa uma confiança, uma segurança. Mas a Copa do Mundo em si é um evento bem, bem legal de acompanhar, assim.
18: Agora essa Copa, gente, ela vai acontecer em vários lugares, né?
19: Estados Unidos,
18: México
19: e Canadá, eu acho.
18: Canadá. Hoje era no México. A abertura já começou, Rasguinha? Foi 1:30 da tarde, horário daqui, ou é 14h30, horário daqui? Eu só tô confusa nisso. Que a abertura é lá no Estádio Azteca, na cidade do México.
19: Lá no México.
18: Aí vai ter depois o jogo México e África do Sul, nesse mesmo estádio.
19: Eu acho que é o primeiro, né? É o jogo de abertura.
18: Vai ser o jogo de abertura, México e África do Sul. E sábado tem o
19: sábado
18: Brasilzão.
19: Temos o...
18: E amanhã é o dia dos namorados.
19: É.
18: Já comprou presente pra Indra?
19: Já.
18: Já?
19: Já.
18: O que você comprou?
19: Ah!
18: Conta pra gente. Gente, amanhã é dia dos namorados.
19: Dia
18: olha,
19: dos namorados.
18: Bora movimentar o comércio. Beijo pra Tássia lá da Ternura Flores. Tássia, você deve estar coisas lindas aí, né? Tem tanta coisa boa aí pra você dar de presente pra sua namorada, pra você dar de presente pro seu namorado. Não deixa essa data passar em branco, não, viu? Também é uma ótima data pro mercado.
19: É.
18: Então vamos valorizar aí o comércio local. Rasguinha, já comprou presente, Rasguinha? Já! Gente, eu já comprei presente? Ainda não, amor, vou comprar teu presente, tá? Mas eu também quero, viu?
19: Eu vou comprar, mas eu quero também! Dá certo! Olha,
18: gente, namorados e namoradas, não deixem essa data passar em branco, tá? Amanhã, gente, eu nem lembrava que amanhã era o dia dos namorados. Eu olhei hoje, dia 11, amanhã é dia 12.
19: Amanhã é dia 12. É porque a gente tem a Copa do Mundo depois de amanhã. Quer dizer, a Copa do Mundo hoje, depois de amanhã já é o jogo do Brasil.
18: Aí
19: então
18: a gente esqueceu
19: fica,
18: o dia dos namorados.
19: É bem no meio, aí você esquece um pouco ali, é muita coisa.
18: É verdade. Deixa eu mandar um beijo aqui pro CGA, que seu lindo, tá na nossa audiência. Dona Maria Prado também, um beijo. Nicolete da Soja, um beijo pro Dr. Nilo, meu querido. Dr. Nilo... Nosso querido ortopedista estava acompanhando aqui a entrevista. Um beijão, doutor Nilo, sou é do meu coração. Ele disse, Cida, parabéns aí para o jovem Matheus. Falar do cuidado dos idosos que fazem corridas, do perigo de lesões nessa idade, quais as lesões acontecem, falar de lesões recorrentes, enfim. Ei, doutor, depois vamos combinar fazer um grande encontro aqui no Quem é Quem? As duas gerações da ortopedia roraimense, o doutor Nilo, querido, e o doutor Matheus. Olha
19: era
18: que coisa
19: prazer.
18: Mais linda. Um beijão aí pro meu querido Nilo Brandão. Professor Tom Zé também tá com a gente. É isso. Eu vou agora me despedir de vocês. Um beijo no coração e, se Deus quiser, até amanhã.
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9: 2:13.
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10: Beleza, beleza, gente, 2:18, começando o programa da hora aqui na Folha FM 100.3, você viu como a minha língua é potente? É, meu. Começando o programa da hora, nós dois juntinhos, eu e você, você e eu, até às 5 horas da tarde aqui na Folha FM, a rádio das pessoas que amam Roraima, meu querido. E aí, tudo tranquilo? Que maravilha, bom demais ter você com a gente aqui nesta rádio maravilhosa. Manda o seu WhatsApp aí, 991-15-21-55, se joga, participe, porque o da hora já está no ar. Vou começar com uma das antiguinhas, fofo, porque hoje é quinta-feira, dia de TBT musical, então já vou rolar aqui uma das antigas, para que tu lembre aí, fofinho, lembre os tempos bons aí, que maravilha. Vamos lá? O que a gente vai ouvir aqui, cara? Pode ser o Jorge Matheus? Vamos, Jorge Matheus. Jorge Matheus é bom demais. Primeiro CD foi o melhor de todos. Cadê? Então vamos lá. Jorge Matheus, seu astral.

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1: Eu vim falar de amor, hein, Baqueiro?

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1: João Neto Frederico, Mariana Fagundes.
2: É, ó, Miranda. Toca aquela porque meu coração já tá machucado,
1: mano. O nosso, né?
2: O nosso.
1: Vamos cantar então pra melhorar?
2: Agora.

0: Beleza, beleza, galerinha. Muito bem, legal demais. Sou pra você da Donas do Bar com os Neto Cristiano. Vida hypada. É isso aí, teve Anjo Bosco e Vinícius Opportunity. Oportunidade. Eu traduzi, já que tu não fala inglês como eu, então eu traduzi aí, já que tu não tem cultura. Gente, tá rolando aqui a abertura da Copa do Mundo. É, da Copa do Mundo, a abertura, o jogo é México e África do Sul. Acabou de tocar o hino da África do Sul, um hino muito bonito, por sinal, e agora tá tocando a música do México, né? O hino nacional do México. Tu já ouviu com certeza, né? Aquele que bonita a sua roupa, que roupinha muito louca. Mas já é brincadeira, claro que não, né? Tudo bem, gente. Vou pro comercial, volto já já. Não, sai daí.
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3: 3 horas.
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0: 3 mortes foram registradas na comunidade indígena Comini, no município de Amajari, após uma brincadeira de criança terminar em tragédia nesta quinta-feira. De acordo com informações obtidas pela reportagem, 2 crianças brincavam próximas a um rio quando uma delas empurrou a outra na água. A vítima acabou se afogando e morreu no local. Em seguida, um familiar do menino afogado teria matado a flechadas a criança que causou o acidente. Diante disso, o homem foi detido pelos próprios moradores da comunidade e acabou morto. Por se tratar de uma área indígena, as lideranças locais não autorizaram a entrada da Polícia Civil para iniciar as investigações, impedindo também o acesso do rabecão do Instituto Médico Legal para a remoção dos corpos. A matéria está no site folhabv.com.br.
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0: Bele, bele, galerinha, 3h28, ótima quinta-feira pra você, querido. É, que maravilha. Tá rolando o México e a África do Sul, já tá 1-0 pro México. Gol do Quiñones. É, e o árbitro é o nosso Wilton Pereira Sampaio. Espero que ele não faça feio. Andou dando umas ratadas por aqui, né, Wilton? Mas vai fazer bonito lá na Copa do Mundo, querido. É, eu vou pro comercial, volto daqui a pouquinho.
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2: 4 horas.
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11: Em um intervalo de 24 horas, 3 mandados de prisão relacionados a crimes praticados contra mulheres foram cumpridos. As ações ocorreram nos dias 9 e 10 de junho em Boa Vista e são resultado de investigações conduzidas pela equipe da CIOP, que é a Seção de Investigação e Operação da Unidade Especializada. A primeira prisão ocorreu segunda-feira, dia 9, e teve como alvo um homem de 48 anos do bairro Liberdade. Contra ele havia um mandado de prisão preventiva pelo crime de descumprimento de medida protetiva de urgência previsto no artigo 24A da Lei Maria da Penha. O procedimento teve origem em boletim de ocorrência registrado no Plantão Central Especializado após a vítima, sua ex-companheira de 32 anos, denunciar ameaças e o descumprimento das medidas protetivas concedidas pela Justiça em seu favor. Segundo a investigação, o casal manteve relacionamento por 14 anos e possui uma filha de 7 anos. Eles estão separados há aproximadamente 2 meses. Conforme relatado pela vítima à Polícia Civil, mesmo ciente das restrições impostas judicialmente, o investigado entrou em contato por meio de aplicativo de mensagem na noite do último sábado, dia 7, solicitando a retomada do relacionamento. A notícia completa você pode ler no site folhabv.com.br.
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1: Beleza, beleza, galerinha. Final de mais um Porogarama da Hora. Daqui a pouquinho teremos Folha Esportes falando tudo sobre futebol, sobre Copa do Mundo, sobre a estreia do Brasil na Copa. O Brasil já estreou na Copa, cara. Sabia? Pois é, o Wilton Pereira Sampaio apitando aqui o jogo de abertura da Copa. E olha, apitando muito bem, viu? Duas expulsões, muito seguro, falando inglês e tudo. Dale, Wilton Pereira Sampaio. Muito bem, gente. Vou deixar você com a minha última daqui a pouquinho. Tem Folha Esportes. Tchau, tchau. Até amanhã.

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5: 4h57.
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15: Alô, alô, torcedor, muito boa tarde. Está começando o programa Folha Esportes aqui na Rádio Folha FM 100.3, a rádio das pessoas que amam Roraima. E hoje é quinta-feira, dia 11 de junho de 2026. E a partir de agora você fica por dentro de tudo o que acontece no mundo esportivo, do futebol local às grandes competições nacionais e internacionais. É, a Copa do Mundo começou e o nosso VAR aqui, sempre atento, Girlão Oliveira, o homem dos botões aqui, atento a cada detalhe. 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É isso mesmo, fique ligado porque o Folha Esporte está no ar trazendo informação, emoção e muito mais para você, amante do esporte roraimense. E ela começou, a Copa do Mundo começou, hein? É, rapaz, tá 2-0 ainda. Tá 2-0 ainda para o México, né? Os anfitriões aí fazendo esse jogo de abertura contra a equipe sul-africana, é, a África do Sul, mais uma vez aí fazendo o jogo de abertura. Foi assim na sua casa em 2010 e agora novamente aí fazendo esse jogo, tá perdendo, já tá com o jogador expulso, o trem tá brabo lá para a África, né? Mas os mexicanos não querem nem saber. Já mandando aquele abraço todo especial aqui pro Enerson Feijó, sempre ligadinho aí no Folha Esportes, assim também como o diretor aqui da FEBER, né, da Federação do Basquetebol de Roraima, o grande Felipe Maia. Muito bem, daqui a pouquinho já vamos colocar aqui o nosso convidado para lá de especial. Mas antes, Gilan, quero ver se você tem aí o hino do Gás, o hino do Grêmio Atlético Sampaio, porque nessa data, nesse 11 de junho de 2026, o Gás está completando 61 anos aí da sua fundação. O clube que foi formado por militares do Exército Brasileiro, que serviram aqui nessa região de fronteira, né, no nosso estado, ali na década de 60, né, em 11 de junho de 1965, foi fundado então o Grêmio Atlético Sampaio, o atual tricampeão roraimense. É, rapaz, para você, torcedor do Leão, que sofreu muito nos anos 90, nos anos 2000, ali até 2017, quando a equipe fazia malamena ali, um pontinho, dois, quando era aquele saco de pancada, hoje você pode dizer, né? É isso aí, sobe o hino do Leão.

0: Então tá aí o nosso cordial, a nossa cordial felicitação aí para todos os torcedores do Leão, né, a diretoria. Daqui a pouquinho acho que o presidente Jander vai mandar algum áudio, algum vídeo aqui pra gente também tá colocando no ar. Então 17 horas e 6 minutos, antes da gente colocar, ele já tá aqui preparado, afiado aqui para entrar no ar conosco, nosso convidado para lá de especial. 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Já mandando aqui um abraço aqui pro Roma. Roma, ex-jogador do Atlético Roraima, também no carinho da audiência conosco. Agora sim, professor, vou falar aqui com ele, nosso convidado para lá de especial. Uma honra estar recebendo Pedro Chaves, ex-treinador do Baré Esporte Clube, vice-campeão roraimense em 2026 e atual treinador do Paysandu Sub-20. Professor, muito boa tarde e bom demais estar falando contigo, estar te tratando aqui contigo aqui sobre futebol, sobre muita coisa, informações aí do nosso, da tua carreira, né? Que eu sei que aí tá diferente, né? Tá comandando hoje o papão de voltando aí à base do Paysandu. Boa tarde, professor.
1: Daniel.
0: Então tá aqui, o professor. Deu certo, né, Gilan? Tá reparando aqui.
1: Agora eu tava te ouvindo. Agora eu já não tô mais, irmão.
0: Tá normal. E agora, professor, tá ouvindo? Restabelecendo aqui o contato, então, com professor Pedro ouvindo. Chaves, não tá ouvindo?
1: Eu tava ouvindo quando você desconectou aqui no celular.
0: Ah, beleza. Então, e agora? 17 horas e 10 minutos. Vamos. Tá normal? E agora, professor, tá me ouvindo? Até agora nada, né? Então vamos pelo celular, isso, vamos fazer a moda antiga que dá certo, não tem errado, né? Isso, vou te ligar então, professor.

0: Esportes, hein? E no sábado, você já sabe, a partir das 18 horas ali, na 100.3, a transmissão aí do jogo da seleção brasileira, tá bom? Então tá aí, Girlan, já mandei aí o contato do professor Pedro pra gente falar com ele aí pelo telefone, pelo 95 991 15 21 55. Você também pode mandar a sua mensagem para cá e interagir conosco. Fala o seu palpite aí. Brasil vai ganhar de quanto? Como é que vai ser? Vai empatar? Vai perder? Será que alguém acredita aí que o Brasil vai perder? Vai não, né? Vai ganhar, né? Vamos torcer sempre aí pela nossa seleção brasileira, tá bom? Muito bem. O Samuel Duran está aqui conosco aqui também. Gilan, acredito que ainda está aberto ali o canal ali. Isso, agora acho que vai. Vamos então falar com o professor Pedro Chaves via telefone, que aí vai dar tudo certo aí. O Robin de Jesus também está por aqui conosco. Valeu, Rob, obrigado pelo carinho da audiência, participando aí no Folha Esportes. Boa tarde, professor Pedro Chaves. Você está ao vivo aí conosco aí no Folha Esporte. Uma satisfação estar falando contigo.
1: Boa tarde, Ranhô. Boa tarde a todos os ouvintes aí da Folha. Agora acho que a gente consegue falar, né? Consegue. O áudio está legal.
0: Show de bola. E para quem está em live, então, vai ver a foto aqui do professor Pedro Chaves. E aí, professor, vice-campeão roraimense, né? Primeira final sua aí, né? No estadual profissional. E agora tá em Novos Aires, né? Voltou para casa e tá comandando aí o Papão Sub-20. Confere?
1: Exatamente, Renan. Infelizmente, né? A gente acabou ficando com vice, né? Aí em Roraima. O Gás aí conseguiu levar melhor diante da gente nessa final, mas eu não tenho dúvida também que o trabalho foi muito bem realizado, o clube foi colocado numa condição melhor do que quando a gente chegou, e aí me surgiu essa oportunidade de retornar ao Paysandu, cerca de um mês depois da saída do Baré, e aí me foi apresentado um projeto que eu me enxerguei lá dentro, né, e é um clube que eu tenho um imenso carinho, um trabalho que também foi muito bem realizado outrora, e eu espero repetir esse trabalho, poder colocar novamente jogadores na categoria profissional, conquistar títulos e, acima de tudo, né, formar homens, formar cidadãos aí para esse Brasilzão e mundo.
0: Professor, antes da gente entrar então para falar desse projeto novo seu aí do Papão, vamos falar, eu sei que é meio dolorido, mas vamos falar um pouquinho daquela final, né, do estadual desse ano. O que faltou ali pro Baré, professor? Porque parecia ali em alguns momentos, principalmente no segundo tempo, que o Baré que estava vencendo e assim, estava com aquela postura meio retraída, mas também enaltecer a arrancada, né? Depois daquele choque ali, né? Daquele jogo duro, o primeiro tempo contra o Madureira pela Copa do Brasil, o segundo tempo para frente, né? E já falando também da trajetória do Baré no Campeonato Roraimense, alavancou, melhorou demais, não à toa que chegou aí numa final, inclusive desbancando o São Raimundo, que era o mais favorito de todos. Não foi isso, professor?
1: Eu acho que há momentos, né, que vem para aprendizado na nossa vida, né? E aquele jogo do Madureira, a gente tem que relembrar que o Madureira, uma semana antes, tinha empatado com o Vasco em São Januário. Verdade. Eu não estou dizendo que a gente entrou com o sentimento de derrota dentro do campo, mas a gente tem que saber que do outro lado também tinha um trabalho, o nível de enfrentamento, o nível financeiro muito superior ao do Baré, o nível estrutural, tudo. Entendeu? Então, assim, a gente tentou vencer o jogo, infelizmente não deu certo, né? Mas assim, como todas as situações chatas como essas que vêm para o bem, né? Eu acho que o nosso time era um time jovem, né? Por isso que oscilou tanto durante a competição. Muitos atletas ali estavam na primeira competição de profissional, né? No primeiro estadual de primeira divisão também, né? Mesmo os que já vinham um tempo de futebol profissional, a grande maioria nunca tinha jogado no estadual primeira divisão. Então, assim, além de ser um time jovem, um time que a nível de experiências na vida nunca tinha enfrentado uma competição dessa. E foi uma equipe que a gente

0: você falou durante a competição, e evoluir durante a competição. E isso foi posto à prova, né? E quanto à final, eu acho que foi um jogo igual, né? O Gás, em duas oportunidades ali que teve, conseguiu fazer o gol, né? A gente, no segundo tempo, teve também oportunidades, mas o KT tava numa fase ali, num momento incrível, fazendo defesas de altíssimo nível, e conseguiu fazer de 2 a 3 defesas ali no segundo tempo, que talvez se a gente fizesse ali o primeiro gol, né, a história pudesse ter sido outra. Mas, como eu falei, né, eu acho que o Baré também vai voltar mais forte ano que vem, independente de quem vai estar à frente no comando. Hoje é um clube que tem um calendário nacional, tem um orçamento já que dá para ser maior. Eu lembro bem que vocês da imprensa falavam, não desmerecendo, mas que é uma coisa que tem que ser colocada, né? Que a gente era quinta folha da competição, então de quinta folha nós fomos vice-campeões, né? Ou seja, com quinto maior orçamento nós fomos o segundo colocado. Então, assim, uma felicidade muito grande que foi realizado aí. Claro que poderia, teria muito título, até hoje penso, né, hoje inclusive parabenizando aí o Gás, né, pelos 71 anos, eu mandei uma mensagem pro presidente Jander falando, pô, vocês me tiraram um título, mas parabéns aí para vocês, 61 anos, de uma história muito bonita que é o Gás.
1: E por falar no tenho certeza, né, que o senhor fez muitas amizades por aqui, né? O que que mais te marcou aqui nessa sua passagem aí pelo futebol roraimense? Além do Baré, o futebol aqui, professor, ele acaba sendo disputado assim de uma forma diferente assim do que o senhor, por onde o senhor já tinha passado, não é diferente?
0: Eu acho assim que Roraima, né, tem uma particularidade muito grande, né? Pela distância dos outros centros do país, né? A gente sabe que o Brasil geograficamente ele é muito grande, e Roraima eu acho que é o último estado, né, antes da faz divisa ali, já partindo ali que vai para os Estados Unidos, Venezuela, enfim. Então assim, eu vejo que as pessoas são muito preocupadas com o que acontece no estado. Eles não estão muito preocupados com o que acontece no o Gás, por exemplo, ainda não venceu nenhum jogo, né, na Série D. Mas isso está tranquilo. É tricampeão roraimense, se não ganhar na Série D, está tranquilo, entendeu? Então vejo muito dessa forma. As pessoas se preocupam muito com o estadual e as outras competições, o que vier é um lucro, digamos assim, né?
1: Infelizmente é dessa forma mesmo, viu, professor? Até um tempo atrás era considerado um gasto, então os próprios times diziam que não valia muito a pena passar de fase numa Série D, que hoje é diferente. Hoje, a cada fase, né, para participar, chega um valor, não é a quantia que vai mudar tudo ali, mas acaba ajudando, né? E essa sua leitura é perfeita, né? De fato, as pessoas acabam enxergando dessa forma mesmo, né? Tipo, vai como um leão, literalmente, no estadual, e aí chega numa Série D dessa aí, acaba não despontando, não sendo aquele leão que foi, né? Essa, tá ótima a sua leitura, é isso mesmo. E assim, professor, tem muito disso. E aí, o senhor, né, tirou ainda um mês ali, né, de férias, né, matando a saudade da família, afinal de contas, foram o que aqui? 3 meses, não foi isso?
0: Foi exatamente 89 dias.
1: E eu lembro muito bem o nosso primeiro contato, né, que foi um dia depois, até o Zezão tá aqui, né, me convidou para ir acompanhar um treinamento, e eu sabia que não ia dar bom, porque eu tô do outro lado do balcão, né, como imprensa, né, e eu lembro que o Zé arrumou um bolo ali, né, e o senhor tinha proibido os jogadores, né, de tirar ali um pedacinho, porque, enfim, essa preocupação, né, da disciplina, do foco, né, professor, e o açúcar acaba atrapalhando também, assim como uma série de coisas.
0: Ah, mas aquele bolo foi bom, né, que a gente acabou ali criando uma relação, né, a gente acabou estreitando os laços, e aí a gente tem que saber lidar com todos os momentos, né, como tu falou aí da questão da do bolo, não é por um simples bolo, né? É pela nutrição do atleta, que é um viés também que interfere no rendimento. Então, eu sou um cara que estou atento a tudo, tento controlar o máximo tudo. Claro que não é um quartel, né? Todo mundo ali tem livre-arbítrio, né? A gente busca orientar. Mas acho que, acima de tudo, como você falou, foram as amizades que foram feitas aí no estado, uma cidade que, antes de conhecer Boa Vista, eu tinha uma imagem. Hoje eu tenho exatamente outra, uma cidade muito bonita, organizada, povo acolhedor, culinária excepcional. Os peixes daí, que ó, que Belém tem peixe bom, mas aí também tem uns peixes que eu vou te contar, viu, cara? Então, eu acho que, além de todo o trabalho que foi feito, esse ambiente que foi criado aí, com amizade, com boas relações, foi mais importante.
1: E o professor falou e deu até fome aí, né? De fato, né? A nossa culinária, né? O nosso peixe é diferente mesmo. E como é que foi? Partiu de quem? Quem que o senhor conhecia ali da diretoria? O próprio Diego, o senhor? Ou o Oziel mesmo?
0: Então, eu tenho um amigo que hoje é o diretor jurídico, né? Do Baré, que é o Rafael Simas, que é um amigo de longa data. E eu tava na Inter de Limeira, ele me ligou. Falou, cara, tu não quer ir pro Baré? Eu falei, pô, cara, no momento e tal, tô aqui na Inter. E aí passou-se o tempo, eu saí da Inter, tava em Recife e já conhecia o Diego, assim, de rede social. E o Diego falou, preciso conversar com você hoje no jantar. Dá pra gente jantar? Eu falei, caramba, cara, vamos jantar. Eu nem sabia que o Diego ainda tava no Baré. E o Diego me apresentou o projeto, tudo, disse que se eu aceitasse ele ia conversar com o presidente Oziel e ali eu pedi um tempo para conversar com a família e tal, e deu tudo certo. Aí a gente acabou indo para aí e o presidente Oziel também aceitou. Foi muito poucos presidentes que eu tive como ele, que foi um cara que abraçou a gente, principalmente nos momentos difíceis, nunca teve dúvidas do trabalho. A gente que é treinador sabe, às vezes falta respaldo pro nosso trabalho, e o Oziel me deu isso o tempo todo, e aí não à toa a gente conseguiu aí chegar onde chegou.
1: E assim, professor, né, nesse campeonato também teve vários estilos aí do futebol, né, da escola de futebol paraense aí, né? Por exemplo, no começo ali tinha o Cametá no Náutico, né? O Pablo Lima no River. E como foi? Não sei se o senhor já tinha enfrentado algum deles aí no próprio Pará mesmo, esse reencontro aí com seus conterrâneos aí, né? Como é que foi isso? Como é que o senhor via isso?
0: Eu sabia que iam ser equipes muito competitivas, né? Como foram os dois jogos. O Náutico, a gente fez 1-0 ali, ficou controlando o jogo, podendo fazer o segundo, conseguiu fazer o segundo no final, e o River foi aquele gol espírita, né, que a gente fez no finalzinho ali, conseguiu desempatar o jogo. Eu sabia que não seriam jogos fáceis, que conhecia boa parte dos atletas, principalmente do River. Atletas aí que estão, hoje alguns ficaram aí, estão no monte, né? Outros atletas aí do estão aqui jogando na segunda divisão do Paraense, então a gente conhecia, sabia que não ia ser fácil, mas a gente tinha um trunfo, né, com relação a essas outras equipes. A gente tinha um analista de desempenho, que era o William, né, que estudava os adversários, que filmava os jogos dos adversários, né? E a gente conseguiu ali estudar bastante. Eu acho que o jogo contra o River foi um dos nossos melhores jogos na competição. A gente poderia ter feito um placar bem elástico no primeiro tempo, e infelizmente a gente acabou tomando um gol ali no final, mas conseguiu desempatar com aquele gol, que foi um resultado inclusive que praticamente classificou ali, selou nossa classificação, né, no critério desempate, gols, vitória, né, vitória,
1: confronto direto,
0: confronto direto, isso, a gente conseguiu passar. Então foi o pessoal ainda, o Ranho, as pessoas que ainda não conhecem subjugam muito o campeonato roraimense. É um campeonato que honestamente é um nível técnico bom, né? A gente sabe que ainda pode melhorar algumas equipes, né, que a gente vê a dificuldade que é, mas aí tu tem 4, 5 equipes aí com condições de brigar a nível bom, né? O Monte, que hoje vem com uma estrutura, o Gás, que vem com uma estrutura já bem legal, né? Eu tive a oportunidade de conhecer, a gente utilizou uma manhã a estrutura do Gás. Tu tens aí o São Raimundo, tu tens o Baré, que vem numa reconstrução, numa remontada, com o presidente Oziel, que tá cheio de ideias na cabeça, vem trabalhando muito, falei com ele esses dias. Então, assim, as pessoas precisam conhecer um pouco mais o futebol roraimense, que eu acho que é um futebol que tem crescido muito aí nos últimos anos.
1: É verdade, professor, e o senhor falou mesmo, são dois pelotões à parte, né, metade que chega ali para brigar e a outra metade ali que é para brigar para não cair, né? Já que foi aí um campeonato atípico, né? Porque pela primeira vez teve-se o descenso, né? E você vê na própria questão mesmo da infraestrutura, né? A dificuldade, né? Que sou, acredito eu que até não passou tanto ali, né? Tinha uns campos para treinar, tinha a própria a aldeia do índio, né? Acho que é assim que chamava, um pouco distante, mas vocês tinham bastante espaço aí, né? Locais para treinar, também ficar num lugar bem reservado ali, né? Só os atletas. Professor, e o senhor falou do William, né? Teu analista de desempenho, né? Acho que é assim que chama. E com ele a gente ficava ali próximo ali da cabine e acaba aprendendo também, né, com esses profissionais. Por exemplo, né, deixa uma câmera aberta mostrando os 22 jogadores e uma outra, né, que vai na bola ali, né, como a de toda a transmissão, porque ali tu vê a questão de movimentação de todos, né, e acaba ajudando muito na correção. Dentre eles também tinha o preparador físico e outros. Não tem nenhum desses aí que o senhor está trabalhando atualmente, não?
0: Não. O William está na Juazeirense, o Roberto ainda está sem clube, e o Batata, que era o treinador de goleiros, está em algum clube na segunda divisão de Manaus, que vai começar agora. E tem o Gilberto, né, que depois se juntou a mim ali, que continua aí no clube.
1: Verdade, né? Foi uma espécie ali, foi um auxiliar, não é isso, Gilberto?
0: Gilberto, acho que foi meio caminho andado ali pra gente conquistar o que a gente conquistou, porque esse menino aí é trabalhador e honesto, ele merece todo o carinho aí do futebol de Roraima.
1: Ele é diferente, e também, né, tinha nutricionista, quem cuida da parte burocrática nisso aí, eu tenho certeza que o Baré atendeu bem, né, nessa parte também do extracampo.
0: Sim, sem dúvida. Tinha o Iago ali que fazia, né, também tinha o Maicon que entrou depois, né, que fizeram ali esse extracampo. Diante de muita dificuldade, conseguiram fazer as coisas saírem assim de forma bem tranquila. Tinha vezes ali que eles chegavam 5 da manhã no clube, iam sair 1 da manhã resolvendo coisas, para a gente poder ter um trabalho mais tranquilo, os atletas descansarem, terem uma boa alimentação, né? Então são coisas assim que o treinador aparece mais um pouco, mas pelo cargo que exerce, né? Mas tem muita gente por trás que merece todo o reconhecimento aí.
1: E hoje, professor Pedro, hoje você está no Paysandu, está disputando o Campeonato Brasileiro, não é isso? E assim, porque o trabalho aí, né, agora entra num período ali de recesso, não é isso?
0: Na verdade, o Brasileiro acabou, né? A gente, infelizmente, já cheguei assim, numa condição onde estava bem difícil classificar, a gente ainda tentou reverter, né? Infelizmente não conseguimos, e agora volta o trabalho, né? Retorna o trabalho a partir de amanhã, inclusive, para a gente disputar principalmente o estadual, né, da categoria, a Copa do Brasil Sub-20 e também a possibilidade, que é o principal objetivo nosso, né, que é colocar atletas em condições de performar no profissional.
1: E, professor, chegou, obviamente, né, daqui teve mais 3 times que estão disputando ainda a Série D, e teve alguma sondagem, porque com exceção do São Raimundo, né, que é o professor Chiquinho Viana lá, é incaível. Mas teve alguma outra sondagem aí do futebol, né? Algum telefonema tocou alguma vez?
0: De Roraima exatamente não, tá? De Roraima exatamente não, mas eu tive ainda no Baré duas ou três possibilidades, só que foram duas ou três possibilidades que eu tinha que abandonar o Baré ali naquele momento, né? Uma dessas foi até na semana da final.
1: Caramba.
0: E aí eu aprendi com a vida que às vezes que eu saí de um trabalho no meio do caminho acabou não dando certo, e aí eu optei por não saí naquele momento, e graças a Deus não saí, né? A gente conseguiu aí um êxito muito grande pro clube, pro Baré.
1: E professor, já te cumprimentar, né, e te agradecer aí, tirar esse tempinho aí de falar conosco, você que é bem jovem, é estudioso, né, e esse currículo seu aí, né, cada vez aumentando, hoje vice-campeão roraimense, né, tá no seu currículo, tem um acesso aí como auxiliar com a Inter de Limeira, né, o acesso da Série D para a Série C, não é isso? Então, te parabenizar e te agradecer, né, e dizer que sempre os microfones aí do Folha Esportes tá aberto para você, tá bom?
0: Manil, obrigado pelo espaço, pela oportunidade de matar um pouco a saudade aí de Boa Vista, o povo muito querido, amigos que eu fiz aí, e desejar todo sucesso, né? Eu tô vendo aí as batalhas que o estado tá passando, né, principalmente da parte política, e desejo aí que fique tudo de bom aí, com tanto na questão da gestão do estado quanto no futebol roraimense.
1: Maravilha, então tá aí, professor Pedro Chaves, uma satisfação ter falado contigo, e é isso aí, 17 horas e 31 minutos, falamos aí com o professor Pedro Chaves, hoje tá no papão, né, quem sabe aí não volta pro futebol roraimense, se não for pro Baré, que volte para outro, né, profissional já está batendo a porta aí, né? Chegando aí no segundo semestre. Então é isso. Gilan, agora a gente vai fazer aquela pausa, né? 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A gente faz aquela pausa e daqui a pouquinho a gente volta com o segundo tempo do Folha Esportes. Não ouse a mexer no seu dial, hein?
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18: Estamos de volta. Começa o segundo tempo.
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20: 17h38, esse é o segundo tempo do Folha Esportes, vindo sempre para Aito Veículos Multimarcas e Lanchonete Açaeteria, Rei do Açaí, o rei do seu paladar. É isso mesmo, e terminou há pouco então o jogo inaugural da Copa do Mundo FIFA 2026, e o México venceu a África do Sul, não foi isso, Gilan? É, rapaz, venceu por... Cadê? Venceu por quanto? Teve três jogadores expulsos, 2-0, hein? Foi expulso dois jogadores da África do Sul e um do México, hein? Que é isso. No jogo inaugural já teve três expulsões, imagina os demais aí, né? Vai ter aqueles confrontos ali de arrepiar Brasil e Marrocos. É um, né, dessa primeira rodada aí, né, dos grupos, né, das seleções, mas também vai ter uns joguinhos aí que eu vou te contar, viu? É, rapaz, tem um jogo aí, segundo meu amigo Júnior, né, falou aqui que é imperdível, um jogo aí que vai ser meia-noite, né, Áustria, que jogo, hein? É, 17h40, vamos falar de Copa Makuxi de vôlei, que chegou às suas quartas de finais, é isso mesmo. A equipe do Yacht Clube Sub-21 superou a equipe da Virtus, e aí eu bati um papo com o professor Alexandre e a Vitória Maria do Virtus, e do lado do Yacht Clube falei com o professor Anderson Morek, que o homem é treinador do Náutico, é treinador do Iate, e acho que deve ter mais time, tanto no feminino quanto no masculino. Aí eu perguntei para ele, professor, e o senhor não se embanana não na hora de passar as instruções? Aí o homem falou que não, né, que vira a chavinha ali quando está no comando de quadra de cada equipe. Então vamos ouvir essa turma aí. Fala aí, gente.
21: Agora, Vitória, que é central da Virtus. Vitória, infelizmente vocês foram eliminadas, mas acredito eu que essa competição como a Copa Makuxi serviu de muito aprendizado para vocês.
22: Sim, exatamente. É uma experiência única. É o meu time, é a primeira vez jogando, então com certeza vai servir como aprendizado para as próximas, para a gente evoluir. E vamos para cima, cada vez evolução e aprendendo, e errando que se aprende, né?
21: O grupo possa se entrosar ainda mais para os próximos.
23: A Virtus sempre focou nas categorias de base, sub-15, sub-18, e em dezembro do ano passado a gente teve a iniciativa de criar uma turma de iniciação para adultos, que é uma coisa que acontece pouco aqui no estado. A maior parte das meninas que jogam no adulto já vem de uma bagagem desde a adolescência, de jogos escolares, e são poucas as iniciativas que começam a iniciação no adulto, né? Então a gente teve a oportunidade de competir aqui na Copa Makuxi, aceitamos o desafio, trouxemos as meninas e entra como experiência, como evolução do processo dessas meninas que começaram na Virtus agora em janeiro e jogaram agora sua primeira competição oficial na Copa Makuxi da Federação Roraimense de Voleibol.
21: Sete ali vocês passearam, o segundo elas equilibraram um pouco, uma vitória importante, né? A primeira de vocês na competição, e agora tem um confronto aí mais decisivo ainda.
22: Sim, foi um jogo que a gente já sabia que ia ser mais fácil, né? Porque é um time com nível abaixo do nosso. Mas a gente não bobeou tanto, a gente tentou fazer com que seja no nível alto. E o próximo jogo vai ser um jogo mais difícil, a gente está treinando para isso, está se preparando para isso.
21: Inclusive hoje vocês com alguns desfalques, mas o time tranquilamente ali não precisou do banco e resolveu.
22: Sim, a gente tem algumas meninas doentes, algumas trabalhando, mas mesmo assim veio menina suficiente, a gente fez nosso jogo. E é isso, agora se preparar para o próximo jogo. A gente vai tentar ao máximo ganhar um time forte, é um time que o nosso treinador treina também, né?
0: É um time com muitos atletas que jogam há muito tempo, mas a gente está se preparando o ano inteiro para isso.
4: É um trabalho já antigo nosso, tanto com o clube do Náutico como com o clube do Iate. A gente está nas duas modalidades, masculino e feminino. As duas equipes, ambas elas estão com pontuação muito boa para ir para as finais, né? Que é o nosso trabalho que está sendo feito, que é para chegar lá nas finais. Independente de qualquer coisa, hoje, por exemplo, o jogo do Iate 21 foi bom, ganhamos. Vamos fazer as quartas de finais já na próxima semana, né? E se Deus quiser, torcer que ganhe. E no masculino, a gente está vindo com um trabalho mais forte, tá os dois em cabeça de chave, vão cruzar com os outros times, e a gente tem a proposta de que os dois times estejam na finais. Aí vai ser muito bom pra gente, né? Tanto o Iate como o Náutico masculino na final seria o nosso projeto ideal, né? Os dois times da casa fazendo as finais, né? E agora a gente está se preparando o Náutico para ir para a Série C. Como você falou, a gente chegou do Campeonato Brasileiro Interclubes, sub-19, masculino e feminino.
20: Então tá aí as emoções da Copa Macuxi de voleibol chegando à reta final e um torneio que eu acho muito charmoso, né? Porque ele é aberto, né? Os times que quiserem se inscrever pode, né? Independente de ser federado ou não, e tem grandes rivalidades, né? Tem times sensacionais aí disputando, obviamente que tem aqueles tecnicamente ali que estão para pegar experiência, que estão para competir, para colocar ali os seus jogadores ali, né, em observação, e entra muita coisa ali, né, em quadra, né, muita coisa em jogo. Por exemplo, eu via equipe com muita dificuldade. Por exemplo, o treinador não podia ir e os meninos não conseguiam fazer ali aquele girar, viu, Gilan? Girar em quadra ali da posição 1 para a posição 2. Então isso acontece, né? Então esse alinhamento é importante demais, né? Ah, olha aqui a nossa psicóloga aqui do Monte Roraima Futebol Clube. A Yamila Ribeiro, né? Oi, amigo, um grande abraço. Admiro sua dedicação ao esporte roraimense. Um abraço aos seus entrevistados também. E em breve volte aqui, viu? Rapaz, é a mãe do ano aí, né? A grande Yamila, muito sucesso, muita saúde, tá bom? Para você, o bebê e toda a família, tá? Nosso papo aqui foi inesquecível, né? Você é uma daquelas nossas convidadas aqui que de fato marcou, nos ensinou muito, né? Afinal de contas, profissionais como você, né, da psicologia do esporte, são muitos, né, são muito necessários, né? A verdade é essa. E o professor Anderson Morec, já mandar um abraço aqui para o França Júnior, grande radialista França Júnior, da nossa co-irmã da vovozinha, né? Tá aniversariando hoje. Ô, França, parabéns para você, viu, garoto? Obrigado aí pelo carinho da audiência. Dona Valdemira Simeão, um abraço. Olha aí, ó, o Gás completando 61 anos e o França tá perto, né, França? Brincadeira à parte. Parabéns, muita saúde, viu? Radialista França Júnior. Não. E cadê no 95-991-15-21-55? Rapaz, pessoal, eita, gente, vamos lá. Um abraço aí pra galera do Chumina, né, que não apareceu hoje, o Adrielis, né, os nossos amigos aí. O Jess sumiu mesmo, né, tirou aí uma licença prêmio do Folha Esporte, só participa dos outros. Um abraço, viu, Jess? Cadê o nosso amigo lá do aplicativo Alcântara Xavier? Hoje nem o Bernardo não mandou a figurinha da Portuguesa, rapaz. Nem a bandeira da seleção portuguesa, que é isso. Cadê a dona Valdemira Simeão, aqui diretamente do Cinturão Verde, falando: oi, meu amigo, boa tarde, que Deus continue iluminando a sua vida. Um abraço, viu, para a senhora e toda a família, né? Hoje só está participando ali da comunidade católica Santa Clara, né, no Cinturão Verde. Um abraço aí para vocês, tá bom? Vamos ouvir então o professor Anderson Morec, que ele vai falar a respeito também das seleções de voleibol, né, sub-19 e sub-21. Fala aí, professor.
4: E 21 também, masculino e feminino. Tivemos boas colocações, né, esse projeto já está com 6 meses de trabalho. A nossa colocação feminina do sub-19, lá fora, em Campo Grande, de 16 equipes, a gente ficou em sexto lugar, né? Isso nacional, né? E do masculino a gente ficou em sétimo, com 14 equipes. Do 21, do masculino, a gente ficou em sexto, e do feminino a gente já ficou em sétimo. Teve essa troca, né? Mas para o nosso trabalho, comparado com lá de fora, entendeu? A gente não imaginava ficar entre os 10 melhores nessa quantidade de equipes, de 14 a 16, e a gente foi bastante elogiado, né? A gente ganhou presentes, brindes, né? Isso, os próprios jogadores, como eu também, para o nível técnico que foi essa equipe. E querendo ou não, mostrando o nome de Roraima, né? Representando essas duas equipes. E foi um sonho também realizado, tanto dos atletas como nosso, porque é o único clube que foi disputar a Campeonato Brasileiro até hoje em Boa Vista foi o Yacht Club. É o único clube. Hoje a gente só tem isso no futebol, né? Que é os times de futebol profissionais. E foi um tomo aqui torcendo que o projeto continue, que ano que vem a gente vai levar de novo essa equipe de novo, né? Se Deus quiser, que ainda tem idade, tanto no Sub-19 como no Sub-21. E aí, quem sabe, né? Chegar mais próximo aí das primeiras colocações.
20: Então tá aí o professor Anderson Morec, né? Um grande abnegado aí do nosso voleibol. E ele que é um dos poucos aí, né? Que tem um nível, o curso de nível de excelência aí do voleibol, né? Se eu não salvo engano, cadê o Azuelo Brito, presidente da federação? Se tiver alguém ouvindo aí do vôlei, me ajuda aí, mas eu acredito que seja o nível 1, né? Deve ser o inverso ali, tá bom? 17 horas e 49 minutos, lembrando sempre que trabalhamos aí em nome de Ayrton Veículos Multimarcas e também Lanchonete e Açaiteria, rei do açaí, o rei do seu paladar. Hoje, hein? 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Alô, Cleudes, mais tarde estou por aí, viu? É nóis. A dona Margarida também aqui, acompanhando a gente. Um abraço, dona Margarida, lá da Comunidade Santíssima Trindade, rapaz. Legal, legal demais. E o Jander, o presidente Jander Cavalcante Ramalho Júnior, mandou um áudio aí, né, Gilan? Aniversário do gás hoje. Fala aí, presidente, boa tarde.
5: Fala, Rani Almeida, fala pessoal aí da Folha Esportes, é um prazer estar falando com vocês. Primeiramente, agradecer, né, pelo carinho, pela força de todos vocês aí, por estar levando a notícia do nosso esporte, do nosso futebol aremense. Então, hoje é uma data especial, né, 11 de junho, é sempre uma data especial para mim, para todos os leoninos do estado de Roraima, que é aniversário do Leão Dourado, e a gente fica muito feliz, né, de estar podendo contribuir com esse clube que, para mim, é o clube da minha vida, do meu coração, né? Esse legado do seu Agenor é uma honra para mim tá segurando ele. A gente fica feliz de estar podendo contribuir, de estar podendo somar na história desse clube, de estar vivendo momentos como esse, de ser tricampeão roraimense atualmente. Então, é só agradecer a essa torcida, a esse grupo maravilhoso, a diretoria, todos os apoiadores do Grêmio Atlético Sampaio, Rani, que sem eles a gente não conseguia fazer esses feitos aí. Hoje o gás, né, pode realmente ter muita coisa para comemorar. E é isso, é comemorar esses 61 anos, mais uma vez campeão roraimense, mais uma vez com calendário cheio ano que vem e com muita expectativa, né, de anos aí de glória. É um clube que realmente está chegando para se firmar, né, aqui em Roraima, para chegar realmente sempre para competir, para ganhar, para disputar títulos. A gente fica muito feliz por isso. Abraço a todos aí, fiquem com Deus e até logo.
20: Valeu, obrigado, presidente. Obrigado aí pelo áudio aí, né? Abraçando aí todos os torcedores do Leão. Parabéns a você, toda a turma aí do Leão Dourado, né? Nessa data para lá de especial. O 11 de junho de 2023 foi o grande marco, né? Ver o primeiro título e justamente ali quando completou esse aniversário, né? O aniversário de 59 anos, é isso. Ano passado fez 60, né? Quando completou 60 já era bicampeão. E agora completando 61, sendo tricampeão roraimense consecutivo. Que bacana, hein? Parabéns aí toda a turma. Dona Margarida por aqui. Que imagina, hoje não teve enquete, né? O pessoal também não palpitou sobre a seleção brasileira. No sábado contra o Marrocos, um jogo que promete ser muito difícil, mas... vamos acreditar aí que vai dar certo. Um abraço aí para a querida Débora Nascimento, a querida Naná, né? 17:53. Dilan, vou indo nessa, viu? Já agradecendo você aí do outro lado pelo carinho da audiência, pela carona, tá bom? E segunda-feira a gente volta com muito mais. A Copa do Mundo só começando, é isso? Vai ter vários jogos aí pra gente comentar. Afinal de contas, 48 seleções, é um bocado, né? Tem um bocado de jogo. Valeu, gente. 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É sempre uma honra e até segunda-feira, se Deus quiser.
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9: 5:54.
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13: Boa noite, agora são 18 horas aqui na capital Boa Vista. Está começando mais um Resumão da Folha. Hoje, dia 11 de junho de 2026, aqui pela Melhor do Estado, Folha FM 100.3. Estamos ao vivo para todo o estado de Roraima, Brasil e mundo. E é claro que você é o nosso principal convidado a participar de segunda a sexta-feira, a partir das 18 horas, aqui no Resumão da Folha. Aí já aproveita, se inscreva, curte a nossa live e mande a sua sugestão de pauta no número 95-99115-2155. Vou repetir, 95-99115-2155. Quero agradecer a sua audiência, você que está em qualquer ponto do estado de Roraima, você que está na estrada sintonizado aqui na Melhor do Estado, muito obrigada pela sua audiência. E também quero agradecer você, né, que vai buscar seus filhos na escola, né, buscar a esposa, o esposo, você que vai entrar às 19 horas no seu plantão, muito obrigada pela sua audiência. Quero agradecer você que manda mensagem aí todos os dias aqui pra gente, segunda a sexta-feira. Muito obrigada pela sua audiência. Fique sempre sintonizado aqui na Melhor do Estado de Roraima, Folha FM 100.3. Os destaques e assuntos mais comentados do dia, agora no Resumão da Folha, que já está no ar.
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14: Que dia que é hoje, Brasil?
13: Que dia é hoje? Hoje é dia 11 de junho, dia da Marinha Brasileira.
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13: Agora são 18 horas e 2 minutos, vai mandando sua mensagem aí, 95-99115-2155, e participe da nossa programação. Lembrando que hoje começou a Copa do Mundo, né? México e África do Sul começou aí, né, com a Copa. O jogo foi no México, lá no estádio Azteca. E amanhã, não, hoje ainda tem mais jogo, tá? Às 22 horas, Coreia do Sul e República Tcheca, a partir das 10 horas da noite. E amanhã a gente vai ter Canadá e Bósnia, né? Primeiro jogo amanhã, a partir das 3 horas da tarde, né? Horário local, vai ser lá no Canadá, em Toronto. E em seguida, assim, no mesmo dia, né? Estados Unidos e Paraguai, a partir das 9 horas da noite. Sabe aonde? Em Los Angeles. É, tudo você fica sabendo aqui no Resumão da Folha. E no sábado, a gente vai ter a estreia na Copa do Mundo, né? Brasil e Marrocos. Você vai acompanhar aqui pela Folha FM 100.3, a melhor do estado de Roraima. Vai mandando a sua mensagem aí, 95991152155, e participe da nossa programação. O horário, Rani, foi a partir das 18 horas, vai estar aí, né, rolando o jogão aí, Brasil e Marrocos. Então, você, claro que você pode conferir tudo aqui pela nossa emissora Folha FM 100.3. Agora são 18 horas e 3 minutos.
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13: Inscrições para o Enem 2026 vão até esta sexta-feira. Carolina Pessoa tem mais detalhes.
4: Termina nesta sexta-feira o prazo para as inscrições no Enem, o Exame Nacional do Ensino Médio, principal porta de entrada para a educação superior no Brasil. Os interessados devem acessar a página do participante no site do INEP. Além de confirmar a participação, os estudantes devem complementar informações, como o município de realização das provas, a língua estrangeira escolhida e, se necessário, a solicitação de recursos de acessibilidade. O prazo vale também para pedidos de atendimento especializado, de tratamento por nome social e participantes que tiveram a isenção na taxa de inscrição aprovada. Estudantes que vão concluir o ensino médio de escolas públicas neste ano e que foram inscritos automaticamente no exame, também devem confirmar a inscrição na página do participante, pois o procedimento serve para indicar o município de realização da prova, escolher a língua da prova de idioma, que pode ser inglês ou espanhol, e informar se será necessário atendimento especializado. Os beneficiários do programa Pé de Meia, que concluírem o ensino médio em 2026 e participarem dos 2 dias de prova do Enem, vão receber um incentivo adicional de R$ 200. O pagamento será efetuado após a confirmação da conclusão da etapa de ensino, na mesma conta bancária utilizada para o recebimento das demais parcelas do programa. Para os estudantes não isentos, a taxa de inscrição continua no valor de R$ 85,00 e pode ser paga por boleto, PIX, cartão de crédito e débito, em conta corrente ou poupança, dependendo da instituição financeira. O prazo para fazer o pagamento da taxa vai até o dia 17 de junho. O Enem será realizado nos dias 8 e 15 de novembro em todo o país.
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13: E vai mandando a sua mensagem 95991152155 e participe da nossa programação. Agora são 18 horas e 6 minutos. Vamos falar do governador Soldado Sampaio, Republicanos, que decretou situação de emergência nos municípios de Alto Alegre, Amajari, Mucajaí, Normandia, Rorainópolis e São Luís do Anauá, devido aos impactos provocados pelas fortes chuvas que atingem o estado. A medida tem validade inicial de 180 dias. O reconhecimento estadual ocorreu, né, após as prefeituras desses municípios já terem decretado emergência em razão do agravamento das condições climáticas. Segundo o governo, os efeitos das chuvas ultrapassaram a capacidade de resposta das administrações municipais, exigindo apoio direto do estado. Mais detalhes é só você acessar o nosso site folhabv.com.br.
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13: E deixa eu falar com você, ouvinte, que está ouvindo aqui a Folha FM 100.3, agora são 18 horas e 6 minutos. Amanhã a gente vai estar sorteando 3 brindes do O Boticário para o Dia dos Namorados. 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E daqui a pouquinho a gente vai falar também com o Boticário, vai saber algumas, né, algumas promoções que estão rolando ali por várias lojas, né, que é espalhada aqui no município de Boa Vista. Agora são 18 horas e 7 minutos.
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13: O governo federal vai até o STF contra a mudança no Código Florestal. Gabriel Brum tem mais detalhes.
5: A mudança aprovada pela Câmara dos Deputados no Código Florestal é um equívoco inconstitucional, afirmou o ministro do Meio Ambiente e Mudança do Clima, João Paulo Capobianco. Segundo ele, o governo vai tentar impedir o avanço da alteração na lei em todas as instâncias. O texto aprovado pelos deputados considera como áreas rurais consolidadas as regiões de vegetação que não são florestas, como a Mata Atlântica ou a Amazônia. A mudança, então, retiraria a proteção dos outros biomas. Para o ministro, a situação é gravíssima.
6: Isso é um equívoco, é absolutamente inconstitucional, mas foi aprovado recentemente, há poucas semanas, na Câmara dos Deputados. Estamos trabalhando para evitar que isso ocorra no Senado, que o Senado inviabilize isso. Se não conseguimos, evidentemente, vamos solicitar o veto, e se o veto for derrubado, certamente iremos ao Supremo questionar como o país, depois de um século, praticamente, de uma legislação bem-sucedida, resolve de uma hora para outra eliminar a proteção, a diversidade da nossa biodiversidade de nossos biomas.
5: O ministro João Paulo Capobianco participou nesta quinta-feira do programa Bom Dia Ministro da EBC. Sobre o El Niño, afirmou que existe a chance de 80% de um fenômeno muito intenso, agravado pelas mudanças climáticas.
6: El Niño forte significa redução de chuvas no norte, nordeste e centro-oeste. Portanto, menos chuva, mais seca e mais risco de incêndios no Pantanal, no Cerrado, na Amazônia e na Caatinga, e mais chuva na região sul, com intensidades maiores, inclusive no Rio Grande do Sul. Grandes tormentas com risco de deslizamento e enchentes.
5: Capobianco ressaltou que 13 ministérios se preparam para lidar com os impactos do El Niño e apoiar estados e municípios com planejamento, equipamentos, helicópteros, aviões e repasses de recursos extraordinários. No entanto, fez um apelo para a população ajudar, não usar fogo e alertar os bombeiros sempre que encontrar um foco de incêndio.
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13: Já mandou sua mensagem? Não mandou, estou aqui aguardando a sua participação no 95 99 15 21 55. Lembrando que amanhã a gente vai sortear 3 brindes do O Boticário, né, para o Dia dos Namorados. Vem aí um brinde para a sua amada e para o seu amado. É só um brinde, né, do Boticário. Amanhã, a partir das 18 horas, vamos estar aqui sorteando, escolhendo, na verdade, a melhor declaração da noite. Então amanhã você já sabe, manda aí, né, amanhã.

0: próximo dia 21 de junho, de 8 às 5 horas da tarde, 8 horas da manhã até 5 horas da tarde. A nova ferramenta vai facilitar o pedido de ajuda técnica, principalmente em casos de problemas, como urnas eletrônicas. Antes, esse atendimento era feito por uma central de serviços para a abertura de chamados, mas agora o objetivo é tornar o processo mais rápido, segundo o secretário de Tecnologia de Informação do TRE Roraima, Paulo César Rodrigues.
1: Então, nós desenvolvemos aqui uma aplicação chamada Ocorrência Mesário, que é exclusivamente para o mesário abrir um chamado diretamente com a nossa central se tiver algum problema na urna eletrônica em que ele está trabalhando. Então, basta que ele seja um mesário, né, convocado pelo juiz, e ele vai informar nesse aplicativozinho qual que é a zona e o número da sessão que ele trabalha e, evidentemente, o problema que pode estar acontecendo, né? Pode ser um problema no LED da urna eletrônica que se apagou, pode ser alguma coisa que ele tentou ligar a urna e a urna não ligou. Então, qualquer que seja o problema relativo à urna eletrônica, ele vai abrir esse chamadozinho colocando apenas o seu número de título eleitoral, que ele é um mesário convocado, informar a zona e sessão e, eventualmente, o problema, né? Então, ele bota as informações de contato, vai cair na nossa central e a gente vai dar todo o apoio, porque nós temos aí duas equipes, né? Uma equipe que ela é fixa, fica em determinados locais de votação, quando os locais têm aí mais de 7 ou 8 sessões eleitorais, e uma equipe móvel, que fica ali tomando conta de 3, 4, 5 colégios próximos, né? E ele recebe esse chamado, o técnico nosso recebe esse chamado e se dirige imediatamente para aquela sessão que está tendo problema, né? Você me perguntou onde que a pessoa pode ver, né, alguma coisa, algum vídeo explicativo. Então, no nosso canal do YouTube, né, já foi publicado lá um videozinho de como funciona esse aplicativo. Está disponível e, inclusive, na sacola que os mesários vão receber, tanto o cartório da primeira zona eleitoral como da quinta zona eleitoral, que é aqui da capital, né, Boa Vista, está mandando 2 QR Codes impressos, onde o mesário pode, em um dos QR Codes, ler e assistir o vídeo. É um videozinho simples, de 2 minutos e meio, e o outro é o do aplicativo. Então ele acessa a câmera do celular, entra direto no site e pode fazer o seu chamado.
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0: E eu fico aqui aguardando a sua participação no 95 99 15 21 55, e participe, diga de onde você está falando, qual é a comunidade, qual é a vila, qual é a região, qual é o município, qual é o estado, qual é o país, que nós ficamos aqui aguardando pelo 95 99 15 21 55. E agora a gente vai falar de notícia de polícia. Brincadeira em Rio termina com 2 crianças mortas e um homem executado em comunidade indígena. 3 mortes foram registradas na comunidade indígena Comini, no município de Amajari, após uma brincadeira de criança terminar em tragédia nesta quinta-feira, dia 11 de junho. De acordo com informações obtidas pela reportagem, 2 crianças brincavam próximo a um rio, quando uma delas empurrou a outra na água. A vítima acabou se afogando e morreu no local. Em seguida, um familiar do menino afogado teria matado a flechadas a criança que causou o acidente. Diante disso, o homem foi detido pelos próprios moradores da comunidade e acabou morto. Por se tratar de uma área indígena, as lideranças locais não autorizaram a entrada da Polícia Civil para iniciar as investigações, impedindo também o acesso do rabecão do Instituto Médico Legal IML para a remoção dos corpos.
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0: Agora são 18 horas e 14 minutos, a gente vai falar da preparação da maior paçoca do mundo, que já está em andamento aqui para o Boa Vista, aqui eu falo aqui em Boa Vista, para o Boa Vista Junina 2026. A expectativa da organização é produzir cerca de mais de 1,6 tonelada, né? De iguaria típica roraimense, superando o recorde do ano passado, que foi de 1,547 tonelada, registrado no ano passado. A pesagem oficial ocorrerá no dia 16 de junho, a partir das 18 horas, na Praça Fábio Marques Paracate, seguida da distribuição gratuita ao público. Presente no maior arraial da Amazônia desde 2015, a maior paçoca do mundo se consolidou com uma das atrações mais aguardadas da programação. Em 2024, entrou para o Guinness Book, né? E aí entrou para o recorde do mundo. Então, a gente tem a maior paçoca do mundo. E a cada ano que passa, a gente vem batendo o nosso próprio recorde.
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0: dia.
1: Agora são 18 horas e 16 minutos. Vamos para um breve intervalo comercial. Na volta a gente traz mais informações para vocês, previsão do tempo para amanhã e, né, e muito mais informações. Não saia daí.
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1: Voltamos com o Resumão da Folha, agora são 18h21. Pode mandar sua mensagem 95 99 115 2155 e participe da nossa programação. É um prazer ter você aqui com a gente até às 18h30. Vamos falar com os nossos ouvintes queridos. Gerson Maciel mandou boa noite, Jaqueline Amazonas, sempre aqui lhe prestigiando no Resumão da Folha. Estes três brindes é para ser sorteado, os três brindes para uma ou só forem sorteados? Não, vai ser três pessoas vão ganhar o brinde, tá? Três pessoas, então a mãe, três casais, né? Vão ganhar aí. Porque dentro do brinde tem um brinde pra feminino e um brinde masculino. São para três pessoas, então são três sorteios amanhã. Então a partir das 18 horas, amanhã você já sabe, né? O Boticário vai estar aí disponibilizando pra gente três brindes para o Dia dos Namorados. Dona Ivone mandou boa noite, Dona Ivone.
22: Boa noite, minha princesa linda, Jaqueline. Boa noite, minha princesa. Que Deus abençoe sua
1: amém,
22: noite,
1: amém.
22: Abençoe sua família. Uma boa noite para tudo aí da rádio, para todos que tá aí na rádio. Uma boa noite. Que Deus abençoe vocês. Tô aqui ligadinha ouvindo o programa, minha princesa.
1: Boa.
22: Um abração de coração.
1: Seu Araújo, lá do Asa Branca, boa noite, meu querido.
23: Jaqueline, boa noite. Seu Araújo, aquele cara, não, tudo bem? Jaqueline, agradeço a Deus o dia que passou. Deus quiser, vai ser uma boa noite para todos nós. Boa noite, Jaqueline. Boa noite, Ilan Oliveira. Boa noite a todos os familiares. Boa noite, doutor Getúlio. Boa noite, doutor Zé. Boa noite, doutor Folha. Jaqueline, parabenizar pelo programa. E também não posso esquecer de parabenizar o nosso querido Leonel Pereira, que hoje está fazendo 26 anos de casado. Leonel, parabéns para você, dona Natessa, vocês são gays. Você sabe que nós se conhecemos, Leonel, há muitos anos. Tudo bem. Leonel, meu telefone só está recebendo, viu, Leonel? Está igual mão de santo. Igual pai de santo, o pessoal fala. Tudo bem. E também, Neto Andrade, meu telefone só está recebendo, meu telefone. E Geisa Mano, também meu telefone também só está recebendo também. Porque deu um problema no aparelho, não sei o que foi que houve. Ele só está recebendo, tudo bem? O meu direto, o meu bem, tudo bem. E não só para, já que nem só para... o nosso amigo Leonel, nem só para o nosso amigo também Neto Andrade Geisa, mas para todos aqueles amigos que têm meu nome direto. Eu não tenho um Jaqueline no WhatsApp que viu problema na minha visão, tudo bem. Jaqueline, boa noite especial a todos, queridos amigos ouvintes, todos, foi ouvinte rádio, foi a todos, foi especial. Boa noite a todos, Jaqueline, mais uma vez, boa noite, o seu Araújo aqui do Caraná.
1: Boa noite, senhor Araújo do Caranã, que tá com probleminha no celular aí, ele falou, né? Probleminha, mas em breve vai estar tudo resolvido. Dona Ivone mandou mais uma mensagem, conte aí, Dona Ivone.
22: Minha princesa linda, Jaqueline, eu mando meus parabéns pro Leonel, pra esposa dele, que tá fazendo aniversário de casamento. Parabéns pro Leonel, pra esposa dele.
1: Amém, né, Dona Ivone?
22: Um abração pra ele, pro Leonel.
1: Oh, coisa boa, né? Deus abençoe sempre a união deles, né? Derrame bênçãos e bênçãos sobre a vida do casal. Agora são 18h24.
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1: Desmatamento na Amazônia tem a queda de 60% e Lula diz que Estados Unidos mentem.
24: Dados divulgados nesta quinta-feira apontam queda de 60% no desmatamento na Amazônia e de 12% no Cerrado em maio de 2026, na comparação com maio de 2025. Os números são do DETER, o Sistema de Detecção de Desmatamento em Tempo Real. Na apresentação dos dados, em Brasília, o presidente Lula destacou a transparência e o trabalho do governo no combate à devastação dos biomas. Lula também criticou o tarifaço dos Estados Unidos sobre produtos brasileiros, que utiliza o desmatamento no Brasil como um dos argumentos para a medida.
2: Porque nós vamos ter que pegar esses dados, mandar para o cidadão, sabe, do comércio dos Estados Unidos, que coloca a questão do desmatamento como justificativa para punir o Brasil com uma taxação maior, e vamos comparar o que acontece no Brasil com o que acontece nos Estados Unidos. Eles mentiram a primeira vez que taxaram o Brasil em 50%, dizendo que tinha déficit comercial. E agora, com esse negócio que eles falaram da questão do desmatamento, eles não sabem o trabalho que nós fazemos para fazer com que o desmatamento chegue a desmatamento zero até 2030.
24: Lula voltou a criticar o presidente Donald Trump.
2: Quando a gente está negociando com alguém que não tem parâmetro para negociar, com alguém que não se comporta de forma civilizada para negociar, a gente vai ter que fazer comparação. Eu tenho dito para todo mundo, e já falei para o presidente Trump 3 vezes, não adianta falar para mim que você tem um navio maior do mundo, que você tem os aviões mais rápidos do mundo. Eu não quero guerra com você, a minha guerra é narrativa. A minha guerra é provar que nós estamos certos e que vocês estão errados. A minha tese é provar que você foi eleito para ser presidente dos Estados Unidos, e eu respeito o voto do povo americano, mas que você não foi eleito para ser imperador do mundo, onde você pode dizer tudo o que você quer, sabe, e as pessoas ficarem quietas. Com o Brasil, não é assim.
24: Na Amazônia, entre agosto de 2025 e maio de 2026, houve queda de 37,5% no desmatamento em relação ao período de agosto de 2024 a maio de 2025. O ministro do Meio Ambiente e Mudança do Clima, João Paulo Capobianco, classificou como injusta a acusação norte-americana de que o Brasil não combate o desmatamento. Capobianco afirmou que a redução registrada é histórica.
3: 61,4% queda de desmatamento em relação a maio do ano passado é algo realmente histórico. Esse número é o menor número da história e nós estamos trabalhando, presidente, para termos um menor número final, quando fechar os dados no dia 31 de julho, da série dos 12 meses, o menor número da história da Amazônia.
24: Já no Cerrado, no acumulado de agosto de 2025 a maio de 2026, houve queda de 8,2% no desmatamento em relação ao mesmo período anterior. O índice chega a quase 30% quando comparado a 2024.
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1: Agora são 18 horas e 28 minutos. A gente vai ligar agora ao vivo para Iracilene, ela que é gerente do Boticário lá do Raiar do Sol e também do Pintolândia, e vai falar com a gente. Boa noite, Iracilene. Conta pra gente aí quais são as novidades para o Dia dos Namorados.
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1: Vamos escutar aqui o áudio do Edivan Silva. Boa noite, meu querido.
0: Desculpa, né? Bom dia. Boa noite, Jaqueline. Boa noite a todos os ouvintes da Rádio Folha. Também vai meus parabéns pro meu amigo Leonel Pereira, presidente do Sindicato dos Pescadores, e dona Natécia, né? Que Deus abençoe esse casal por muitos e muitos anos, com muita saúde, né? Nós estamos precisando. Um abraço, que Deus abençoe.
1: Amém, amém, amém. Agora vamos para a previsão do tempo de amanhã.
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1: Boa Vista, a mínima é 23 graus, a máxima é 31 graus, segundo o Clima Tempo. Sol com muitas nuvens durante o dia, Girlan, e períodos de céu nublado. Noite com poucas nuvens. Então, não vai chover, dizendo Clima Tempo, porque hoje deu foi um toró forte aqui em Boa Vista, né? A gente vai para o município de Caracaraí. A mínima é 23 graus, a máxima é 30 graus. Segundo o Clima Tempo, sol com muitas nuvens durante o dia e períodos de céu nublado, noite com poucas nuvens. Vamos para o município de Alto Alegre. A mínima é 22 graus, Alto Alegre. A máxima é 30 graus. Segundo o Clima Tempo, sol com muitas nuvens durante o dia e períodos de céu nublado, noite com poucas nuvens. O resumão da Folha fica por aqui. Sonoplastia foi de Irlan Oliveira. Reportagem de toda a equipe de jornalismo da FolhaBV.com.br e agências parceiras. Obrigada pela sua audiência. Obrigada pelas mensagens. Fique agora às 19 horas com o MP Boa, que eu volto amanhã com muito mais informações direto para você, ouvinte, aqui da Melhor do Estado de Roraima, Folha FM 100.3. Até lá!
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17: 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Boa noite, estamos começando o seu programa. Tudo bem, tudo certinho? Hoje é quinta, bebê, você sabe o que, que é hoje, cara? Hoje é quinta, né? É isso mesmo, quinta-feira, dia 11 de junho de 2026, hoje é dia de TBT Musical.
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17: As músicas mais antigas da música popular brasileira e pop rock nacional. E hoje eu vou começar com ele, o nosso primeiro bloco é do nosso eterno Raul. Canta, Raul!

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Foi assim, num dia em que todas as pessoas do planeta inteiro resolveram que ninguém ia sair de casa, como que se fosse combinado em todo o planeta. Naquele dia ninguém saiu de casa.

igrejas nem um sino a badalar, pois sabiam que os fiéis também não estavam lá. 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
22: A Festa da Música Popular Brasileira. 19 horas 36 minutos, hoje é dia de TBT Musical.
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22: Aqui na 100.3 comigo meu amigo Gerson Maciel. É, boa noite meu amigo, parabéns pelo programa, valeu Gerson. Antônio de Lima, boa noite. Alexandre Garcia, Ediel, um grande abraço. Kelly Machado, oi Kelly, como é que tá querida? Obrigado pelo carinho, obrigado pela audiência. Esther Alves está ligada com a gente
24: boa
22: também.
24: Boa noite, Fábio Tarcísio, tô aqui... Em Brasília.
22: Em Brasília, hein? Ligada com a gente aí, ó. Bartolomeu, um grande abraço. Ângela Maria. Alô, alô, minha querida amiga Dirlene. Boa noite, Fábio Tarcísio. Alô a todos os ouvintes. Alzira, como é que tá? Dona Ivone, querida, fala aí.
25: Boa noite, meu amigo Fábio Tarcísio. Boa noite, meu amigo. Meu amigo, eu tô aqui ouvindo o programa. Meu amigo, toca a música aí, o Caminhoneiro, com o Roberto Carlos, que lembra muito o meu passado. O Caminhoneiro, com o Roberto Carlos. Toca ela aí pra mim, que é meu passado, meu amigo. Ofereço para tudo ouvir seu programa, para vocês ir da rádio. Para o meu amigo Leonel Pereira, uma esposa dele que está fazendo aniversário de casamento hoje. E para tudo aí da rádio. Um abração para o senhor, para sua família, que Deus abençoa.
22: Beleza, dona Ivone. Meu amigo Leonel e a sua esposa, um grande abraço, né? Parabéns aí pelo aniversário de casamento. Vamos lá, tocando sucesso para você, ó.